0: Luiz Melodia, de Haroldo Lobo e Niltinho, Tristeza. Loborges, dele, Márcio Borges. Quem sabe isso quer dizer amor?
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0: Boca Livre, de Zé Renato, Juca Filho e Cláudio Nucci. Quem tem a viola?

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1: 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Vanderlide, Vanderlei Iluminado.

0: Berimbau.
1: Mariana Leporassi, de Baden, e Vinícius Berimbau. Diogo Nogueira, de Mário Lago e João Nogueira. Casa no Meio do Mundo. Luciana Mello, de Gonzaguinha, Recado.

Flávia Bittencourt, de Dominguinhos, e Gilberto Gil, Abria a Porta. Teve também o Rapa, de Yuca, Falcão, Xandão, Lobato e Lauro Farias, Pescador de Ilusões. Casuarina e Délcio Carvalho, de Délcio e Dona Ivone Lara, Acreditar.

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6: Olá, ouvinte da Rádio Nacional, aqui estamos chegando com a programação musical que você gosta de ouvir. Muito prazer, eu sou Márcia Dias e juntos a gente ouve agora Alceu Valença, música dele, Anunciação.

Ouvimos extra Gilberto Gil, de Gilberto Gil, Família, Nando Reis e Dois Reis, de Arnaldo Antunes e Tony Belotto. 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Música brasileira em primeiro lugar, Sangue Latino, Secos e Molhados, de João Ricardo e Paulo Mendonça.

0: Você ouviu Mais Feliz, Adriana Calcanhoto, de De Palmeira, Cazuza e Bebel Gilberto. Ouviu o Epitáfio, Titãs, de Sérgio Brito.
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0: Agora a gente ouve Raul Seixas, música dele, Ouro de Touro.

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3: Tocando para você agora Cocada com Roberta Sá e Trio Madeira Brasil, a música de Roque Ferreira. Na sequência tem Princesa, Alice Caymmi, de Márcio Nepomuceno.

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9: Eu sou Márcia Dias, muito prazer. Seguimos juntos aqui na programação da sua Rádio Nacional. Bom demais ter a sua companhia. Vamos ouvir Queixa, Caetano Veloso, música dele.

Ouvimos Beth Balanço, Cássia Heller, de Roberto Frejá e Cazuza. Ouvimos Disfarce e Vem, Marcos Valle, de Marcos Valle e Ronaldo Bastos. 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Agora a gente ouve Caravana, Geraldo Azevedo, dele ao seu Valença.

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0: Ouvimos Tim Maia, de Gilberto Gil, aquele abraço. Paralamas do Sucesso, de Herbert Viana, Bi Ribeiro e João Baroni, Alagados.
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0: Música brasileira em primeiro lugar, tocando Zélia Duncan, Alma, de Arnaldo Antunes e Pepeu Gomes.
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1: Bom dia para você ligado aqui na Rádio Nacional com o melhor da música brasileira. Vamos ouvir Loborges e Samuel Rosa, de Loborges e Fernando Brant, Paisagem da Janela.

0: Dalto Pessoa, de Dalto e Cláudio Rabelo. Sá Rodrigues e Guarabira, Sobradinho, de Sá e Guarabira.
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0: Rádio Nacional agora com Milton Nascimento. Nada será como antes. De Milton Nascimento e Ronaldo Bastos.

Clube do Balanço, Noves Fora, de Belchior e Fagner. Alexandre Leão, Maria das Mercedes, de Djavan. Agora Vander Lee, dele Lenço e Lençol.

Amelinha Frevo Mulher, de Zé Ramalho. Beto Guedes, Lumiar, de Beto Guedes e Ronaldo Bastos. Márcia Castro, de Gonzaguinha, Pois É, Seu

Ana Costa e Martinália, não sei o que dá. De Ana Costa, Zélia Duncan e Martinália. Nando Reis dele, sou dela. Lulu Santos, dele Nelson Motta, como uma onda.

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1: Rádio Nacional com Caetano Veloso, dele Beleza Pura.

0: Tulipa Ruiz é de Tulipa Ruiz. Maria Naidar, Feira de Mangaio, de Glorinha Gadelha e Sivuca.
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0: Você está na Rádio Nacional ouvindo o melhor da música brasileira. Paulinho Mosca, dele, Tudo de Novo.

0: Senhor Blanchot, Chá de Panela, de Ginga Blanc, Márcia Castro, de Rita Lee, de Pés no Chão.
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0: Agora Leila Pinheiro na programação da Nacional, pela ciclovia, de Marcos Valle e Jorge Versilo.

0: Lenine, O Último Pôr do Sol, de Lenine e Lula Queiroga. Chico César, dele, Mama África.
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0: Maria Rita, Rumo ao Infinito, de Arlindo Cruz, Fred Camacho e Marcelinho Moreira.

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1: Bom demais ter você aqui com a gente. Vamos ouvir Titãs, de Edson Trindade. Gostava tanto de você.

Fagner Fanatismo, de Florbela Spank e Fagner. Simone Gonzaguinha, Diga Lá Coração, de Gonzaguinha. 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Agora Maria Gadu, dela Linda Rosa.

0: Adriana Maciel, de André Gomes e Vitor Ramil, Grama Verde. Lucas Santana, dele, Cira, Regina e Nana.
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0: Vamos ouvir Simone, de Milton Nascimento e Fernando Brant, Encontros e Despedidas.

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1: Gal Costa, de Sérgio Brito, epitáfio. Valéria Oliveira, O Último Pôr do Sol, de Lenine e Lula Queiroga. Célia Duncan agora na programação nacional. Vi, não vivi, de Tamara Assunção e Cristina Orlin.

Tim Maia, de Cassiano e Silvio Rochael, Eu Amo Você. Zé Ramalho, Galope Rasante, de Zé Ramalho. 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Marco Ribas, Aristoporindé, de Marco Ribas.

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1: Rádio Nacional, agora com Baby do Brasil, de Caetano Veloso, Menino do Rio.

0: Raul Seixas, Cowboy Fora da Lei, de Raul e Paulo Coelho. Paula Lima, Tirou Onda.
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0: Bebel Gilberto, Caçada, de Chico Buarque.

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1: Na programação da Rádio Nacional, Daniela Mercury, de Caetano Veloso, você não entende nada.

Ednardo, dele Climério, enquanto engoma a calça. Cássia Eller, ST, de Carlinhos Brown, Nando Reis e Marisa Monte. Seu Mar, do Zé Cabaleiro, Dindinha.

Vanessa da Mata, dela Vermelho. Luiz Melodia, dele Maravilhas Contemporâneas. 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O melhor da música brasileira a gente ouve aqui na Rádio Nacional. Boca Livre, Diana, de Toninho Horta e Fernando Brandt.

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Rosa Passos, O Samba da Minha Terra, de Dorival Caymmi. Nina Becker, Despertador, de Cassim, Pedro Sá e Nina Becker. 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Ivan Lins, Somos Todos Iguais, nesta noite, de Ivan Lins e Vitor Martins.

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5: Olá, a partir de agora na locução, eu, Marli Arboleia, trabalhos técnicos, Thiago Coelho. É um grande prazer ter a sua companhia aqui na Rádio Nacional. A gente começa com Cidade Negra, versão de Cidade Negra, Firmamento.

0: Zé Cabaleiro, dele e Fernanda Abreu, Alma Nova. Secos e Molhados, de João Ricardo, o patrão nosso de cada dia.
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0: Ângela Rorô, dela e Ricardo Macordi, Compasso.

Aline Calisto, Jarlindo Cruz, Dom e Zeca Pagodinho, Flor Morena. Antes teve Paula Lima, Jacir Marques e Arlindo Cruz e Maurição, Tirou Onda.

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2: 6:01.
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1: 7 horas.
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1: Alô, bom dia. Muito bom dia a todos vocês ligadinhos aqui na CRM. Estamos começando mais um Clássicos do Samba. Domingão frio. Oxa. Dia 6 de setembro de 2026. Nosso muito obrigado pela sua companhia. Eu me chamo Valdir Dias dos Santos. Estaremos na apresentação com os trabalhos técnicos de Renato Augusto Dias. Nós vamos com vocês até... Eu nem sei que hora que vai, porque tem horário eleitoral agora no meio do caminho, enfim. 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É isso aí. Então, vamos começar o nosso programa desse domingo. Domingo frio, tempo nublado, né? Para não ter, você viu, porque... Bom, nós estamos no inverno ainda. Mas vamos nós, para iniciar o nosso programa de hoje. Tem AGP, tem Luiz Airão na jogada. Vem comigo, você está com o Clássicos do Samba aqui na sua CRM. Bom dia!

0: Eita, nós estamos de volta aqui na sua CRN, Central de Rádio Notícias, a Rádio do Povo. Nosso Clássicos está no ar neste domingão, dia 6 de setembro de 2026. Muito obrigado por estarem com a gente, tá? 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Nós vamos para um breve intervalo comercial. Daqui a pouquinho a gente está de volta, segura aí. Daqui a pouquinho tem Luiz Américo, daqui a pouquinho tem Paulinho da Viola, certo, Renato? A gente volta já.
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E aí, gente, tudo bem, tudo certinho, beleza? Rapaz, eu não sei quanto está marcando os termômetros aí na Rádio CRN, mas, olha, aqui pela Avenida 29 de Abril eu posso garantir que está bem friozinho. Mas vamos nós, vamos dando sequência, vamos aquecer a sua manhã de domingo com muito samba, tá? E já já vai chegar para você Luiz Américo, já já tem Paulinho da Viola, Martinho da Vila. Poxa, tudo isso porque você merece. Ouvinte fiel da CRN, bom dia. E então, tá tudo certinho por aí? Vambora. 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Vamos seguindo? Então, conforme prometido, tem aí, ó, Luiz Américo, Paulinho da Viola, Martinho da Vila. Vamos pro samba, vem comigo, bom dia.

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1: E aí, tudo bem? Tudo certo, um ótimo domingo para todos vocês. Feriadão prolongado, né? Muita gente viajando, muita gente passeando. Estamos aqui, ó, na CRN. A sua central de rádio e notícias da Rádio do Povo, nosso samba pé de passagem. Estamos com o Clássicos do Samba. E daqui a pouco, a partir das 10 horas, nós voltaremos aos microfones da CRN para o Samba, Pagode e Companhia. Agora, nós vamos fazer uma paradinha. Vamos para um breve intervalo comercial. Estaremos de volta já já. 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A gente volta já já. Segura aí, é bem rapidão.
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ao fundo aí, Marquinhos Satã. É, agora eu sei que o amor... Falsa consideração é o nome dessa moda aí. Então, você está na CRN, você está bem, você está com o Clássico do Samba, aqui nos 1420 da sua rádio, a Rádio do Povo. Um grande abraço a todos vocês, muito obrigado pela sua companhia. Hoje é dia 6, né? Ontem foi aniversário do meu amigo Giba, hoje é aniversário do Zanardo, e o Giba também está comemorando porque chegou o Netinho, chegou o Dante, para alegrar, para fazer mais feliz a família. Certo? Parabéns, Giba, parabéns aí a toda a família, tá? O senhor Giba de Jesus, também conhecido como Cristiano, irmão do Rogério, filho do saudoso Birro, grande abraço. E aí, vamos seguindo? 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Eu falei, até já esqueci, eu falei Jorge Aragão, não é mesmo? E Originais do Samba. Estou aqui, chegando no balanço do nosso samba, do Clássicos do Samba. Bom dia, gente, bom dia.

0: Eita, as originais do samba, que já estiveram com a gente aqui, viu, no segundo aniversário do Samba Pagode e Companhia, isso nasce igual 36 anos. Bom, vamos indo embora, né? Estamos chegando ao final de mais um clássico do samba aqui na sua CRN, a sua Rádio do Povo. Nosso muito obrigado a todos vocês que continuem com a gente. Valeu, Roberto, está chegando por aí, com o Alegria, Alegria. Nós estaremos de volta aos microfones da CRN às 10 horas. Para o Samba, Pagode e Companhia. 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Valeu, gente, muito obrigado. Eu sou Valdir Dias dos Santos, estivemos na apresentação com os trabalhos técnicos de Renato Augusto Dias. Valeu! Até daqui a pouco, se Deus quiser. Ele há de querer, a gente vai voltar. Valeu, beijo para todo mundo. Tchau, tchau, até já.
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2: 7 horas e 57 minutos.
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Alô! Alô, alô, amigos, alô, amigas, bom dia para você que está sintonizado na CRN, a Central de Rádio e Notícias Itatiba, São Paulo, Brasil, desta manhã, com um ventinho aí puxado aí, 17 quilômetros por hora, né? O Renato que levantou bem cedo aí, saiu com essa possante máquina aí, passou aí, disse que tá, a ventania está muito forte. O céu está bastante nublado e nesse domingão aqui a perspectiva é de chuva mais tarde, 99% de chance, 6,2, eu vou arredondar aqui, vai, 6 milímetros de chuva, melhorou um pouco a umidade relativa do ar, né? Mas o vento é que está aí puxando e poderemos até ter rajadas de vento de 46 km por hora. Então, você que está levantando agora, né, se for fazer a sua caminhada matinal, não faz a caminhada matinal. Bom, quem os cumprimenta é Mané Roberto, em nome do Renato Augusto Dias. Nós vamos ficar aqui até as 10 horas, vamos jogar a conversa fora, vamos falar de coisa séria. Mas não falar de coisa séria, né, nesse mundo, né, a gente fica aí aturdido, né, aí com tudo que está acontecendo no Brasil, né? Como é que se pode falar em coisa séria? Mas nós vamos tocar o barco aqui e principalmente nós vamos falar aqui de aniversário, três aniversariantes do dia de hoje, que é só para começar, mas temos muito. Deixa eu ver, amanhã que é feriado, é segunda-feira, a chuva vai diminuir um pouco, vamos ter, mas os termômetros amanhã vão chegar a 14 graus. Na terça-feira, que também é feriado, nós lembramos que segunda-feira é o feriado nacional, e nós estaremos, inclusive, começando a parte musical daqui a pouco com o hino nacional brasileiro, né, e com o hino da independência, né, porque é o nosso feriado nacional. E terça-feira, no feriado prolongado, é feriado municipal, dia da padroeira, nossa excelsa padroeira, Nossa Senhora do Belém, como bem diz o Padre Michael que está 8 anos aqui, é colega de trabalho, porque todos os dias, 18 horas, ele está aqui apresentando a hora da Ave Maria. Então, hoje, né, véspera aqui do 7 de setembro, evidentemente, dia 6 de outubro, e são, deixa eu ver aqui, são 240 dias do ano. Faltam 115 para acabar o ano, e como nós comentávamos com o Renato aí, você já apanhou reparo, porque nós estamos apresentando, né, essa pequena emissora de rádio do interior, que é a CRN e tantas outras, nós estamos apresentando o horário gratuito, horário eleitoral gratuito, quer dizer, ele não paga nada para isso, e você tem que estar aí, né, praticamente tomando um grande tempo das, não é da série, das emissoras de rádio. E como escreveu o Lusa Silvestre, ele que é jornalista, é roteirista de filmes, horário político é um show de horrores, né, como nós comentávamos aqui. E tem candidato aí, é uma cacetada de candidato, que você não sabe nem quem é que vai escolher, né? O repórter 77, o JR de final de semana, ele fala para a gente procurar alguém que esteja trabalhando para a cidade, para votar para deputado, para senador. E ele fala assim, que tem muita gente, bom, ele falou que tem gente que assiste, porque tem gosto para tudo, né? De ouvir pelo rádio e assistir pela televisão. Ah, não dá, né? Tem que desligar mesmo, né? Agora ele tá sugerindo aqui, como ele é roteirista de filmes, ao invés do seu horário político, que é um show de horrores, de tanta bobagem, de tanta mentira, assistir o filme aí A Noite dos Mortos-Vivos, A Volta dos Mortos-Vivos, O Despertar dos Mortos, né, e Frankenstein, Godzilla, né, pelo amor de Deus, né, porque realmente é um show de horrores o que está... E não, eu não acredito que consiga algum voto. Mas nós estamos aqui nesse domingo, 6 de setembro, tempo bastante nublado, como nós dissemos aí, vamos ter chuva, não vai ser muito, mas vai ter chuva, o vento é que está realmente puxado, 17 km por hora,
E nós saímos aqui para fazer os acertos musicais aqui com o Renato, que já conseguiu muita coisa aí para a gente. E passamos pelo Jardim da Cadeia. O Jardim da Cadeia, hoje é domingo, e tem ali, ele fica entre meio o terminal de ônibus da Comendador e o terminal de ônibus da Quintino Bocaiúva. Ou seja, mesmo cedinho, tem muita gente que evidentemente está esperando os ônibus ali. E pudemos notar, na nossa passagem, inclusive na Comendador Franco, sabe o que tinha lá? Tinha uma jogada na rua, além de garrafas de água, garrafas de Coca-Cola, de plástico, tudo jogado para o chão, sujeira. Tinha uma calota, a calota de um carro. Você acha que o cara saiu aí, bateu em algum lugar, aí voou a calota. A calota lá, até eu peguei ela, estava no meio da rua, e coloquei ela na parede. Por que nós estamos comentando isso? Porque realmente eu notei aí que o pessoal aí da empresa contratada pela prefeitura não trabalha em domingo. Bom, isso porque nós estamos no 6x1. Agora imagine quanto for 5x2. Agora, 6x1. Então hoje é domingo e eles não estão trabalhando. E amanhã é feriado. Eles vão trabalhar? E depois de amanhã é feriado. Eles vão trabalhar? Né? Então vai ficar aí a sujeirança, né, que tá, aqui, então nós estamos com essa sujeirança aqui, lá em Brasília não é sujeirança, né, eu poderia falar um termo muito mais forte, o que está acontecendo lá, mas a gente não pode falar. Vamos aqui a coisas mais leves aqui, dessa manhã, aqui com um vento de 17 km por hora, né, e os termômetros que não vão subir muito. Os nossos parabéns vão aqui para os aniversariantes. Temos dois colegas que vão aniversariar aqui nos dias de hoje. Mas antes eu quero cumprimentar a Santa Batistela Secom. Olha que maravilha, 90 anos. Ela que era viúva do nosso primo Jaime Secom, ela que é a mãe do querido Beto Secom, nosso Papai Noel, de todos os anos, que há trocentos anos ele é o nosso Papai Noel, um dos nossos Papai Noel, né? Como nós temos mais Papai Noel aqui. E o Beto, que é casado com a Cláudia, e também a Margarete Secom, que é casada com o professor Mário, né? Então eles estarão festejando, gente, olha que maravilha, 90 anos, né? A comemoração é de álamo, né? Porque tem aí, não é bodas, né? Bodas é para casamento, mas é de aniversário, é de álamo. Então, nós começamos com esse aniversário. Nós temos também, como eu disse, dois colegas aqui que participam da CRN. Por quê? Porque um é o padre Tiago Rodrigues da Costa, que hoje à noite mesmo ele estará aqui às 19 horas, né, rezando a missa lá da Igreja de Nossa Senhora do Rosário de Fátima. E ele está aniversariou já nessa semana. E quem? O jornalista, radialista, e outros istas aí, Aloysio Matias, que está na foto da sociedade, junto com a Dani Marzan, que também é jornalista, que também é fotógrafo e presente em tudo quanto é festejo da cidade, né? Então nós estamos aqui cumprimentando já nesse início do programa a dona Santa Batistela Secom, ao Aloysio Matias e ao padre Tiago, lá da paróquia de Nossa Senhora de Fátima, pelos seus aniversários. Aloysio, que tem apresentado aqui, enquanto o professor Eduardo Sintra, aliás, o professor Eduardo Sintra, já nos repassou aqui a sua produção cultural, porque a gente tem grandes colaboradores, não só no JI como aqui, né? E ele está escrevendo aqui hoje, né? Escrevendo e foi buscar lá, ele que é portelense de coração, ao mestre monarca, ao mestre com carinho. Então você vai ter essa apresentação aqui. E o Oswaldo Poeta, que também já nos passou aqui uma mensagem, né, dos provérbios chineses. Né? Os provérbios chineses são realmente espetaculares. Aliás, em se falando de provérbios chineses, quero mandar um abraço para a Ana Paula, que é acupunturista, a nossa acupunturista, né, também para aquelas que são colaboradoras dela, a Meire, a Mariana, né, porque eu com essa medicina chinesa, eu não era muito adepto de falar de agulhas, né, mas hoje a gente tem feito aí, tem funcionado muito bem,
para tratamento dos rins, para tratamento de tudo que você possa pensar, né, e ter os pontos-chave, né? E a Ana Paula, ela já esteve no podcast debate que nós fazemos aqui às quintas-feiras, né, e falando sobre a medicina chinesa. Mas então a gente está iniciando aqui, quero mandar um abraço muito especial aqui, aqueles que estão sempre com a gente, né? O Anderson, o Darcy, acho que não sei se foi trabalhar, foi caminhar, porque hoje está muito vento aí. Zé Tinhola, o Otirice, o Tuta, né, que é o outro Anderson, né, que sempre estão aqui com a gente, e os São Paulinos aí, o Marinho, o Careca aí, estão todos contentes, Jair Barreto, estão soltando o rojão, porque o São Paulo venceu ontem, né? Então nós tivemos a vitória do tricolor, né? Aqui para começar, o São Paulo foi muito bem, né? Na partida de ontem. Depois nós vamos falar aqui do futebol. Quem perdeu foi o Bragantino aqui em Bragança, perdeu do Bahia. São Paulo ganhou do Atlético Mineiro por 2-0 e o Fluminense ganhou do Vasco por 1-0. Mas nós vamos falar das datas. Evidentemente, nós temos aqui a data principal, que é o 7 de setembro, né? Mas tem muitas comemorações aqui nesses dias de feriado. 7 de setembro, que você sabe, é o dia da pátria, né? Dia da independência do Brasil, né? 7 de setembro também é aniversário, olha aí, do Operários Futebol Clube. Parabéns aí ao Gílio, ao Bilão, Zé Pontes e todo aquele pessoal lá do Operário. Então, 7 de setembro, estamos falando do 7 de setembro. E é o dia da independência. Depois nós vamos falar dia 8, que é o dia do Nossa Senhora do Belém. Dia 6, gente, dia 6, você sabia o que é? Dia do Hino Nacional Brasileiro. Em 1922, o hino ficou definitivamente pronto para o que conhecemos hoje. Então, tem muita coisa que nós vamos falar das datas. E, evidentemente, como estamos nas vésperas do dia do 7 de setembro, que é o dia da independência do Brasil, nós estaremos apresentando inicialmente o Hino Nacional Brasileiro e estaremos apresentando também o Hino da Independência. Mas nós vamos falar, tem muita coisa, muitas comemorações nesses dias aqui. Então, Renato, vamos aqui, agora nessa hora aqui, como bons brasileiros, porque falar para você, mas eu vou mudar do Brasil. Olha, tem hora que dá vontade. Não do Brasil, o Brasil é maravilhoso, gente. Mas as porcarias que estão comandando o Brasil, pelo amor de Deus, né? Não dá mais para aguentar as sem-vergonhices. Mas não vamos falar disso. Então, Renato, Hino Nacional Brasileiro e Hino da Independência.

Aí nós está o hino da independência, a música de Dom Pedro I, a letra de Evaristo da Veiga, o hino nacional de Joaquim Osório Duque Estrada e Francisco Manuel da Silva. Fiz uma rápida pesquisa aqui e fiquei sabendo que somente 21% dos brasileiros sabem cantar a letra corretamente. Evidentemente, o hino nacional ele é muito comprido, porque você vai ouvir o hino dos Estados Unidos, da Inglaterra, pá, pá, pá, pá, não são longos, mas tem gente que não sabe cantar. Agora, tem algumas coisas, todo jogo de futebol tem que tocar o hino nacional né, antes das partidas. Mas tem jogador, hoje nós temos aí no mínimo 20% dos jogadores que estão em campo, ou são uruguaios, argentinos, paraguaios, colombianos e tudo mais, eles não sabem o hino. Aliás, louve-se o nosso técnico que é italiano, Carlo Ancelotti, que ele é italiano, está falando quase que o português melhor que muitos brasileiros e canta o hino nacional. Mas daí o cara fica com grandes craques do futebol brasileiro, fica mascando chiclé na hora de cantar. O pior ainda é a torcida, né? A torcida da Mancha Verde fica cantando Palmeiras, a torcida do Corinthians não está nem aí, a torcida do São Paulo. Os torcedores que vão a campo não estão nem aí com o hino nacional. Uma outra coisa que enerva a gente, um minuto de silêncio, e as torcidas de todos os times, viu? Não tem, não é esse, é desse ou daquele. Né, fico com aquela barulheira, fico cantando o hino do clube, fico aí. Vocês estão lembrando na Copa do Mundo, quando tinha um minuto de silêncio, parecia que você via até uma mosca voar, né? Todo mundo em silêncio lá, agora, na Copa do Mundo agora, lá nos Estados Unidos, ou se fosse no Canadá ou no México, um silêncio. Aqui uma desgraça. Aliás, eu estou lendo uma notícia aqui, que a tal de... porque hoje nós temos a questão facial, né? Que hoje tem muita gente, muitos são presos, né, quando chegam nos estádios de futebol, porque estão devendo para a polícia, para a justiça, né? Não para a polícia. E eu vou ver se eu acho aqui quanto é que foram presos aí, nos últimos tempos aí. Foram quase 400 foram presos aí, né, quando chegam nos estádios aí, então tem que botar o carão lá, e daí eu falo, opa, você está devendo que a justiça vai em cana. Mas agora nós queremos falar também de outras datas, né, porque temos muitas comemorações, e vamos aqui procurar. Começa no dia 3, que dia 3 de setembro é o Dia Nacional do Biólogo. A Daniela Fumac, que é bióloga, ela escreveu uma ampla matéria no JI. Em si, falando de ampla matéria, não deixe de ler a matéria que a Giovana de Castro Milanês, ela escreveu sobre a matriz Nossa Senhora do Belém. Olha, os estadunidenses não têm ideia da maravilha que é

era a parte interna da nossa matriz Nossa Senhora do Belém. Eu fui coroinha, né? Olha, era uma atração da cidade. Infelizmente, o cônego Anatólio, na época, para passar para a Basílica, teve que praticamente derrubar. Olha, mas perdemos aqui. Hoje isso não aconteceria. Hoje, com todos aqui, com o Promemória de Itatiba, que é presidido pelo Osimar Rabeck, não iam deixar. A própria prefeitura não ia deixar derrubar. Mas vejam lá no JI, é gratuito, viu? Acesse aí, você vai ver as lindas fotografias do acervo fotográfico de Foto Parodi, da parte interna. Era uma maravilha, tinha altares assim, o teto, ele era diferenciado. Mas aí nós não vamos acertar aqui. Dia 5, gente, foi dia do irmão. Eu quero mandar um abraço muito especial. Tenho uma única irmã, Maria Inês, que eu quero mandar um abraço muito especial, que é o dia do irmão. Porque tem os irmãos hoje que nem se dão, né? Então, aí é o dia do irmão e da irmã, evidentemente, né? Que foi dia 5. Nós vamos continuar aqui. Dia 6, dia do... O que é hoje? Dia do barbeiro. Né, que hoje o que tem, né, hoje não se fala mais barbeiro, né, porque você vai aí em tudo quanto é lado, aí nós temos aí as barbearias. Dia do alfaiate, também uma profissão que praticamente está extinta, né, mas tem ainda aqueles que labutam, né, tem o Zezinho que trabalha com isso. 7 de setembro, bom, já falamos, aniversário do Operários Futebol Clube. E tem aqui, eu tenho aqui dos meus livros que eu tenho aqui, tem do Celso Catalano falando de Itatiba, e tenho também do Rogério Scavone, que escreveu sobre o Operário Futebol Clube, que eu tive a honra também de jogar por um tempo lá, não foi muito tempo, no Veteranos do Operário Futebol Clube. Então, aniversário do Operário Futebol Clube, fundado em 7 de setembro de 1950, que foi quando o Brasil perdeu a Copa do Mundo em pleno Maracanã. Bom, nós temos também... nós fizemos parte, lembrado do Orlando Buzetto, 7 de setembro de 1982, nós realizamos aqui, juntamente com o saudoso Léo Molina, o seu Orlando Buzetto, saudoso, e mais muitas pessoas aí, nós realizamos a primeira Romaria Pedestre de Itatiba Jarinu. A gente está sempre por meio aí. Mas nós temos dia 8, que evidentemente é o dia da padroeira, Nossa Senhora do Belém. É o dia dia mundial da alfabetização, que nesse país aqui está cheio de analfabeto, que não sabe nem fazer o óculos. Não pode falar essas coisas aqui que eu vou preso. Mas tem, então, vamos aqui mais para o dia 8. É o dia de Nossa Senhora também de Bom Conselho. É dia de Santo Adriano. Dia 9 é dia do médico veterinário, que nós temos muitas clínicas de veterinários que está ativo, e temos a faculdade, a Vetusfi, que é faculdade de veterinária aqui Itatiba, que tem muita gente que não sabe, da Universidade de São Francisco. Então, também, dia 9 é o dia do médico veterinário. Sabe que dia 9 é dia da velocidade. Nós temos na velocidade o Speed Cup, lá da pista do Grandão, mas não é para ter velocidade, não é para ter velocidade nas ruas aí e nas estradas, é só lá na pista do Grandão, lá no quilômetro 30 da Itatiba e futura, na Itatiba Morragans, futuramente o autódromo lá no Morro Azul. Mas tem mais, hein? Dia 10 é dia da Seresta, e é dia nacional do jornalismo e é dia do gordo. O gordo era o Jô Soares, lembra que era uma figura, né? Mas vamos parar por aqui, porque tem muita... A dia 11 é uma data triste, viu? O ataque às Torres Gêmeas, lá em Nova York, lembra? Eu lembro perfeitamente disso, que foi filmado, inclusive. Então é o dia da Seresta. Eu lembro que, na época de jovem, eu saí aí com o Beto Borella, com o Dito Paletó, com o Renato Piovesana, com o Bibi Firmo, com mais alguns amigos, nós íamos fazer serenata. Você vai perguntar, falar de serenata hoje, o pessoal fala, o que é isso? O que é serenata?
né? Nem se pode fazer aqui, que se você for sair, você vai preso aí, que está fazendo barulho à noite. Só que eu saía fazer serenata, como eu não sabia tocar e nem cantar nada, eu só levava o garrafão, que podia ser um garrafão de pinho, um garrafão de vinho. Já falei muito, né? Mas nós vamos continuar aqui, né, com o hino de Itatiba. Essa maravilha do hino de Itatiba, né, que tem a música do gênio Ulisses Vedovello, a letra do itatibense Adriano de Palma, né, então o hino de Itatiba. E também o Renato conseguiu aí caçar, porque não tem quase gravações do hino à Nossa Senhora do Belém. Por quê? Porque Nossa Senhora do Belém, dia 8, é o dia da padroeira, dia de Nossa Senhora do Belém, né? Então, por isso que agora nós estaremos apresentando. Você não sabe cantar o hino, o hino do Itatiba? Eu acho a música maravilhosa, a letra é maravilhosa, que você conta uma história de Itatiba. Ouçam bem, gente, né? Então nós vamos aqui com inicialmente o hino de Itatiba e depois o hino à Nossa Senhora do Belém, padroeira de Itatiba.

0: Senhora do Belém, são vários, né, os hinos. E nós temos aqui uma gravação que é difícil de achar, né? O sol com tantos fulgores, tudo bem. Então, são vários os hinos, né? E você ouviu antes aqui o hino de Itatiba, né? A coisa mais maravilhosa do mundo que eu acho é quando eu, na prova de frasinho, olha, que são mais de 3.042 crianças inscritas, vai ser agora no dia 27 de setembro. Né? No hino de Itatiba, a coisa mais bacana que eu acho, as menininhas e menininhos, né, cantando o hino de Itatiba, né? Porque realmente é difícil de se cantar. Eu gosto muito do estribilho do hino, né? Itatiba, terra, mas não vou cantar, porque senão vocês vão desligar o rádio. Então vocês notam que, como é que é. Nós começamos com o hino nacional, depois o hino da independência, o hino de Itatiba, com a letra de Adriano de Palma e a música de Ulisses de Dovelo. E o hino da Nossa Senhora do Belém é um dos hinos, né? Como nós falamos aqui, a respeito do hino de Itatiba, que não tem uma gravação oficial, é difícil, né, de você conseguir o hino cantado, principalmente, que se você for da igreja, evidentemente agora, o hino vai ser cantado pelos corais. Né? Mas uma outra coisa que eu falo sobre hinos, você tem que ensinar, é como andar de bicicleta, você aprendeu a andar de bicicleta e não esquece mais. Se nas escolas você ensinar o hino nacional, o hino de Itatiba, elas não vão esquecer mais, porque também o hino nacional é realmente muito comprido, né? Mas a gente, como patriota, como brasileiro, esqueça desses malditos políticos, daqueles que estão lá, os intocáveis do Poder Judiciário, esqueça desse pessoal, lembre-se apenas do Brasil. Vamos ao intervalo comercial.
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Com alegria, alegria, nosso programinha de domingo. Já começou a chover aqui em Itatiba, né? Os termômetros aí já estão na casa dos 12, 13 graus. Nós vamos chegar a casa. Não vai subir muito não hoje, né? Então, ainda bem que hoje a própria celebração do Dia da Padroeira vai ser na terça-feira e amanhã deve melhorar o tempo. Agora, quem viajou para a praia, né, e foram aí de veículos que passaram pela rodovia Dom Pedro I, segundo a Rota das Bandeiras, mais de 900 mil, né? Então, o pessoal que não tá gostando muito, né, disso aí. Eu quero lembrar que nós vamos ter hoje a produção cultural do professor Eduardo Sintra, que são os grandes colaboradores, e nós temos também a colaboração do Oswaldo Silva, que é o Oswaldo Poeta, um bom dia muito especial para o Oswaldo Poeta, que é aquilo que nós falamos a respeito da medicina chinesa e também dos provérbios. Mas eu quero lembrar, né, que o hino da Nossa Senhora do Bené é o sol com tantos fulgores, né, que é cantado pelo coral, mas a gente não consegue ter uma gravação desse aí. E lembrando também que 7 de setembro é aniversário do Operários Futebol Clube. Mas agora, antes de nós partirmos aí para uma música, tem muita coisa para falar para vocês aqui, né, nesses dias que estão antecipando o feriado, né? Então, vai ser duro, né, ficar 2 dias sem trabalhar, mas você sabe que tem muita gente que vai trampar. Então, é o motorista de ônibus, é o médico, é o enfermeiro, tem tanta gente, é o padeiro, é o açougueiro, o pessoal que trabalha no supermercado, né? Mas aqui tem um cara aí que nunca trabalhou na vida, e ele quer diminuir, ele quer dizer, não precisa trabalhar nada. O Brasil é um país rico. Mas não vamos falar disso aqui. Vamos falar de coisas mais importantes. E vamos aqui para a mensagem do Oswaldo Silva, que é o Oswaldo Poeta. Provérbios chineses. Uma mosca e uma abelha fizeram o mesmo caminho. As duas passaram pelos mesmos lugares, cruzaram as mesmas estradas e sobrevoaram os mesmos campos. Quando terminou o percurso, a mosca indignada comentou: "Só encontrei sujeira, mau cheiro e coisas desagradáveis. O mundo parece um lugar triste." A abelha, pelo contrário, respondeu toda eufórica: "Eu encontrei flores, perfumes, néctar e muita vida. Descobri um mundo cheio de beleza." As duas passaram pelos mesmos lugares, mas cada uma encontrou aquilo que quis procurar. A forma que você enxerga a vida diz muito sobre você e o mundo do seu redor. O autor é desconhecido, foi nos passado pelo Oswaldo Poeta. É uma mensagem extraordinária, né, em que Oswaldo e todos nós estamos desejando a todos. O pessoal tem muito falado hoje em um feliz e um ótimo e abençoado final de semana, começo de semana e de feriados, né? Então, exatamente agora, estão faltando 2 minutos para as 9 horas. E nós que então estamos cumprimentando aqui os aniversariantes. Aloísio Matias, jornalista e radialista internacional. Dona Santa Batistela Secon, 90 anos, né? Que maravilha. Também o aniversário do Padre Tiago, lá da paróquia de Nossa Senhora do Rosário de Fátima. E o Operários Futebol Clube, né? Operários, que foi fundado lá no longínquo ano de 1950. Então vejam os senhores, né, que a vivência, eu acho que é isso mesmo, o aniversário do Operário, vou até confirmar, mas são 76 anos, né, que o clube mais antigo de Itatiba é o Grêmio Cívico Recreativo Itatibense, pois é o Itatiba, que vem de 1937, e eu acho que o Operário e o São João são mais ou menos da mesma época, né, então de 1950.
Mas vamos tocar um pouco de samba nessa manhã chuvosa de domingo, de apenas 14 graus, e chove aqui em Itatiba, em toda a região. E eu tenho certeza que vocês vão gostar desses dois sambas aí, porque vocês vão cantar junto. Manda ver aí, Renato. Vamos no Casa de Samba aí, para aqueles que estão no Alegria, Alegria de domingo.

Esse é Sato Destino aí, você viu aí o Zeca Pagodinho, depois Caetano Veloso, né, cantando aí gostosamente, né? Pra gente, nesse domingão, né, que tá chovendo, né, fazer o quê? Né? Então, hoje nós temos que mas eu acredito que não vai ser muita chuva no dia de hoje, né? Só que tá um vento é que tá realmente aí, tá chamando a atenção. Mas aqui, eu lembro a todos que o podcast debate que nós realizamos, entrevistamos aí juntamente com o Aloysio Matias na quinta-feira, foi com o Luiz Henrique Ampasso, maratonista, e com o Marcos Roberto Ramos, o Marco Correria. E eles falaram muito, sabe, de maratonas. O Luiz, que acabou de chegar da Austrália, gente. Só para ir lá é uma viagem de avião que não é fácil, né? Atravessa aqui o mundo. Por exemplo, essa hora aqui, nós estamos agora são 9h10 aqui, já lá são 21h10. Então, você vê como é difícil. Então, se você quiser assistir aí pelo YouTube, a partir das 14h vai ser reprisado aqui pela CRN, né? A entrevista com o Marcos e o Luiz. Mas se você quiser ver, né, que nós tivemos a filmagem aí do Douglas e da Isabelle, você pode coloca lá no YouTube, Rádio CRN Itatiba, né, oficial, e você vai poder assistir, que foi muito bacana. E sabe, é interessante, né, que, né, quando o Luiz fala de maratona, ele começou na prova de Fraldinha, não era Fraldinha naquele tempo, era a prova pedestre mirim, porque nós do JI, nós começamos isso em 1977, né? Então a primeira corrida foi realizada lá no Jardim Carlos Borella, num sábado à noite, né, juntamente com o Aristides Rosão, que era o administrador lá do Jardim Carlos Borella, né? Foi feito aí o presidente da Comissão Municipal de Esportes, naquele tempo não era secretaria, era a comissão, era o saudoso, grande amigo, e foi vereador Antenor Fontana, né? O prefeito era Roberto Laioso, e começou tudo lá. Depois, em 1994, nós resolvemos, juntamente com o saudoso professor Osmar Luiz Anata e o professor Juninho Parodi, que é um grande colaborador, né, da prova, como temos tantos outros colaboradores aí, que hoje estão aí, como Marcelo do Carmo Filho, né, Vanderlei Portela, né, que sempre nos ajudou, Tirícia, o Tuta foi uma coisa, né, e muitos que trabalharam desde o começo, como o Uba, né, e o Aristides Rosson, aquele pessoal que já nos deixou, né. Mas então, se você tem essa oportunidade, é um incentivo para que as pessoas pratiquem o esporte. Porque não tem quem não fale, médico, até dentista fala para você. Só na hora que você toma uma anestesia, não, né? Mas depois, para você fazer uma caminhada. Agora, até exercícios em casa, sabe? Você pode fazer, né, exercícios assim, com aquela coisa elástica, de puxar para melhorar as condições da perna. E como idoso, eu dou um conselho para os idosos: fortaleçam as pernas. Porque eu tenho amigos e amigas, caiu porque tropeçou na calçada. Não, às vezes é enfraquecimento das pernas. Então, daí a importância, né, que nós temos com respeito a você ter as condições físicas. É por isso que o brasileiro está vivendo, o brasileiro não, o ser humano está vivendo mais. Né? Antigamente, uma pessoa que morria com 60 anos, nossa, foi o velhinho e morreu. Né? Eu lembro que meu avô, Alfredo Massareto, morreu com 61 anos. E era muito velho. Hoje, quando morre com 70 anos, aí, pessoas, né? A pessoa fala que, olha, nossa, não, morreu novo. Né? Aliás, em falando disso, quero mandar meus sentimentos aos familiares do João Aníbal Rodrigues, né, nosso grande amigo, que nessa semana veio a falecer, né? O João, que contava mais de 80 anos de idade, trabalhou, militou muito aqui no setor da política de Itatiba. Mas agora, às 9h13, nós estamos com 14 graus no centro da cidade de Itatiba. Eu falei das datas aí, né? E uma das datas aí
né, que nós temos é o dia da seresta. Então, dia 12 de setembro é o dia da seresta. E quando fala em seresta, a gente lembra de conservatória. Conservatória é um distrito de Valença, no estado do Rio de Janeiro. Você vai, passa a Aparecida, passa a Lorena, lá em Barra Mansa, você entra à esquerda. Já estivemos lá, faz tempo já estivemos lá, mas continua, sabe? Lá tem, nos finais de semana, eles fazem serenatas, eles saem às ruas cantando, né, e você vai acompanhando. E quando eles passam nas casas assim, dá uma parada para cantar uma música, as pessoas acendem e apagam a luz, sabe? Quer dizer que elas estão ouvindo, não precisa sair na janela, né? Acendendo e apagando a luz, quer dizer que elas estão agradecendo. Então é por isso que tem a cidade de Conservatória. Então lá tem o Museu do Vicente Celestino, né? tem algumas atrações lá, mas as serenatas é que realmente são as atrações. E quando nós falamos então de serenatas, nós vamos tocar duas músicas aqui, que vocês vão lembrar de dois cantores que fazem parte disso, né? Nelson Gonçalves e Altemar Dutra. Então nós vamos aqui, o Renato vai colocar para vocês aí. Tem aqueles que é tal negócio, né? Tem, gostibus não se discutibus, já dizia o poeta Cícero lá do Império Romano. Ah, mas tocar música velha, é interessante, quando alguém recorda e joga nas redes sociais uma música antiga, nossa, que bacana, você viu que música... Daí quando o Mané toca alguma música antiga aqui, ou os nossos apresentadores aí, todos eles aí que têm os seus programas aqui, né? Inclusive hoje, à tarde aí, tem o Gil Banco e o Bianchini com música sertaneja, né? Então as pessoas falam, ah, que música velha. Então nós vamos convocar agora o Nelson Gonçalves, que ele vai cantar aqui Silêncio da Seresta, já que estamos falando de seresta, e o Altemar Dutra, também outro cantor, né? Eu lembro que uma vez estivemos na capital, fomos ver um show do Altemar Dutra e fomos com o Dito Paletó, professor Paletó. Daí fomos lá, fomos apresentar lá o Paletó para o Altemar Dutra conversou com a gente e o Paletó falou, né, que nós fazíamos serestas aqui em Itatiba. Hoje não dá nem para fazer isso, porque se você sair aí para a rua, conforme o lugar que você for aí, se o cara estiver tocando violão, são capazes de roubar o violão. Não se chega tanto. É que se perdeu esse costume, né, e nem se pensa em serestas. Então, Renato, vamos aí primeiramente com Nelson Gonçalves e depois com o Altemar Dutra.

Então nós estamos homenageando, porquê? Porque é o dia 12 de setembro, é o dia da Seresta. Simples assim, né? Porque estamos aqui. Agora deu uma mainada na chuva, são 9 horas e 22 minutos. Deixa só falar aqui o resultado dos jogos de ontem, né? Para a gente fazer aí um intervalo comercial, porque tem muita propaganda política, né? Você assiste programa, né? Eu não assisto, desculpe aqui, televisão entrou, eu desligo, né? Inclusive na CRN, né? Quando eu ouço a CRN, eu ouço emissora de rádio, viu? Eu gosto de rádio, como o Aloysio Matias, que inclusive já trabalhou 5 anos em Portugal, que está aniversariando. A gente tem um bichinho aqui que é um micróbio que entra, né? E a gente gosta muito de rádio. Mas quando essas propagandas... Aliás, falar em propaganda, uma coisa aqui. Hoje nós temos o Wind Banner, essas propagandas que tem, tudo certo, pode pôr nas esquinas. Só que tem gente que está colocando no meio do jardim. Então nós chamamos a atenção aqui do cartório eleitoral, de ditativa, que eu acho que não pode colocar no meio do jardim, né? Porque é poluição visual. E você está invadindo, colocando na grama, no meio lá. Eu acho que não pode isso aí. Nas esquinas, tudo bem, pode colocar onde for, né? Só que com essa ventania aí, tá derrubando tudo. Mas antes do nosso intervalo, então, vamos. O Bragantino, gente, perdeu do Bahia ontem aqui, 3-2. E o Bahia, com isso, está subindo, está na quarta posição na tabela. Nós tivemos também, então, o São Paulo. O São Paulo parece que está melhorando aí, viu? Vai enfrentar o Boca Juniors, está em alta. Deixa eu tomar uma aguinha aqui, que de vez em quando nós já vamos ao intervalo comercial, mas deixa eu falar mais um pouco. Você não toma água? Ah, não, não tenho sede. Tome a água, hidrate, que isso é muito bom. Os maratonistas que estiveram aqui, tanto o Luiz Henrique como o Marco Roberto, eles falam da importância, que eles correm 42 quilômetros. É mais do que Itatiba Bragança. Então, a cada tempo, eles têm lá de tomar. Mas não é para encher a pança, né? É para tomar uma aguinha. E como bem lembrou o Aloysio, no podcast, o Cristiano Ronaldo não toma água. O Cristiano Ronaldo, ele bocheja, né? Joga fora. Interessante, eu até contei para eles que quando nós jogamos...

0: o Flamengo está um ponto de diferença do Palmeiras. O Flamengo hoje vai viajar, né, subiu lá até Belém do Pará, vai enfrentar o Remo que está lá na vice-lanterna, né, e falar em vice-lanterna, o Corinthians também vai jogar na Neoquímica com a lanterna Chapecoense. Se não ganhar, está Chapecoense, então pode fechar a porta, né? Porque se for em termos de dívida, tem que fechar a porta com mais de 2 bilhões e meio. Né? Então, com isso aqui, os corintianos aqui hoje dizem que hoje nós goleia, né? O Márcio Egídio, o Beto, né? Todos eles aqui estão aqui muito ansiosos pela expectativa do grande clássico do futebol brasileiro, Corinthians e Chapecoense. Mas nós temos o Palmeiras. O Palmeiras vai pegar um osso duro, vai visitar o Botafogo no Rio e busca se manter na liderança. Porque o Palmeiras, hoje, ele tem 52 pontos. O Flamengo tem 51. 51 é uma boa ideia, né? Agora estão equiparados aqui em jogos, são 25 jogos cada um. E o Atlético Paranaense tem vindo muito bem, tem 45 pontos. E o Bahia também tem 43 e o Fluminense também tem 45. Então, aí na parte alta da tabela, a coisa realmente tá pegando fogo. Então, hoje, além das partidas que nós vamos ter, Curitiba e Mirassol, o Santos vai até Porto Alegre para enfrentar o Internacional, que está numa draga desgraçada, né? E o Santos vai sem Neymar. Eu acho que o Santos devia parar com o negócio do Neymar, esquecer. Que agora a contusão dele, interessante que o Neymar reclamava, mas não foi jogar no Allianz Parque, agora no banco do Palmeiras, porque lá é gramado sintético. Daí ele reclama, foi jogar na Vila Belmiro contra o Palmeiras, na Copa do Brasil, e um verdadeiro pasto, uma porcaria. Eu acho que quando se reclama do gramado sintético, às vezes com razão, que pode se contundir, o jogador pode se contundir porque ele é mais duro, mas tem as porcarias de gramados aí, como é a da Vila Belmiro. Então ficou provado que o Neymar acabou até se contundido. Vamos ter também Cruzeiro e Atlético do Paraná, e já falamos, o Corinthians e o Chapecoense, e o Palmeiras vai jogar contra o Botafogo, né? E o Abel Ferreira conta aí com vários desfalques aí, inclusive com suspensão. O Abel, que mais uma vez foi suspenso, ele que deu uma bicuda lá no microfone, né? Contra o Mirassol. O português é meio raivoso mesmo, né? De vez em quando ele ultrapassa. Mas já falei muito, então daqui a pouco a gente vai voltar com mais música para vocês, né? Que nós estamos aí, acabamos de homenagear o Dia da Seresta, e você fica aqui que a gente vai voltar já, tá bom? Daqui a pouco voltamos com alegria.
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Tinho voltando com alegria, alegria. Agora já são 9 horas e 40 minutos, conhecido como 20 para as 10. E daqui a pouco nós vamos então à produção cultural do professor Eduardo Sintra. Mas eu quero dizer a vocês que nós temos muitos colaboradores no JI, né, que merecem aí que você leia aqui, como a Marisa Scarpelli, que está escrevendo Independência ou Morte, está perguntando, né? E o doutor Ulisses Geraldini falando aqui que quando esquecemos das doenças, tem o Juarez Moçambano escrevendo sobre TV, sobre o olhar de um telespectador, doutora Anitta Serione fala da medicina personalizada, né? Porque tem cada vez mais pessoas que buscam tratamentos feitos sob medidas, né? A evolução de saúde coloca o paciente no centro desse tratamento. A coluna, relembrando, ela traz uma foto aí, da Rua Santo Antônio, que o pessoal que hoje vê aquele baita movimento que tem lá não acredita de como era a Rua Santo Antônio. Vai na coluna, relembrando, é de 70, né? E veja hoje aí como é que está, né, aqui o crescimento, inclusive comercial. Tem a foto aqui da prova de fraldinhas, a Jéssica Pelário Bueno, da Banca Estativa, era chegando aqui, na fotografia, na corrida lá na Rua Maria de Lourdes Pantano Scavone. Tem aqui as garotinhas aqui que participaram da corrida de 200 metros feminino. Aquele tempo era assim, agora realmente o professor Marcelo diminuiu bastante. Então a corrida é 35, 50, 75, 100 metros, no máximo 150 metros. Naquele tempo ela mandava ver, era 100, 200, 400, 600, até 1000 metros. Mas então, para que lembrar que nós vamos ter a prova de fraldinha, vai ser no dia 27 de setembro. Vamos então à produção cultural do professor Eduardo Sintra, que está aí em férias coletivas, né? Ele que conhece muito bem o que é a segurança no trabalho, mas ele está afastado com os seus afazeres e cuidando um pouco da saúde, que sempre é bom, né? Então está aí a produção do Eduardo, ao mestre com carinho. A família portelense está em festa. Já temos o samba que vai embalar a majestade do samba para o voo da Águia Altaneira de Oswaldo Cruz e Madureira no Carnaval de 2027. Com muito amor, emoção e carinho, essa bela homenagem ao grande mestre Monarco. Foram 36 sambas concorrentes para que na madrugada deste sábado fosse escolhida essa obra dos compositores Wanderley Monteiro, Vinícius Ferreira, Jefferson Oliveira, Hélio Porto, Orlando Ambrósio, Rafael Gigante e W. Correa, apresentado pelo grande Wander Pires. Com muita poesia, versos que retratam a vida desse baluarte da Portela, mestre Monarco sempre foi e será respeitado em todas as escolas, reverenciado por todo mundo do samba. Ao falar de amor em seus versos, o samba pede e bênção ao mestre, revivendo seu legado de glórias que inspira a família portelense. Suas obras, seus sambas, a sua elegância ao vestir o terno de linho e o tradicional chapéu panamá. Serenidade na voz e sabedoria em suas palavras. Seu passado ainda menino, sua chegada em Oswaldo Cruz e Madureira, sua acolhida na Portela, a sua velha guarda, sua família, amigos e parceiros das rodas de samba. E Dona Olinda, com quem viveu seu grande amor, ao mestre com carinho, é sem dúvida tudo o que a família portelense queria para o Carnaval de 2027, resgatando orgulho, a alma genuína representada por esse ser ilustre, o grande mestre Monarco.

0: madureira, é tudo nosso!
1: Falar de monarco, meus olhos vão marejar, a velha agora, teu sorriso na lembrança, eu sou Portela desde os tempos de criança. A produção é do Eduardo Sintra, que ele talvez não seja desde criança, mas há muito tempo que ele é portelense nessa sua produção cultural, em que na apresentação aqui do Samba Enredo, da Portela, nós saímos à frente de milhares de emissoras de rádio do Brasil, né? Graças ao professor Eduardo Sintra, né? Com a apresentação ao mestre com carinho aqui, né? Que você ouviu aí, né? Para entender, tem que ter um ar de amor e um quê de madureira na alma. Tem que ter a luz carregada no peito, Oswaldo Cruz. Então tá aí já para o carnaval de 2027, que não está muito longe não, viu? Porque nós vamos ter aqui, nós estamos com os feriadões aí de amanhã, depois vem as eleições, depois vem aniversário de Tatiba, depois vem aí o Natal, começa o Ano Novo e começa o Carnaval. O tempo passa e o tempo voa. A aniversariante, a Heloísa do Centro, ligou aqui para a gente e está falando do aniversário do José Moreira. José Moreira está aniversariando hoje com os nossos parabéns aqui, né, e votos de muitas felicidades, né, e também de muita saúde. Assim como 7 de setembro, aniversário do Aloysio Matias, e também é o aniversário da Santa Batistela Secon, que os amigos e familiares vão estar homenageando ela na manhã de hoje, na hora do almoço de hoje, e também o aniversário do Padre Tiago, né, que é o vigário, agora não é mais vigário, né? Agora é o pároco lá da Igreja de Nossa Senhora de Fátima. Então são os aniversários. Parabéns então aí ao José Moreira também pelo aniversário. Mas nós queremos aqui falar mais dos colaboradores. É o Rogério Scavone, tem na JTI desse final de semana, o Pasquale Scavone, tutta buona gente, que fez o serviço militar na Itália, e depois ele foi eleitor no Brasil, né? Então está aí a assinatura do jornalista e fotógrafo contando a história do Pasquale Scavone com fotografias e tudo, né? A coluna informática do professor Wagner Rogério Torre tem o número 1345, né? E ele fala da importância da programação do mundo moderno, as profissões do futuro e o mercado de trabalho tecnológico. Então realmente nós vamos ter profissões aí na tecnologia com o tal de IA. Tem também aqui a Luciana Bernardo, que escreve aqui sobre a dica de leitura dela, que é do Stephen King, né? A Luciana Bernardo, que é vereadora e idealizadora do projeto Leitura, que muda o mundo, que existe há mais de 4 anos aqui em Itatiba. Temos o Repórter 77 com os seus comentários, né? E falando aqui, levado os fatos envolvendo o ministro Alexandre de Moraes, do banqueiro Daniel Vorkar, ao Procurador-Geral da República, Paulo Gonet. A discussão passa a ser outra. A investigação deveria ser anulada porque os ritos adotados pelo ministro André Mendonça não teriam seguido a forma adequada. Então está aí, né, se tentando sair fora, né? Agora, é o tal negócio, né? A podridão, né, que está lá, na Lava Jato, Lula, após ser condenado em diferentes instâncias, teve as condenações anuladas pelo STF por uma questão de competência da justiça. Que justiça é essa que os fatos e as provas podem se tornar secundários dentro de possíveis erros processuais? Quem soltou Lula da cadeia sem ser descondenado foi o atual presidente do STF, o Edson Fachin. Agora, o Edson Fachin está numa... Ele já tirou o André Mendonça. Esse homem merece uma estátua, porque realmente, como está dizendo aqui o editorial do Estadão de hoje, o Brasil precisa de um novo STF. O Supremo, tal como é hoje, precisa acabar. A crise expôs uma arquitetura disfuncional que concentrou poder demais em 11 ministros e tornou insuficiente a simples troca de peças. Então tem aí, precisa acabar com esse negócio do presidente da República, põe seus amiguinhos lá, como o Lula fez com o Cristiano Zanin. O cara era advogado, né, o Cristiano Zanin, E o Dias Toffoli também foi advogado do Lula. Então, estão todos colocados lá. Mas nós não vamos falar mais dessa situação aqui, não. Nós vamos apenas tocar duas músicas aqui do que está acontecendo no Brasil de hoje. Vamos lembrar, sabe de quem? Do Cazuza e da Legião Urbana. Então, realmente, nos revolta profundamente. Eu não gosto no programa Alegria Alegria de falar em política, mas a sujeira que está havendo lá, né? E os caras dando risada, gente. Você viu a fotografia lá dos ministros Moraes, o Gilmar Mendes, o Cristiano Zanin, e inclusive o presidente do STF, o Edson Fachin, dando risada. Uma podridão, uma coisa que está... Os caras dando risada. Simplesmente eles estão dando risada de 214 milhões de brasileiros. Vamos ver se vocês vão lembrar dessas duas músicas aqui, né? Que país é esse? Primeiramente é o Brasil aí, com o Cazuza, e depois o Legião Urbana. Que país é esse? Que eu não estou aguentando, ninguém está aguentando mais. Então vai lá, Renato, manda ver o Cazuza aí primeiramente.

Que país é esse, né? Nas favelas, no Senado, sujeira para todo lado. Ninguém respeita a Constituição, inclusive, né, pelo que a gente está sentindo, os altos poderes aí da República. Então, nada melhor do que tocar, né? O Brasil mostra a tua cara, porque a coisa está feia, né? Então, agora, o impeachment de ministro do STF está colocando o presidente Davi Alcolumbre sob pressão, né? A crise do Supremo está superando várias outras que derrubaram o presidente, tanto o Fernando Collor como a Dilma Rousseff. É uma vergonha o que está acontecendo em Brasília, né? E por isso que está se pedindo aí por um novo STF, uma nova maneira, inclusive, de mudar alguma coisa. Duas músicas. Nós estamos chegando ao final do programa, queremos cumprimentar mais uma vez os aniversariantes, né, a Santa Batistela Secom, ao Aloysio Matias, ao Padre Tiago, também ao José Moreira pelos aniversários, né? E agora o tempo deu uma amainada, né? Choveu agora pela manhã, mas o ventinho continua bastante frio. Então hoje tem jogos aí do Campeonato Brasileiro, né? E nós queremos aqui desejar a todos. Amanhã é feriado, né? não vamos ter o Jornal das Sete, né? Porque é feriado e terça também. Mas o JI, na terça e na quarta-feira, apesar do feriado, estará circulando normalmente com a sua edição online. Então você está convidado a acompanhar, é gratuitamente, você coloca lá, né? E lembrando, você coloca lá JI que você vai poder ler o JI gratuitamente. Lembrando que o JI vai ter uma edição impressa no próximo dia 18 de setembro. Bem, quem se despede é Mané Roberto, em nome do Renato Augusto. Logo após aqui, eu vou tocar duas músicas para diminuir um pouco aqui, né? Vou tocar uma música aqui de acordo com o dia, né? É do Rei Roberto Carlos e do César Menotti Fabiano, para dar uma mainada aí nas músicas que nós tocamos, principalmente essas duas últimas aí, tá bom? Fique aqui que o Valdir vem aí com Samba, Pagode e Companhia, e a todos vocês que estão ouvindo, desejando a todos um excelente final de domingo e realmente um melhor feriado de segunda-feira e um melhor feriado de terça, que é o dia da padroeira de Itatiba, Nossa Senhora do Belém. Tchau, gente!

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2: 10 horas e 9 minutos.
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Estamos aqui, de novo, voltamos aos microfones da CRN, agora para o Samba Pagode e Companhia, dia 6 de setembro de 2026, dia de muita chuva, né, gente? Esfriou. Estamos no inverno, é claro, mas o tempo mudou demais, né? Mas tudo bem, vamos embora. Vamos começando então mais um programa aqui na sua CRN. Eu sou Valdir Dias dos Santos, estaremos na apresentação. Os trabalhos técnicos de Renato Augusto Dias com vocês, até a uma da tarde. 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Vamos começando o nosso programa de hoje. Eu pedi para você separar aí o Belo, né? E Belo e Dilcinho. Vamos começar? Vem comigo. Bom dia.

0: Dilsinho Belo, o pessoal que tá fazendo sucesso pra caramba, né? E quem fez muito sucesso também há um tempo atrás foi esse grupo que você tá ouvindo aí ao fundo, o grupo Partido Alto, pessoal de Campinas, meu amigo Niva. 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E hoje é dia de domingo, hoje é dia de domingo, como cantava o Tim Maia. Hoje é dia de fazer churrasco. 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Hoje é aniversário do meu amigo Zanardo, parabéns aí, parabéns ao Giba, que fez aniversário ontem, parabéns ao Giba mais uma vez, porque nasceu o netinho do meu amigo Giba, chegou o Dante para o nosso mundo, seja bem-vindo, moleque. Então agora sim, ó, são 10h25, nós vamos fazer um breve intervalo comercial. Daqui a pouquinho estaremos de volta. Já já tem Araqueto por aqui.
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Rapaz, fazia tempo que eu não ouvia esse samba aí, hein? Salgadinho e Zeca Pagodinho, faz tempo também. Legal, vamos nós até a uma da tarde. Esse é o balanço do samba, pagode e companhia. Aqui sim, a melhor companhia é sempre você. Grande abraço, grande beijo. Obrigado por estarem com a gente. Lá vamos nós até a uma da tarde, falando em nome do Açougue Espetinhos do Alemão. 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E vamos seguindo aqui com o nosso balanço, com o nosso samba, pagode e companhia, que agora tem Araqueto e Ferrugem. Bora!

0: água.
1: Então, são 10 horas e 43 minutos. Bom dia. Bom dia a todos vocês. Ligadinhos aqui na CRN. Meu beijo, meu abraço para todo mundo. Dona Tereza, do nosso teto, grande beijo. Tá tudo certo por aí? Maravilha. Bom, nós vamos até a 1 da tarde. 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Aliás, hoje, amanhã e terça, amanhã é feriado, terça também é feriado em Itatiba. Esses dias todos aí, ó, aberto até o meio-dia. Combinou? A gente volta já já, porque agora, sim, vamos dar aquela faturadinha básica.
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Faltando para as 11 horas, 10 minutinhos, 11 minutos. 10h49, bom dia, gente. Muito bom dia mesmo. Um ótimo domingo, um ótimo final de semana prolongado aí para todos vocês, tá bom? Legal. Vamos aqui com o nosso Samba Pagode Companhia, falando em nome do açougue Espetinhos do Alemão, o melhor da carne na sua mesa, no seu churrasco. 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Chegando para você, o samba de Niná, do Djalma Pires e também Dudu Nobre. Bora!

0: Muito bom, 10 horas e 58 minutos, bom dia. 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Bom, nós vamos para um breve intervalo comercial. Já, já. Tem muito mais samba para você. Eu volto. É rapidão.
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2: 10 horas e 58 minutos.
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1: Estamos de volta. Esta é a sua central de rádio notícias, a Rádio do Povo, nos 1420 kHz. Tudo bem aí? Tudo certinho? Samba, pagode e companhia. Estamos no ar. 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Eita! Vamos seguindo! Grupo 100%, Bom Gosto e Tiaguinho, na sequência do nosso Samba Pagode Companhia. Aqui sim, 38 anos, a melhor companhia é sempre você.

0: deixa tudo como tá.
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De volta aos microfones da sua CRN, a Rádio do Povo. Nosso muito obrigado a todos vocês pela sua companhia. Essa semana aqui, nós estaremos fazendo uma semana especial para o Dia dos Pais, tá? Estaremos fazendo sorteios para lá de especiais para o papai. Isso, Semana do Papai, é com a gente mesmo. Aqui no nosso A Hora é Nossa, durante a semana tem sorteio para o papai. Combinado? E aí, tudo bem? Tudo certinho? 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Aqui, a melhor companhia é sempre você. Agora tem na sequência Péricles, o Gigante do Samba, Arlindo Cruz, Imortal, Jeito Moleque, aqui, nosso Samba Pagode e Companhia. 38 anos, a melhor companhia é sempre você. Bom dia, gente.

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0: Eu me chamo Valdir Dias dos Santos, estamos de volta aqui na sua CRN, aqui no nosso Samba Pagode e Companhia, a melhor companhia sempre de você. Muito obrigado por estarem com a gente, obrigado, obrigado mesmo. Aqui, muito feliz sempre, nesses 38 anos, só tenho coisas boas, só coisas legais aqui. Muita recordação boa e os dias de hoje também não são diferentes. Tudo de bom, muito obrigado, meu Deus. Muito obrigado mesmo por estar aqui na CRN e dividir um pouco com vocês essa minha alegria, né? Apresentando esse programa, como já falei, 38 anos, com muito carinho, viu? Com muito carinho, muita dedicação mesmo. Para você, ouvinte da CRN. 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Tá bom? Ai, ai. Vamos na sequência? Arte popular, Zeca ou Pagodinho. Diogo Nogueira, o filho do João, cantando por aqui. Vem comigo. Vem. Opa, um ótimo domingo para todos vocês. Obrigado. Muito obrigado por estarem com a gente, tá? Toca aí.

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1: 11 horas e 54 minutos.
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Você está bem, você está na CRN, Central de Rádio Notícias, a Rádio do Povo. O nosso samba pede passagem aqui na frequência certa do seu rádio. Um ótimo domingo para todos vocês. Estamos já no mês de agosto, né? Dia 2 de agosto de 2026. Simbora! Que vem agosto, setembro, outubro, novembro, dezembro. Deus nos dando saúde, a gente vai embora. Vamos em frente, sempre, sempre, sempre. 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E na sequência, quem vem por aí? AGP, alô Dona Tereza! Só Preto, Sem Preconceito e Grupo Raça. Toca aí. Boa. Boa tarde, gente.

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7: Vou mandar uma história pra vocês, ó.

Você está bem? Você está na CRN, a Rádio do Povo. Aqui nos 1420 kHz da sua central de rádio e notícias, você está com o samba, pagode e companhia. Aqui sim, a melhor companhia é sempre você. Tá tudo bem? Tudo certinho? Estamos quase chegando ao final do nosso programa de hoje, né? 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Raça Negra, Molejo e Menos é Mais estão aqui no nosso programa, no nosso Domingão. Toca aí, bora!

Aí, meu compadre. Vou falar pra ela agora.

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1: E aí, tá tudo bem com vocês? Tudo certo? Estamos aqui na sua CRN, Central de Rádio e Notícias, a Rádio do Povo. Grande abraço, grande beijo a todos vocês ligadinhos aqui na melhor. Obrigado pela sua companhia. 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E aí, tudo bem? Tudo certinho? Tudo beleza? Vamos nós, seguindo aqui com Almir Guineto, Toninho Gerais e quem mais está por aqui? Os Morenos. Eita, nós. Vambora, gente. Vem comigo, bom domingo.

C'est fini! Ponto final do nosso Samba Pagode Companhia de hoje. Dia 2 de agosto de 2026, eu me chamo Valdir Dias dos Santos, estivemos na apresentação. Os trabalhos técnicos de Anderson Luiz Pancotto e meu amigo, alô Renatão, de moto nova, Renato Augusto Dias. Valeu, continue com a gente, tem uma programação super legal para você durante toda a nossa programação, tá? Fiquem com Deus e até amanhã, a gente tá aqui, hein? Amanhã estaremos de volta nos microfones da CRN para a Semana do Papai. É isso aí, presente, papai vai ter, sim senhor, tá legal? Maravilha! 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Fechou, porque fecha meio-dia hoje, né? Fechou ao meio-dia hoje. Então, mas tá aqui com a gente o Açougue Espetinhos do Alemão. Bem, simbora? Amanhã a gente tá de volta, se Deus quiser, ele há de querer, ele vai deixar, ele vai permitir. A gente vai voltar. Beijo pra todo mundo. Fui!

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1: 12:50.
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7: Olá, queridos ouvintes da Rádio CRN. Está começando mais um Papo Cabeça aqui pela Rádio CRN. Eu sou a sua psicóloga, Dani Dalcin Benedetti, mestranda na Unicamp, consteladora familiar, TSFI e presidente do Grupo Entre Rosas. Caso você queira saber mais sobre as ações do Grupo Entre Rosas, entre no Instagram ou Facebook, que é @ Grupo Entre Rosas Itatiba. E também, se você quiser me acompanhar nas minhas mídias sociais, eu sempre estou postando alguma coisa sobre saúde mental, de uma forma leve e descontraída. Você também pode me seguir no meu Instagram, que é @ Dani Dalcin Benedetti. Ou também no meu Facebook, TikTok ou no meu canal do YouTube. Todos eles é @ Dani Dalcin Benedetti. E também, se você quiser mandar uma mensagem no WhatsApp, dica de programa, dica de entrevistado, também vai ser um prazer receber a sua mensagem. O número é 11 99804-9105. E hoje vamos conversar sobre um tema que muitas vezes passa despercebido, justamente porque quem está sofrendo continua funcionando. O custo invisível da sobrecarga. Tem pessoas que trabalham, cuidam de casa, resolvem problemas, administra compromissos, cuida dos outros, toma decisões, mantém tudo em ordem. E olhando de fora, parece que está tudo bem. Mas será que está mesmo? Porque nem toda sobrecarga aparece como uma crise. Às vezes, ela aparece como irritação constante, dificuldade de concentração, esquecimento, ansiedade, insônia, cansaço que não passa, falta de paciência, culpa por descansar e aquela sensação de estar sempre devendo alguma coisa para alguém. E existe ainda uma pergunta importante no meio de tudo isso. Quanto custa emocionalmente ser a pessoa que sempre dá conta de tudo? Até que ponto aprendemos a admirar quem aguenta muito, sem perceber que essa força também pode esconder exaustão? E por que é tão difícil reconhecer os próprios limites antes que o corpo e a mente comecem a cobrar essa conta? Para conversar sobre tudo isso, eu recebo hoje a psicóloga Isabela Dalcin. Isabela é psicóloga clínica há 6 anos, pós-graduada em saúde mental, atenção psicossocial e psicopatologia, e pós-graduanda em neuropsicologia, com formação em reabilitação cognitiva pela HC-FM-USP. E também cofundadora da Vitalie, clínica multiprofissional especializada no cuidado integrado da saúde mental e física. Em sua atuação, acompanha principalmente mulheres especialmente empreendedoras que sustentam múltiplos papéis e convivem com sobrecarga, exaustão e ansiedade. Hoje vamos falar sobre os sinais que muitas vezes ignoramos, o impacto da carga mental, a culpa associada ao descanso, o perfeccionismo, a autocobrança e os caminhos possíveis para construir uma vida com mais equilíbrio e menos peso. Então, se você é aquela pessoa que todo mundo considera forte, que resolve tudo, que raramente pede ajuda e que vive dizendo "depois eu descanso", talvez esse programa seja especialmente para você. Isabela, seja muito bem-vinda ao Papo Cabeça. Para começar, eu gostaria que você se apresentasse para os nossos ouvintes e contasse a sua trajetória na psicologia.
1: Talvez você esteja vivendo uma rotina em que você precisa dar conta de tudo. Trabalho, cuidar da família, da sua carreira, dos relacionamentos, cuidar da casa. Mas quando você para olhar para si mesma, você percebe que você não está tão bem quanto você tenta parecer. E é justamente esse tipo de situação que eu encontro muito no meu consultório, que vamos conversar aqui hoje. Eu sou a Isabela Dalcin, sou psicóloga clínica, trabalho há 6 anos com adultos, principalmente mulheres que vivem essa realidade de muita responsabilidade e sobrecarga. A minha base é uma base humanista, mas eu gosto de olhar para cada pessoa e cada paciente com um olhar integrativo, como um todo, né? Trazendo também elementos da terapia cognitivo-comportamental e da logoterapia. Atualmente também estou me especializando em neuropsicologia, então em breve serei também uma neuropsicóloga. E além do meu consultório, sou também uma das fundadoras da Vitalie. A Vitalie é uma clínica multidisciplinar voltada ao cuidado com a saúde mental, que tem justamente essa ideia de olhar para os nossos pacientes e cuidar de cada pessoa como um todo. Eu fico muito feliz de estar aqui hoje, Dani, no Papo Cabeça, porque falar sobre sobrecarga é falar não só sobre aquilo que a pessoa está fazendo demais, mas é falar também sobre estar se perdendo de si, né? E hoje isso tem acontecido muito, então eu agradeço a todos que estão nos ouvindo e esse espaço para a gente poder falar desse assunto tão importante.
7: Quando falamos em sobrecarga, muita gente pensa apenas em ter muita coisa para fazer. Mas psicologicamente, o que realmente caracteriza uma pessoa sobrecarregada?
1: Então, Dani, a sobrecarga, acho que é importante a gente trazer que a gente está muito acostumado à sobrecarga, ao cansaço físico, né? Mas existe um tipo de sobrecarga que as pessoas têm muita dificuldade de identificar e de saber se aliviar, que é a sobrecarga mental e emocional. Então, a sobrecarga, ela não é simplesmente ter muita coisa para fazer. É quando as demandas que a pessoa está vivendo começam a ultrapassar de forma constante, de forma persistente, os recursos que ela tem para lidar com essas demandas. Isso não acontece só por causa da quantidade de tarefas, porque a gente, às vezes a gente pensa assim, né? Ah, eu nem estou com tanta coisa para fazer. Mas não é só sobre quantidade. Muitas vezes, o que impacta muito é que a pessoa está sobrecarregada porque ela sente que ela precisa dar conta de tudo. Então, ela acaba se colocando uma autocobrança, uma autocrítica extrema. E se cobrar, cansa, né? Eu falo muito para os meus pacientes, não é sobre o que necessariamente você está fazendo, mas muitas vezes é sobre como você está fazendo. E aí, nesse contexto, tem muita gente que tem dificuldade de delegar, de colocar limites, de descansar sem culpa, ou até aquele sentimento de que você não pode falhar. E aí você começa a se cobrar demais e não colocar limite, né, nas suas tarefas e no seu dia a dia. Então, psicologicamente, um dos sinais mais importantes é quando a pessoa está ali funcionando no limite, ela continua funcionando, ela continua fazendo tudo o que precisa ser feito, mas ela começa a perceber que ela está ficando irritada, está tendo dificuldade de se concentrar, vem impactando no sono, ela se sente mais ansiosa, começa a perder o prazer e a motivação nas coisas que ela gostava de fazer antes, e aquela sensação de estar constantemente atrasada ou devendo alguma coisa. E aí existe um custo que é ainda mais silencioso. A gente está tão acostumado a funcionar assim que a gente passa a acreditar que isso é normal. E não é, porque a longo prazo vai trazer muitos prejuízos para a nossa saúde física, mental e emocional.
7: Por que algumas pessoas conseguem perceber rapidamente que estão chegando ao limite, enquanto outras só percebem quando o corpo ou a mente já começam a apresentar sintomas?
1: Eu diria que a grande chave para essa pergunta e para essa questão é o que a gente chama de autoconhecimento e autoconsciência. Então, autoconhecimento é a gente se conhecer, né? A gente se compreender, estar em contato com as nossas emoções e com as coisas que acontecem dentro da gente. E a autoconsciência é a gente ter a percepção disso tudo. Então, muitas pessoas conseguiram ir aprendendo, né? Tiveram recursos para aprender ao longo da vida a identificar como ela se sente e colocar limites saudáveis para isso. Entretanto, culturalmente, não é o que a gente é incentivado. Então, grande parte das pessoas, principalmente aquelas que nunca buscaram autoconhecimento, nunca buscaram psicoterapia, tem muita dificuldade de identificar e perceber como estão se sentindo e quais são os seus limites saudáveis para isso. Então, é por isso que as pessoas acabam se acostumando muito a ignorar o cansaço, a ansiedade, a irritação, a necessidade de descanso, porque descanso é uma necessidade, não é um luxo. E aí, eu acho que é esse grande motivo, assim, que faz algumas pessoas terem mais percepção e conseguirem respeitar mais, enquanto outras não conseguem se perceber, né, de alguma forma.
7: O título do nosso programa fala em um custo invisíveis. Quais são os primeiros preços emocionais que uma pessoa começa a pagar quando vive sobrecarregada por muito tempo, mesmo que aparentemente continue dando conta de tudo?
1: Muito importante essa pergunta, Dani, porque muitas vezes as pessoas sentem algumas coisas estranhas e nem se dão conta que, de repente, isso é sintoma da sobrecarga, né? Então, vamos dizer que talvez os primeiros custos, eles aparecem de uma forma muito silenciosa, muito abstrata, né? Não é como um sintoma necessariamente físico que a gente consegue reconhecer rapidamente. E aí a gente vai falar da pessoa que começa a ficar mais irritada do que o normal, a pessoa que é muito impaciente, que está se sentindo muito cansada, aquele cansaço que é também físico, mas não é só físico, aquele cansaço que você dorme, mas você acorda cansado. A pessoa que começa a perder prazer nas coisas que gostava de fazer, que tem mais dificuldade de se concentrar. Então, a pessoa que não consegue ali focar é talvez uma pessoa que está em sobrecarga. E aí, ela passa a viver também em um estado constante de alerta. Aquela pessoa que está sempre ansiosa, sempre, assim, agitada, olhando para tudo. E, às vezes, não é algo que se manifesta no corpo, mas é a mente, né? A mente que está agitada e por isso que é tão difícil identificar. E o mais interessante disso tudo, e talvez o mais perigoso, é que muitas vezes esta pessoa, ela continua funcionando, ela ainda está trabalhando, cuidando de tudo, cumprindo as responsabilidades, por isso que é invisível. Só que existe uma diferença importante entre dar conta da vida e estar bem na vida. Às vezes, por fora, a pessoa continua funcionando perfeitamente, né? As pessoas acham que tá tudo bem com ela, ela acha que tá tudo bem com ela, porém, por dentro, ela tá pagando um preço cada vez maior e vai chegar uma hora que a conta vai ser cobrada.
7: Existe uma romantização da pessoa que dá conta de tudo? Até que ponto ser vista como forte, responsável e disponível pode fazer alguém ignorar os próprios limites?
1: Com certeza, Dani, existe uma grande romantização, né, na nossa sociedade, nessa questão de precisar ser a pessoa que dá conta de tudo, a pessoa que é útil para todo mundo, que agrada todo mundo, a pessoa workaholic, a pessoa de sucesso, a pessoa perfeita, né? A gente vê muito isso na nossa sociedade, ainda mais com essa disseminação da gente expor a nossa vida nas redes sociais. Enfim, acho que é um assunto para outra hora, mas com certeza, culturalmente, existe sim essa busca de parecer forte, responsável, disponível, e é justamente esse o ponto, a gente começar a ignorar os nossos próprios limites, porque nenhum ser humano dá conta de tudo o tempo inteiro.
7: Muitas mulheres carregam não apenas tarefas, mas também a responsabilidade de lembrar, organizar, antecipar problemas e cuidar emocionalmente das pessoas ao redor. O que essa chamada carga mental pode provocar a longo tempo?
1: Nossa, demais, né, Dani? Existe, sim, culturalmente, socialmente falando, uma colocação dessas tarefas para as mulheres. E cada dinâmica, né? Cada pessoa é única e não existe um certo ou um errado. Porém, é justamente a gente volta na questão dos limites, né? Porque isso da mulher ser obrigada, a se sentir obrigada a estar cuidando de tudo e de todos, inclusive de coisas que fogem do controle, traz um desgaste mental muito grande. Porque não está só sobre as tarefas que a mulher executa, né? Mas naquela sensação de que ela precisa estar sempre pensando no que precisa ser feito. Antecipando o problema, organizando tudo, né? Do trabalho, da família, da casa e cuidando das necessidades de todos. E existe um custo que eu considero muito importante, né? Nessa dinâmica toda. É que a mulher, às vezes, ela acaba se tornando tão acostumada a cuidar de tudo e de todos que ela começa a considerar normal não ter tempo, não ter dedicação para si mesma. Então, a sobrecarga ela não está apenas na quantidade de coisas que essa mulher faz, mas também na quantidade de coisas que ela sente que ela precisa sustentar mentalmente o tempo inteiro.
7: Você atende especialmente mulheres empreendedoras. O que percebe naquelas que sentem que não podem parar porque existe pessoas, negócios, famílias ou equipes dependendo delas?
1: Nossa, Dani, eu acho que essa pergunta ela toca num ponto tão profundo, porque todas nós, né, e eu vejo muito isso no consultório, temos a efetiva responsabilidade de cuidar de muitas coisas. Existem muitas coisas que são importantes de fato para nós. a nossa família, o nosso trabalho, a nossa casa. São coisas que a gente não só se sente obrigada, mas muitas vezes a gente gosta de cuidar, faz parte de quem a gente é. E não existe problema nenhum nisso. O grande problema é realmente isso, né? Que eu vejo muitas mulheres não tendo um limite saudável. Quando você se tira da equação, passa a ser um problema. Então, tá tudo bem você se dedicar ao seu trabalho, se dedicar aos seus filhos, ao seu esposo, à sua casa, aos seus pais, enfim. Tá tudo bem você ser a pessoa que quer ser útil, quer ser boa. O problema é quando você se ausenta de si mesma, quando você não percebe que você, acima de tudo, precisa ser importante para si. Então, eu acho que é um pouquinho esse padrão, assim, que eu observo nas pessoas que têm essa dificuldade, né? De se colocarem também na equação, de saber colocar limites. Então, por exemplo, nossa, eu gosto muito de poder fazer tudo pelo meu filho. Eu gosto de ser a mulher que o meu marido chega em casa e eu tô com a janta pronta, embora eu tenha passado o dia inteiro trabalhando também. Mas qual é o limite disso? E o dia que você, sei lá, não puder levar o seu filho num lugar que ele gostaria? Ou num dia que você estiver tão cansada que você só vai querer pedir um iFood e não vai querer fazer a janta para o seu marido? Então, a sobrecarga, eu acho que ela vem muito nisso de eu não consigo perceber o meu limite, então eu só vou fazendo, como um robozinho. Eu vou fazendo. Eu acho que esse é o grande problema que eu observo nessas mulheres.
7: Perfeccionismo e sobrecarga costumam caminhar juntos? Quando a necessidade de fazer tudo bem feito começa a impedir a pessoa de delegar, pedir ajuda ou aceitar que algumas coisas sejam apenas boas o suficiente?
1: Com certeza, Dani. O que a gente mais vê são as mulheres que acham que são super heroínas, né? E aí elas querem ser perfeitas em tudo. Então, sim, muitas vezes o perfeccionismo e a sobrecarga caminham juntos. E, de novo, o problema não está em querer fazer as coisas bem feitas. Mas quando o nosso padrão mental passa a ser, se eu não fizer perfeitamente bem, nunca vai ser o suficiente, aí a gente tem um grande problema. Porque daí a mulher começa a centralizar tudo, tem dificuldade de delegar tarefas, sente culpa, mesmo quando ela deu tudo de si para poder fazer, não consegue pedir ajuda, e aí ela gasta uma quantidade mirabolante de energia tentando controlar cada detalhe, que, spoiler, não está sob o controle dela. Então, existe uma grande diferença, né, entre você querer fazer as coisas bem feitas e o perfeccionismo. Querer fazer bem feito nos ajuda a fazer o melhor possível dentro das nossas condições reais. Agora, querer fazer perfeito faz a pessoa acreditar que ela só pode descansar quando tudo estiver perfeito. E não necessariamente em algum momento as coisas vão estar perfeitas, né, Dani? Então, isso faz com que as mulheres acabem vivendo ali em constante cobrança e essa sobrecarga se acumula na mente, na emoção dela.
7: E a autocobrança? Por que uma pessoa pode continuar exigindo cada vez mais de si, justamente quando já está exausta?
1: Então, Dani, essa questão, eu acho que ela é muito complexa. Ela entra o ponto do autoconhecimento que a gente falou. Muitas pessoas não se conhecem, não são amigas de si mesmas, não se percebem, não se reconhecem como pessoas importantes na própria vida. E vem muito das crenças, né, que a gente vai construindo desde a nossa infância até a vida adulta. Entra na questão da identidade que a gente constitui para a gente. Então, as experiências de vida que a gente teve desde a nossa infância fazem a gente ir criando certas crenças sobre quem a gente é e quem a gente deve ser. Então, muitas vezes a autocobrança é aquela tentativa de ser algo que eu acho que eu preciso ser para ser amada, para pertencer, para ser uma boa pessoa. E muitas vezes esses parâmetros, eles são injustos, né? Muitas vezes a gente se cobra para ser algo que não dá para ser, que não é humano. Então, acho que muitas mulheres, muitas pessoas, muitos adultos continuam se exigindo cada vez mais de si quando já estão exaustos, principalmente por achar que essa é a finalidade deles, o objetivo deles, a utilidade deles no mundo. Sendo que o nosso valor, ele é intrínseco a gente. Porém, novamente, a nossa cultura, a nossa sociedade não traz, né, um espaço seguro para a gente se desenvolver a nossa própria identidade. E talvez por isso a gente costume se cobrar tanto, se exigir tanto, porque a gente acha que precisa ser alguém que talvez não seja possível de alcançar em algum momento.
7: Existe uma culpa associada ao descanso? Porque algumas pessoas conseguem descansar fisicamente, mas passam todo o tempo pensando no que deveriam estar fazendo?
1: Com certeza, Dani. E aí a gente pode falar, inclusive, de algo que é muito geral, né? O ser humano, hoje em dia, sente muita culpa ao descansar. Inclusive, tem um livro que aborda muito incrivelmente essas questões, que se chama Sociedade do Cansaço, do Byung-Chul Han. E ele fala, né, sobre como a nossa sociedade, hoje em dia, ela está muito baseada na produtividade, no desempenho. Então, o descanso, ele é contraintuitivo. Para eu desempenhar, para eu produzir, para eu ser bom, eu não posso descansar. Essa é a ideia que a nossa sociedade coloca sobre a gente, né? Mas como eu já falei nas perguntas anteriores, o descanso, ele não é um luxo, ele é uma necessidade fisiológica humana. Porém, a gente deixou de normalizar o descanso como algo natural, como algo fisiológico. E por isso, acho que fica tão difícil a gente se permitir descansar fisicamente, porque a gente realmente tem aquela sensação de que o tempo todo a gente precisa estar fazendo alguma coisa e tem algo a ser feito.
7: Nós estamos conversando hoje sobre o custo invisível da sobrecarga, com a psicóloga Isabela Dalci. Até aqui, falamos sobre aquilo que muitas vezes fica escondido por trás de uma rotina aparentemente normal. Excesso de responsabilidade, carga mental, perfeccionismo, autocobrança, dificuldade de pedir ajuda e até a culpa que algumas pessoas sentem quando simplesmente tentam descansar. E talvez esse seja um dos pontos mais importantes da nossa conversa. Muitas vezes, a pessoa continua funcionando, continua produzindo, continua cuidando de tudo, mas isso não significa que ela esteja bem. Daqui a pouco, no segundo bloco, vamos aprofundar ainda mais esse tema. Vamos entender como a sobrecarga pode afetar a memória, a atenção, a concentração, o corpo, os relacionamentos e até a capacidade de tomar decisões. Também vamos falar sobre produtividade, autocuidado e sobre como começar a reorganizar a vida quando a pessoa já percebe que está vivendo no limite. Você está ouvindo o Papo Cabeça aqui pela Rádio CRN com a sua psicóloga Dani Dalcin Benedetti. Fica aqui com a gente, vamos para um rápido intervalo e já voltamos.
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7: Estamos de volta com Papo Cabeça, aqui pela Rádio CRM. Hoje eu converso com a psicóloga Isabela Dalcin sobre o custo invisível da sobrecarga. No primeiro bloco, falamos sobre como a sobrecarga nem sempre aparece de maneira evidente. Muitas vezes ela está escondida na necessidade de dar conta de tudo, na dificuldade de colocar limites, no perfeccionismo, na autocobrança e até naquela sensação de culpa quando finalmente chega a hora de descansar. Agora, neste segundo bloco, quero olhar para uma parte que pode assustar muitas pessoas. Justamente porque costuma ser confundida com distração, desorganização e até falta de capacidade. E alguns pacientes até me falam sobre um TDAH. Quando a mente está sobrecarregada, será que ela começa a funcionar de outra maneira? Isabela, a sobrecarga pode afetar memória, concentração, atenção e tomada de decisão. Aquela sensação de entrar em um cômodo e esquecer o que ia fazer. Perder coisas ou não conseguir organizar os pensamentos pode ter relação com o cérebro sobrecarregado?
8: Sim, Dani, a sobrecarga pode afetar toda essa questão de memória, concentração, tomada de decisão. Inclusive, a gente sempre fala, né? A gente não recomenda uma pessoa tomar uma decisão importante quando ela está ou muito cansada ou sob fonte de grande estresse, porque o nosso cérebro é uma máquina. E se essa máquina ela não está na manutenção adequada, ela não vai funcionar corretamente. E essa sensação de estar com tantas coisas ocupando a cabeça, realmente fica difícil de organizar o pensamento. Então, hoje em dia é muito comum, né? As pessoas falam que é TDAH, mas nem tudo é TDAH, né? E as pessoas trazem essa sensação de entrar num cômodo, esquecer o que ia fazer, começar uma tarefa e já pensar em outras milhões de tarefas que precisam ser feitas, esquecer celular dentro da geladeira, né? Funcionar sempre no automático. Isso não significa que exista necessariamente um problema de memória, enfim, alguma patologia nesse sentido, né? Porque muitas vezes a dificuldade ela começa justamente na atenção. Se eu não estou conseguindo direcionar e sustentar a minha atenção para a tarefa e para o conteúdo certo, eu vou ter mais dificuldade para registrar e recuperar aquelas informações depois. Eu vou me perder ali no meio do caminho. Por isso, quando a pessoa está sobrecarregada, não é só o aspecto emocional que sofre o impacto. Muitas vezes o funcionamento cognitivo, que é justamente isso, atenção, concentração, memória, tomada de decisão, tudo isso também paga uma conta e uma conta alta, né?
7: Isa, quais sinais físicos podem aparecer quando o organismo permanece em estado de tensão e estresse por muito tempo? O corpo costuma avisar antes de a pessoa reconhecer emocionalmente que não está bem?
8: Sim, Dani. O nosso corpo e nossa mente, eles estão interligados diretamente, né? Um depende do outro ali para se manter em funcionamento saudável. Então, muitas vezes, o nosso corpo, ele percebe e sinaliza antes mesmo de a gente conseguir reconhecer emocionalmente que a gente está sobrecarregado. Então, é comum aparecer tensão muscular, dor de cabeça, alterações no nosso sono, então, ou não conseguir dormir, dormir muito pouco, ou dormir demais, cansaço persistente, algumas alterações gastrointestinais, né? Muita gente se queixa de dor de estômago quando tá muito estressado, muito sobrecarregado. Palpitações, aquela sensação de estar sempre em alerta, inclusive algumas mudanças de apetite também, né? Podem afetar. Tem gente que, quando está sobrecarregado, cansado, estressado, come muito, ou tem gente que perde o apetite. Então, assim, tudo isso são sinais, né? Só que é importante também ressaltar que não significa que esses sintomas são exclusivos da sobrecarga e do estresse. Então, né, qualquer identificação desses sintomas, é importante buscar uma avaliação dentro do contexto de cada pessoa. Mas, em geral, Dani, eu costumo pensar e falar para as pessoas, né, trazer ali no trabalho, no consultório, que esses sintomas

0: o nosso cansaço, o nosso estresse nas pessoas mais próximas, né? São as pessoas que a gente mais se sente seguro para buscar, para descontar, para aliviar. Então, sim, a sobrecarga, o estresse afeta muito os nossos relacionamentos. E basta, né? Eu acho que é legal cada um que está nos ouvindo fazer uma breve reflexão, um breve exercício de tentar se lembrar de algum momento na vida em que estava sendo mais estressante, estava sendo mais difícil, e como isso pode ter interferido, impactado na dinâmica dos relacionamentos mais próximos. Porque, assim, o ser humano ele tem essa tendência de acabar descontando, né? A gente busca válvulas de escape. Se eu estou muito estressada, eu preciso descontar esse estresse em algum lugar. E não é fácil se relacionar. Então, se eu estou estressada, isso vai impactar nos meus relacionamentos, eu não vou conseguir me regular emocionalmente, eu não vou conseguir ter inteligência emocional, eu não vou conseguir ter assertividade para me comunicar com as pessoas. Então, infelizmente, sim, isso acaba afetando e atrapalhando muitos relacionamentos.
1: Existe um paradoxo interessante. Quanto mais sobrecarregada a pessoa fica, mais difícil parece organizar a própria vida. Porque o excesso de demanda pode prejudicar justamente a capacidade de priorizar a tomada de decisões?
0: E é realmente um paradoxo que acaba virando uma avalanche, né, Dani? Quanto mais sobrecarregada eu estou, mais eu tenho dificuldade de organizar a minha vida, porque primeiro eu não tenho disposição mental e emocional para fazer isso. Organização, e como a gente já falou, a tomada de decisão, é um circuito no nosso cérebro, é um funcionamento do nosso cérebro que, para acontecer, o cérebro precisa estar num bom funcionamento, numa boa manutenção. E na sobrecarga, o nosso cérebro, não funciona adequadamente. Então, é como se a gente pensasse num cômodo cheio, né? Vamos supor que você tem só um cômodo e esse cômodo está cheio de coisas. Como que você vai fazer para limpar? Se você só tem um cômodo e esse cômodo já está cheio de coisas. Agora, se você tem um cômodo com poucas coisas, você fazer uma faxina e você reorganizar essas coisas fica muito mais fácil. Por isso, a melhor indicação é, se você está sobrecarregada e precisa tomar uma decisão, precisa organizar a vida, primeiro você vai precisar descansar, você vai precisar encontrar uma forma de fazer isso.
1: Em uma cultura que valoriza produtividade e alta performance, como diferenciar uma rotina intensa, mas saudável, de uma rotina que está silenciosamente adoecendo alguém?
0: A diferença, Dani, não está necessariamente na intensidade da rotina, mas em como essa intensidade ela vai ser sustentada. Tem pessoas que gostam de estar o tempo todo fazendo coisas, de estar produzindo, de estar desempenhando. Eu mesma sou uma pessoa que eu adoro estar o dia inteiro de lá para cá fazendo coisas, novas experiências, sentindo que eu estou aprendendo, que eu estou fazendo, que eu estou sendo útil. Eu gosto. Só que uma rotina, ela pode sim ser cheia de responsabilidades, mas ser saudável quando existe espaço para o descanso, para o prazer e para o lazer, para a gente cuidar das nossas relações e para a gente ter flexibilidade em adaptar. Se eu sou muito rígida com essa produtividade, com essa alta performance, não vai ser saudável. Porque às vezes eu vou ter bolado um super plano para minha rotina e eu vou acordar um dia meio indisposta. E eu vou ter que respeitar essa indisposição. Vão ter dias que eu vou estar super afim de trabalhar e eu vou precisar entregar um monte de coisa no trabalho, só que o meu filho ficou doente. E aí eu vou ter que entender que eu vou ter que ter um manejo equilibrado na medida do possível para lidar com isso. Então, o problema começa quando a pessoa não consegue mais desacelerar, sente culpa quando descansa, não consegue cuidar de si mesma, não tem 50 minutos na semana para buscar uma psicoterapia, por exemplo, né? Eu falo da psicoterapia porque é um espaço de autoconhecimento, de autoconsciência brilhante, principalmente para quem busca essa auto-performance. Quando a pessoa vive sempre em alerta, precisa ter tudo no controle, e aí deixa de respeitar o próprio ritmo e os próprios limites. Então, gosto muito.

0: muito sempre de me fazer uma pergunta e também fazer os meus pacientes refletirem sobre essa pergunta. A pergunta é: eu estou escolhendo esse ritmo ou eu sinto que eu não posso viver de outra forma, que eu não consigo desacelerar? Se eu estou escolhendo esse ritmo está sendo legal e eu tenho a escolha sobre o desacelerar ou não, aí a gente está falando de um funcionamento saudável. Então a gente precisa considerar que a produtividade saudável ela tem espaço para existir, para a pessoa existir no meio dessa produtividade. Agora, quando a pessoa só consegue funcionar produzindo, sendo útil para as pessoas, aí descansar passa a parecer perda de tempo, né? E aí talvez já não seja tão saudável conviver com essa rotina tão intensa.
1: Quando a solução para a sobrecarga vira mais uma lista de obrigações, meditar, fazer exercício, dormir 8 horas, comer bem, organizar a agenda, até o autocuidado pode virar cobrança. Como sair dessa armadilha?
0: Nossa, Dani, e essa pergunta, ela é tão importante porque a gente vive uma cultura wellness, né? A cultura do cuidado. Então, até o cuidado, ele passou a ser um produto a ser vendido. E a gente deixou de lembrar e de considerar que o básico funciona. E assim, cada pessoa tem o seu próprio contexto, tem a sua própria subjetividade, tem as próprias possibilidades. Então, o autocuidado, ele não pode se tornar mais uma obrigação rígida, né? Ah, eu preciso meditar, eu preciso acordar 5 horas da manhã, fazer meditação, fazer a minha escrita livre, ir para a academia, dormir 8 horas. Porque essa vida perfeita, ela só existe nas redes sociais. Então, acho que uma forma de sair dessa armadilha é fazer esse exercício de se lembrar qual é o seu contexto e quais são as suas condições reais. E se lembrar também de que somos seres humanos, não somos robozinhos, né? É, não vai ser possível ter uma vida perfeita, uma rotina 100% equilibrada. E o autocuidado, se ele vira uma obrigação, se ele vira um peso, ele deixa de ser autocuidado.
1: Para quem está nos ouvindo e pensa, eu sei que estou sobrecarregado, mas não posso simplesmente abandonar minhas responsabilidades. Por onde começar uma mudança realista sem precisar virar a própria vida de cabeça para baixo?
0: Eu acho que a primeira coisa é abolir essa ideia de que para mudar você precisa mudar tudo e ser radical de um dia para o outro. Porque na maioria das vezes não vai ser possível simplesmente abandonar as suas responsabilidades e nem é esse o objetivo, né, Dani? Então, o começo ele pode ser mais simples e mais leve do que a gente é levado a acreditar que vem, que envolve a mudança de hábito, né? Mudar tudo isso pode começar pelo simples fato de você fazer uma pausa, olhar para a tua rotina com muita honestidade, com muita autocompaixão e começar a mudar pequenas coisas. É, eu sempre indico os meus pacientes a escolherem uma coisa para começar. Peraí, olha para a tua rotina, olha para a tua vida, olha para o teu contexto, avalia isso com gentileza, com honestidade. Lembre-se nesse momento de ser o seu amigo e não o seu inimigo. E diante disso tudo, encontre uma mudança possível e real, não ideal e utópica, que você pode começar mudando. Então, para a gente se tirar essa sobrecarga da nossa vida, a gente não precisa abandonar as nossas responsabilidades, a gente não precisa deixar de cuidar do que é importante para nós, a gente não precisa deixar de ser quem a gente é. A gente só precisa encontrar um maior equilíbrio e um maior autocuidado. E sempre enfatizando, pedir ajuda. Se você não está conseguindo fazer isso sozinho, busca uma psicoterapia, tem espaço seguro, tem profissionais capacitados para te ajudar a reorganizar a sua vida. E pedir ajuda não é vergonha, não é fraqueza, faz parte da experiência humana.
1: Isa, saindo um pouco do lugar profissional. Sendo psicóloga e lidando diariamente com questões como sobrecarga, exaustão, ansiedade e múltiplas responsabilidades, como você cuida da sua própria saúde mental? O que faz parte da sua rotina de autocuidado?
0: Muito incrível essa pergunta, Dani, porque para além do que eu vou responder, eu acho que essa pergunta, ela traz aquela sensação de que somos todos plausíveis de se sobrecarregar, né? Independente de ser profissional, de ser psicóloga, independente de quem seja quem estiver ouvindo, todos nós estamos no risco de acabar entrando nessa sobrecarga. Então, gostei muito dessa pergunta. E eu vou te responder que é algo assim que eu prezo demais na minha vida, no meu dia a dia. Já se tornou um hábito eu ter vários pontos e estratégias de autocuidado, de regulação emocional, de descanso. Basicamente, o que eu tento sempre trazer para cuidar da minha saúde mental é cuidar dos diversos pilares da minha vida. Então, por exemplo, saúde física. Eu busco sempre fazer atividade física, porque atividade física é um pilar extremamente importante para o nosso bem-estar emocional. Eu busco cuidar da minha espiritualidade. Então, dentro do que faz sentido para mim, dentro da minha crença, da minha fé, é um pilar que me dá muito sustento. Eu sempre busco fazer escrita livre, que é uma prática extraordinária de você pegar um papel e conseguir realmente se esvaziar ali naquele papel. Então, é uma prática também que constantemente eu estou utilizando para me regular. O que mais? O sono, né? Então, é uma coisa que eu não abdico, eu não abro mão do meu sono. Eu, se necessário, reajusto a agenda, readapto às demandas, às responsabilidades, mas assim, eu busco sempre dormir de 7 a 8 horas. Eu sei que em alguns contextos, em algumas realidades, momentos da vida, não é importante, não é possível, né? Se a gente pensar, por exemplo, no contexto de uma mulher que tem um filho recém-nascido. Mas é algo que eu tento muito, muito, muito assim priorizar. É outro hábito que eu acho que me ajuda muito é sempre pedir ajuda quando eu preciso. Então, se eu tô com alguma questão que tá difícil gerir sozinha, eu converso com o meu marido, eu converso com a minha mãe, eu converso com amigos, eu busco ajuda profissional. Então, acho que esse é um outro hábito e outra prática que me ajuda demais. E de forma resumida, eu tô sempre tentando avaliar e analisar quais são as minhas necessidades em determinados momentos e busco estratégias para poder abraçar isso, né? Para poder suprir as minhas necessidades.
1: E para quem se identificou com a nossa conversa e gostaria de conhecer melhor o seu trabalho ou entrar em contato com você, quais são suas redes sociais e canais de contato?
0: Bom, para quem se identificou, quem gostou desse bate-papo e quiser conhecer mais o meu trabalho, quiser entrar em contato, eu tenho meu perfil no Instagram, que é @isadalcinpsi, é IsadalcinPsi. 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
1: Para encerrarmos, Isa, que mensagem você gostaria de deixar para alguém que está nos ouvindo hoje e sente que precisa dar conta de tudo, mesmo estando cansado ou no limite? E pode ficar à vontade para se despedir dos nossos ouvintes.
0: O que eu gostaria de deixar para todos que nos ouviram até aqui é que a gente precisa entender de uma vez por todas que o nosso valor, ele é intrínseco em quem a gente é. Nós vamos continuar sendo bons profissionais, nós vamos continuar sendo boas mães, nós vamos continuar sendo boas para os nossos maridos, para as pessoas ao nosso redor. independente da nossa utilidade, e que colocar limites, pedir ajuda, nada disso é sinal de fracasso. Pelo contrário, né? É um indicativo de que nós somos seres humanos, e quanto mais a gente se respeitar como ser humano, mais a gente vai ter espaço livre para desenvolver o nosso potencial. Na sobrecarga, ninguém funciona. E se a gente não respeitar os nossos limites, uma hora essa sobrecarga ela vai fazer a gente paralisar e a gente não vai ter escolha sobre isso. Então, quero deixar um convite à reflexão para que todos aqui possam examinar o seu emocional, possam ser honestos, né, consigo mesmos e serem gentis uns com os outros, mas principalmente com nós mesmos. Então, esse é o recado que eu quero deixar. E foi um grande prazer, foi um privilégio de verdade estar aqui, Dani. Agradeço o espaço, agradeço a todos que nos ouviram e estou por aqui. Qualquer coisa, podem me chamar no Instagram, podemos trocar uma ideia, porque eu acho que no fim o mais importante é a gente poder cuidar da nossa saúde. E quanto mais gente saudável, melhor esse mundo vai ser pra gente. É isso, Dani. Muito obrigada, viu?
1: E assim chegamos ao final de mais um Papo Cabeça. Hoje conversamos sobre algo que muitas pessoas vivem, mas poucas nomeiam: o custo invisível da sobrecarga. Falamos sobre como é possível continuar funcionando, cumprindo tarefas, cuidando de todo mundo e ainda assim estar longe de estar bem. Sobre como a carga mental, o perfeccionismo e a autocobrança se disfarçam de responsabilidade. Sobre como o corpo e a mente cobram essa conta, mesmo quando ninguém mais percebe. Isa, muito obrigada pela generosidade em compartilhar seu conhecimento e sua experiência com quem está nos ouvindo hoje. Essa conversa certamente vai ficar ressoando em muitas pessoas que se reconheceu em cada exemplo que você trouxe aqui. E eu encontrei a Isa no parque na semana passada e realmente a Isa pratica atividade física, assim como eu. E para você que está ouvindo e se identificou com algo do que conversamos hoje, talvez seja o momento de parar e perguntar: até quando vou continuar dando conta de tudo sem dar conta de mim? Cuidar de si não é luxo, não é preguiça e não é exagero, é necessidade. E semana que vem vou trazer aqui um tema que também merece toda a nossa atenção: a menopausa e seus efeitos na saúde mental. Vou conduzir esse papo aqui sozinha e vamos falar sobre um assunto que ainda é pouco discutido, mas que impacta profundamente a vida de tantas mulheres. Muito obrigada por estar aqui mais uma vez com seu papo cabeça. E só uma curiosidade para vocês: eu tenho menopausa precoce. Eu iniciei minha menopausa com 27 anos, então eu sei muito bem do que a gente vai conversar na semana que vem. Vou dar exemplos meus, de pacientes, da literatura. Então, se você ou alguém próximo a você está passando pela pré-menopausa, por esse momento de transição na vida de toda mulher que a gente passa inevitavelmente, fique aqui comigo na semana que vem, às 16 horas. Um beijo grande e até a próxima semana. Tchau!
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12: 13 horas e 56 minutos.
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25: Muito boa tarde, senhoras e senhores telespectadores do YouTube. Muito boa tarde, senhores ouvintes da CRN, Central de Rádio e Notícias. Quem os cumprimenta é Mané Roberto, em nome do Aloysio Matias. Nós estamos dando início a mais um podcast debate desta quinta-feira, hoje, 3 de setembro de 2026, segundo o Aloysio Matias, do ano da graça de 2026. A nossa retaguarda hoje, nós temos aí o Douglas Rosante, que está dando aulas para a Isabelle Ortiz, que está aqui também aprendendo como é que se toca aí as filmagens que vão exatamente para o YouTube. Lá na central, nós temos o Márcio Egito comandando o nosso som. Nós vamos falar hoje com o Luiz Henrique Rampasso, com o Marcos Roberto Ramos, né, que são maratonistas. Né? Só de conversar com eles, deles falar, eu já estou ficando cansado, né, da corrida que eles fazem aí, que a meia maratona, né, 21 quilômetros, mas a maratona, 42 quilômetros e 195 metros ainda de lambuja. Então, nós vamos falar muito sobre isso aqui, de interesse, vamos falar aqui das participações do Marcos, das participações do Luiz Henrique, né, nesta quinta-feira. 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E no YouTube, né, você vai colocar a inscrição para assistir a qualquer hora do dia ou da noite, como você está assistindo agora, você vai colocar Rádio CRN Itatiba Oficial. E com isso, você estará sabendo da nossa entrevista, que nós estaremos falando com os dois maratonistas. Vamos cumprimentar aqui ao Luiz Henrique Rampasso. Muito boa tarde, Luiz. Muito prazer em ter você aqui no nosso programa.
26: Obrigado,
3: Thiago, boa tarde a você, Paulo Luizio, a todos aqui dentro. É um prazer estar aqui com vocês.
25: Boa tarde, o Marcos também, que está aqui, né, para a participação. Vamos falar muito sobre maratona.
4: Boa tarde a vocês, a todos os ouvintes que estão acompanhando nós pela Rádio CRN, pelo YouTube. Meus amigos, que tem vários amigos que eu passei, eu postei que lá para a gente estar nesse meio. E obrigado, Luiz e Matias, também, pela oportunidade que vocês estão dando para a gente falar do nosso dia a dia, das nossas corridas pelo mundo afora.
25: Nós vamos querer saber muito sobre isso. Muito boa tarde, radialista, jornalista, para por aí.
5: Satisfação, uma, né?
25: Então tá bom.
5: Satisfação, Luiz Henrique, o Marcos, satisfação. E é um prazer estar aqui novamente no debate, um programa que está sempre em pauta com assuntos da atualidade. E nada melhor, né, do que esse fim de semana, assim, que foi vitorioso para o Luiz Henrique, para nos falar um pouquinho de maratonas. E o Marcos contar um pouquinho de suas histórias, né? Então o programa de hoje promete ser rápido, objetivo, dinâmico, porém veloz, né?
25: E esportivo também, né?
5: Com certeza.
25: Esportivo também, que nós vamos ter aqui. Nós vamos querer aqui, primeiramente, vamos querer saber a apresentação do Luiz Henrique, família tradicional, Rampasso. Quem é o Luiz Henrique aqui? Eu conheço, mas os ouvintes e os telespectadores não conhecem. Quem é o Luiz Henrique Rampasso?
6: Bom, boa tarde, gente. Bom, Luiz Henrique Rampasso, hoje já é um senhor, mas foi um moleque e uma criança lá. Vou fazer 59 anos.
7: 59?
6: É, vou fazer logo agora.
7: Jovem ainda, né? Essa jovem ainda. Né?
6: Mas
7: quer casar comigo aqui, eu tô longo do assunto.
6: Mas como eu, assim, eu tenho um orgulho, um prazer, né, de falar que a gente, quando era jovem, a gente também fazia as provas aqui em Itatiba, bem menos conhecido na época, mas para nós era um orgulho, porque foi a prova JI.
25: Chegou, né, a participar até lá da prova?
6: Sim, sim, da primeira, da segunda. Trabalhava com o Zé Cesteiro, né? Que você conhece, o Zé Cesteiro. E também corria. Canarinho, né? Corria pelo AIA, né? Associação
25: Itatibense da Saudade.
6: Nelson.
25: Da Fertilha.
6: É, o Nelson lá, com muito orgulho. E lá eu comecei a correr. O pessoal apelidava eu de Curisco na frente lá, né? Curisco.
25: Ah, Curisco.
6: É. O Zé que apelidou eu, o Zé Darmeira que apelidou eu, o Zé Cesteiro. E aí o Nelson viu que eu corria bem e levava eu para todas as provinhas aqui da nossa região, né? Com muito orgulho. E depois a gente participava aqui de Itatiba da prova JI, que era lá no Carlos Borella, lá. Tudo lá começou lá, na verdade. Começou lá. Então, tenho muito orgulho disso aí. E aí, depois, obviamente, o tempo vai passando, mané. A Luísa, a gente vai ficando mais maduro, namora, casa, etc. Tem os filhos, e aí eu voltei com 36 anos, e aí eu não parei mais de correr. Até hoje, né? Aí eu comecei a fazer minhas provinhas, aí depois vai conhecendo os amigos, o Marcos e assim. Aí a gente acostuma falar, né, que o bichinho da corrida mordeu a gente, né, picou a gente, aí ferrou tudo, né? Aí tem aquelas loucuras que eu já te falei, né, que a gente levanta 3 horas da manhã para treinar, faz treino de 20, 30, 50 quilômetros, eu com o Marco já fizemos treino aí para a ultramaratona. Ah, em Itatiba, né, fizemos isso, tá? Treino de 50 quilômetros.
25: 50 quilômetros.
6: É, então, isso em 2018, quando eu fui para Conrad junto com ele. Você vai falar, mas é loucura, né, que vocês fazem, né? Mas será que é loucura? Tá com loucura nesse mundo, né?
7: Então, nós temos.
6: É, então, é uma coisa que tá no sangue, a gente gosta, não pode pensar em se pode ser alguma se machucar, e se chove a gente fica bravo.
25: Ah, é? Que atrapalha?
6: Não, aí puta, se vai chover, puta, a gente pode se machucar no treino, tá? Atrapalha, perde o treino, isso e aquilo, né? Então fica meio bitolado nesse negócio de corrida. Hoje a gente administra de uma forma um pouco melhor, né? A idade vai chegando, você vai entre aspas, né, criando mais juízo. E aí eu parti alguns anos atrás já, né, eu parti para a área da maratona e ultramaratona também. E aí eu especializei.
7: Começou com meia maratona ou já foi direto?
6: Não, eu comecei com 5K. Com 5. 5, 5. É, nunca você pode, né, mané?
3: Isso aí, começar assim na loucura, como não. Muitos hoje estão fazendo e infelizmente não pode, é começar já a querer fazer uma meia maratona, uma maratona. Acho que você tem que ter um preparo antes, né? De 5 km, um bom tempo, depois passa para 10, 15, 21, que é a meia, né? E aí você vai se preparando para chegar numa maratona. Depois que você chegou numa maratona, um treinamento aí se torna mais fácil, né? Mas você tem que trabalhar muito o psicológico, cabeça, alimentação, tudo, né? Na verdade. É isso aí.
25: O Marcos, você chegou a correr na prova JI? Como é que você começou mesmo?
8: Não, a minha história é uma história de superação. Se você for ver, hoje eu falo que, nossa, eu comecei. Você fala assim, você vê uma pessoa sedentária, obesa, fala, já, eu não tenho vontade. Eu falo, não, você tem vontade, você vai fazer, você vai conseguir. Eu lembro que eu casei, faz 30 anos que eu casei, e passou acho que um ano, dois anos, eu fui para Porto Seguro. Gordo, sabe, 118 quilos. É. Aí eu voltei num belo dia, acho que né, voltei com a minha mãe, foi em dezembro, voltei dia 31 de dezembro, fui ver a São Silvestre. E naquele ano, se eu não me engano, foi o Vanderlei Cordeiro de Lima ganhou. Eu assistindo lá, tipo, aquela vida de casado, você tá deitado, você não faz nada. Aí eu falei pra minha mãe, eu vou correr. Mas como você vai correr? Eu vou correr, eu quero fazer. Do nada, assim, ó, estralou. Eu já olhei na internet, já fiz uma inscrição. A gente, não sei se você lembra, o Luiz lembra, do Paulo Bunks, que era conhecido aqui em Itatiba. Ele era profissional do Cruzeiro. Eu falei, eu vou escrever, eu lembro, foi no Parque Tietê, até hoje. Acho que foi em dezembro, no Parque Tietê, em janeiro. Acho que comecei em janeiro. Eu escrevi. Já fui logo para 10 quilômetros. E gordo, 118 quilômetros. Eu falei, não acredito, vou fazer. Aí eu comecei a correr e larguei. Eu conheci o Paulo assim de vista, de Itatiba. Aí eu acabei, a hora que eu estava dando a primeira volta, 30 minutos, ele estava terminando os 10. Ou seja, ele fazia para 30 minutos. Daí eu dei a segunda volta e falei, eu vi você. Eu falei, eu estou começando hoje. Sabe, ele deu um incentivo. Ele falou, não, você está no caminho certo, você vai melhorar, você vai... Aí de lá para cá, nunca apareço. Você fala para mim, quantos dias você corre na semana? É todo dia. Todo dia eu faço de manhã, de tarde. É muito raro que eu não faço isso. Então, eu comecei, que nem o Luiz falou, 5, só que eu já fui para 10. Mas aí depois eu voltei, lógico. Depois eu fui com acompanhamento, você tem todo acompanhamento de pessoas, nutricionista, naquela época, né? Aí hoje não, hoje a gente, de tanto calejado que a gente já faz os nossos próximos treinamentos, a nutrição, a gente já sabe como funciona, ou seja, a gente sabe o caminho. E hoje eu incentivo muitas pessoas. Lá no parque eu conheço vários amigos lá. O Luiz veio lá e falou assim, ué, tá com um cara novo? Não, vamos caminhar. Aí tem uma vizinha minha lá, que ela tá meio fora. Vamos caminhar. Não, vamos caminhar. Você vai conseguir. Ah, mas tem que ir. Então, quer dizer, eu consegui de 118 quilos baixar 33 quilos. Então, mas isso na corrida. E hoje eu consigo manter, vamos dizer, o peso mais ou menos. É, lógico, às vezes... Porque você come bastante na maratona, quando você vai fazer o ultra, você tem que comer, porque senão você vai, para que nem o Luiz, você tem que hidratar, você tem que fazer todo o seu planejamento, senão você não vai passar bem. Então eu comecei lá, isso em meados de 2000, faz acho que quase 30 anos também que eu corro. Mas eu não conhecia, a Claudinha, pode ser que eu conhecia, porque eu morava, eu sou da Vila Querosene, eu nasci lá. Assim na Vila Querosene.
9: Você começou mais ou menos em 97,
25: foi a primeira vitória do Vanderlei, né?
8: 97, é isso que eu não casei. Quantos anos na época? Eu tinha 29 anos, 28. É porque eu tô com 53, então tira 30, mais ou menos 23, 24 anos. Uhum. Entendeu? Mas tudo bem, hoje eu não paro. Então hoje o Luiz ele parte para as maratonas e eu já foco na ultramaratona. Agora é lógico, eu faço essa maratona. Ultramaratona é quando você faz acima de 42
9: quilômetros.
8: Acima de 42 quilômetros são ultramaratonas.
9: Tem um limite aí acima?
8: Não, aí não. Você pode fazer, tem gente que faz 300 quilômetros, tem gente que entra, faz 500, tem prova de 1.000 quilômetros. Tem, existe prova. É um mês.
25: Mas como que é exatamente essas provas?
8: Mas com todo o apoio, você tem, vamos dizer assim, staff que fica do seu lado, você pode dormir, mas você tem, tipo, tem 10, 15 dias para fazer 1.000 quilômetros. Então o cara vai, entendeu? Hoje em dia a gente tem vários, a gente tem um grupo da Conrads, que tem lá pessoas que vão agora, o mês que vem, vão para Esparta. Tem um murangabense, o Wellington, ele está indo para Esparta, que é 246 quilômetros. Tem, acho que, 30 ou 40 horas para fazer essa prova. E ele está treinando, então, quer dizer, mas é na Grécia ele vai. O cara vai daqui na Grécia fazer 246 quilômetros, se eu não me engano. Então, e eu não, eu parti, eu gosto, eu falei pro Luiz, a minha, eu tava falando com vocês aqui no bastidor, a minha ideia é fazer 10 Conrads, porque quando você faz 10 Conrads, você faz um green number, você eterniza o seu nome, é um tipo um round da fama. E eu falei, não, eu vou fazer. Então,
5: aí, mas só o prazer também de
8: participar. Aí, não, é. A Tubatão pergunta, mas só o Itatibense que vai? Mas eu tô tentando puxar alguns Itatibense. Ele foi uma vez, gostou da experiência, mas não quer mais. Mas aí tem o irmão dele, que eu tô tentando ver se eu levo para o Ronaldo, ver se ele vai comigo. Tem outros amigos. Tenho dois amigos que o ano que vem vai. Falou que vai comigo. Falei, ai, que bom. Então, quer dizer, é treinar. Tem que treinar, tudo foco. Porque sim. 90 quilômetros, você tem 12 horas para fazer ela. Não é, 12 a 1, você não pega nem a medalha. Nem a medalha. E se você vê a medalha, você fica louco. A medalha você fala, nossa, eu não acredito. Ele vai daqui na África para correr e ganhar uma medalhinha. Olha a medalha qual que é. Se você for ver, é esse tamanhozinho da medalha que você dá lá.
25: Vamos mostrar aqui na. A medalha aqui ganha, né?
8: E essa medalha.
25: E o esforço, essa aqui foi da África.
8: Da África, do
25: Sul. Olha a medalha aqui, né? Que o Marcos aqui, tem mais uma aqui. Então, imagina os senhores, né, vontade. Então, não tem prêmio em dinheiro, então?
10: Tem
25: premiação em dinheiro.
8: A premiação lá, se eu não me engano, é 100 mil dólares. É um valor alto, é um valor bem constante. E tem até premiação, por exemplo, o Luiz, quando no ano que ele foi bem. Por exemplo, se você for os três primeiros na categoria, ganha dinheiro. Teve brasileiro já que ganhou.
25: Sim.
8: Ganha. Ele corre, ganha, chega na sua casa a premiação. O rapaz ganhou um celular, ganhou uma premiação em dinheiro. Eles mandam lá a África do Sul para você aqui. Você não precisa nem ficar esperando. Porque hoje em dia você espera a corrida para ver se ganhou um troféu. Não, sei, não.
5: Chega aqui, você tem que pagar imposto?
8: Nada. Tá. Tudo por conta deles. Uhum. Eles mandam lá e é tudo bem organizado. Não tem nada de... Entendeu? Essas medalhas têm uma história. Por quê? Cada tempo, tipo assim, se você faz até 6 horas, é uma medalha de ouro, que eles dizem lá. Aí, de 6 até 7 horas e meia, é outro tipo de medalha. Aí, de 7 horas e meia até 9 é outra. Essa aqui é de 10 às 11 horas. E essa daqui é de 11 horas a 12 horas. Sim. Então, quer dizer, você pode ter várias medalhas se quiser fazer, entendeu?
25: Poxa vida. Falando de medalha, né, Luiz? Você tem a mandala. O que é a medalha mandala? O que é mesmo?
6: Bom, vamos lá. Para falar da mandala, né, tem que falar das provas majors, né? Que é...
25: Para chegar na mandala.
6: É. Antigamente, até alguns anos atrás, a major era 6 provas, né? 3 nos Estados Unidos, né? E depois uma na Ásia, que é no Japão. Depois na Inglaterra, né? 3. E depois... Ajuda aí, Marcão. Inglaterra...
8: Tem
6: Paris,
8: Japão tem, né? China, Boston.
6: Desculpa, Paris, Berlim,
8: Berlim.
6: Berlim, Berlim, Londres, Tóquio, Boston, Chicago e
8: Nova York.
6: Tá? Se você completar essas 6, você recebe uma mandala, que é uma medalha grande, simbolizando todas as provas, né? E o símbolo da mandala no meio dela, que você completou as 6 provas mundiais. Né? É uma forma que eles encontraram, uma forma diferente de organização, de tudo, na verdade, assim. E é provas muito grandes, na verdade, né? Uma prova assim de 50 mil pessoas, né? Era 50 mil em Boston, mas em 2013, todo mundo se recorda, houve o atentado, a explosão lá, né? E aí eles diminuíram. A única prova da Majors que hoje é 30 mil pessoas. Lá não, é rigoroso, lá não chega mais do que 30. E aí lá eu recebi o ano passado em Boston a mandala. Tá. Porém, agora eles começaram a aumentar provas no mundo das majors. Então, hoje já existe Cape Town, na África do Sul, que eu participei esse ano, eu estive lá, faz uns 2 meses atrás, mais ou menos, eu fui para Cape Town, participei. Agora já está Sydney, que já faz parte do circuito.
25: Já faz parte.
6: E agora, dia 5 de dezembro, vai ser feito, e a 99% que vai entrar Xangai. Por isso que eu falei que provavelmente que eu vou para Xangai o ano que vem. Né? Aí a probabilidade da décima ser ou em Buenos Aires ou no Rio de Janeiro, que eles estão querendo, né, para pegar aqui a América, E aí eles vão fazer uma mandala, outra mandala, mas aí com as 10 provas.
11: Incluindo
6: tudo. As 6, então. E mais essa daí. São provas assim, absurdamente assim, organizadas, absurdamente assim, com uma segurança tremenda, premiações astronômicas, né? Por exemplo, a de Berlim é 1 milhão de euros.
11: Nossa.
6: Então, e quem bate recorde, né, Marco?
8: E ganha um carro ainda, ganha uma
6: BMW.
5: Ô, Mané, é só dar um alô, né? Oswaldo Silva acompanhando a gente aí pelo YouTube e também o Anderson. Codignoli. E aproveitando o Luiz, né, que é mais antigo, iniciou antes aí, dos Freestones até agora, o que, que mudou em termos de estrutura nas corridas?
6: Ah, eu costumo falar, eu já falei pro Mané outro dia, para quem corria com conga e que chute, né, quando eu era criança, quando tinha,
11: ainda, no começo chegou a criança correr descalço até.
6: Muito, ali no Jardim Borella, quantos que a gente viu lá.
8: E a cronometragem, lembra, né, que era a fitinha, quando tinha Jataí, você era o cordão, não era o chip, era, com a fitinha você virava lá em cima, o cara te dava um cordão, você tava chegando, né, você foi. Hoje não, hoje é tecnologia.
6: Aí foi mudando com o tempo, mas tudo, uma certa parte em tudo foi ajudando, né?
5: Grande avanço tecnológico.
6: Tecnológico.
5: Não só o chip, os próprios tênis.
6: Os chips são sequenciais.
5: Tênis.
6: Tênis, principalmente.
11: Que o chip marca, inclusive, o tempo, é isso?
6: Sim. O chip marca. Ele faz uma cronometragem da sua prova. Por exemplo, você larga, né, e faz o percurso da prova e chega. Então o chip está sempre atrás do número, antigamente não era, a gente amarrava no pé, etc. Hoje atrás do número, totalmente uma tecnologia bem mais avançada. E é uma forma também, que uma coisa que a gente odeia falar, são as pessoas que cortam o caminho, que fazem sacanagem.
11: Tem isso aí, né?
8: E pipoca, né? Corredor pipoca, que vai sem inscrição e participa.
11: Ah, sei, né?
6: Pipoca. Tem muitos que fazem isso aí.
11: No pipoca eu vejo falar na São Silvestre, que tem
6: isso. Né? Mas, por exemplo, o chip traz esse benefício, porque, por exemplo, não é justo eu, o Mané, o Luiz, o Marco, fazer uma prova inteira, ficar lá se matando, vamos dizer assim, correndo, e o outro corta um caminho, vai lá, pega um troféu que é seu, por exemplo. Agora já tem tecnologia que já descobriu
11: tudo.
6: Tanto é que na City Marathon que eu participei esse ano lá, vocês vão citar, quase 1000 pessoas, né? Foi desclassificada.
11: Nossa! Assim,
6: desclassificada. Uhum. Foi a maior prova de São Paulo de maratona. Teve 32 mil pessoas. Lá o Marcos participou comigo no 21K e no 42K. Quando terminou, 3 dias depois já tinha 700 e poucas pessoas que já foram desclassificadas por corte de caminho. Aí eu pergunto para o Mané, o que você ganha na sua vida saindo da sua casa 4 horas da manhã para ir para São Paulo, seja onde for, correr e cortar um caminho?
11: Cortar um caminho.
6: Você ganha alguma coisa?
11: Não ganho. Mas deixa eu contar uma coisa para vocês. Eu não vou falar o nome de quem foi, mas depois do programa eu falo para vocês quem foi.
12: Ele fala, mas não fala.
11: Uma das provas nossas, que era de rua, no Jardim Casmoré, chegada e saída era ali. Então, entrava aí na Vila Centenário, descia lá por baixo e subia pela Rua Santo Antônio e chegava aqui. Não era de adultos, era, acho que, juvenil, alguma coisa assim. E, então, da corrida daí... não foi quem ganhou, mas chegou no segundo, terceiro lugar, chegou essa pessoa, e todo esbaforido e tal, e daí só que caguetaram para nós que ele ficou esperando na subida da Rua Santo Antônio, ele ficou esperando ali atrás do topo, e depois quando passou ele saiu correndo atrás, né? E daí chegou em, parece que em terceiro lugar. Depois
25: eu vou falar para... Infelizmente, até essa pessoa já faleceu, foi um grande amigo meu, só que não... Quando vocês estão falando de pipoca e de coisa caminho, esse não cortou o caminho, ele ficou esperando aí a 100 metros quase da subida do Santo Antônio. Então, a coisa tá... Até aqui já aconteceu isso.
12: Então, isso há anos.
25: Quantos
12: anos?
25: Isso foi isso, 1978,
12: 79. Mas, voltando um pouco no assunto do senhor Luiz, então veio o chip, que ajudou gente até a tecnologia descobrir. As roupas hoje são muito confortáveis, os shorts que o Marco usa, eu uso também o short agarrado, leva tudo.
13: Em relação à temperatura.
12: Temperatura, os manguitos, hoje tem manguito, luva especial, tudo, etc. A gente faz prova fora, você pega, às vezes calor excessivo, mas também pega muito frio. Chicago eu peguei 2 graus abaixo de zero. Então, depois vai esquentando, mas viu? É um absurdo, é complicado. Então tudo ajudou. Né? Hoje é o Luiz Henrique lá atrás, fraldinhas, vamos dizer assim, e depois dos 37 aos 59 hoje, que é uma outra tecnologia, e vai cada vez mais assim, tecnologicamente melhorar. Eles, então, nem se fala.
13: Marcos, o chip armazena dados para vocês analisarem o comportamento durante a corrida, trechos que vocês foram melhores, subidas, descidas, vocês têm essas...
8: Sim, o chip te dá toda a... Você passou no quilômetro 5, qual o ritmo seu? Foi 4,40 por quilômetro. Ou quilômetro 10, você já foi mais lento, passou a 5 e pouco. E assim vai dando. Hoje em dia as tecnologias são tão, que nem a gente falou, que o chip já tem GPS. Por exemplo, na África do Sul mesmo, todos os anos que a gente vai lá, eu, ele, ou até eu fui agora, tive numa ultra que teve agora, sábado agora, que é em Campinas, que foi no Taquaral ali, que o Luiz já foi várias vezes lá, esse ano não foi por causa que ele estava lá na outra prova, mas ele fez 3 vezes, né, Luiz? Então, do outro lado do mundo. Então, lá na África, eu passo o meu número para você, você consegue ver online. Você vê como se fosse o desenho de uma pessoa assim, ó. O Marcos passou do quilômetro 10 até o 20, ele tava bem. Aí ele já vê e fala assim, poxa, acho que aconteceu alguma coisa. Às vezes até a minha mulher liga, aconteceu alguma coisa? Eu falo, não, estou bem, só dei uma parada, porque 90 km você vai andar, você não vai correr direto. Então, a tecnologia hoje em dia, tanto no pé, aqui também o numeral agora está mudando, que teve a última feira que teve aí, para as pessoas não falsificar agora, você vai chegar numa prova...

0: mais ou menos 30 ou mais que eu vi. Eu corri do lado do cara com uma medalha. Eu falei, e aí, você correu? Eu falei, corri. Olhei assim, não tinha número, não tinha nada. Ou seja, ele pegou a medalha e estava do meu lado. Quer dizer, o cara ficou sem, não tinha camiseta, perderam, sei lá. Como que pode? A tecnologia que nós estamos hoje.
1: Sim, sim. Então tá. Você fala, quando você falou, eu lembrei de uma coisa. Quando você falou do ultramaratona, eu lembro já faz um tempinho que teve uma que ia por exemplo, até parece que ia por aqui pela Via Dutra, subia lá para Cruzeiro, atravessava e voltava pela Fernão Dias. É, já faz tempinho. É, eu acho que seria uma ultramaratona, né?
0: Então, tem várias aqui no Brasil, tem uma que chama Ultra dos Anjos. Eu acho que é em Minas, eu acho que, se não me engano. Tem, acabei de receber. Passa Quatro. Então tem bastante ultras aqui no Brasil. Lógico, que o suporte é diferente. Você vai numa Corners, você vai lá, que a gente vai lá, lógico. É, tem o sei pra lá, tem o gasto, mas lá, a cada. Tem 46 postos de hidratação, ou seja, 90 km a cada 1.600 metros, você tem todo o suporte de, né, o Luiz fala, melancia, água, macarrão, tudo num percurso. E não é uma pessoa que fica lá, né? Milhares e milhares de pessoas dando suporte. Sim. Entendeu? Então isso é. Agora aqui no Brasil não. No Brasil você tem que, eles falam que é survivor, sozinho, você tem que levar. É. Lógico, você pode. Fala assim, Luiz, você vai me dar apoio? Ele vai ter que ir com o carro dar apoio, mas a prova não te dá, ela te dá um apoio só nos
2: postos,
0: nos postos deles, sabe? Daqui 15 quilômetros, 20, mas no meio assim, ó, esquece, tem que ter um apoio seu também.
1: Certo. Agora, Luiz, e tempo, né? Porque você até falou para o Beto que lá tinha o máximo de 7 horas lá na Austrália, é isso?
3: Toda maratona tem, toda prova, na verdade, tem um limite de horas, né? Você terminar, porque depois fecha, acabou, sempre o último colocado passa o carro, a ambulância que vem sempre atrás e fechou a prova. Mas as maratonas internacionais, principalmente, tem de 6 horas e 7 horas. Lá em Sydney era 7 horas, que era o máximo de curso da maratona. Né? Uma maratona bem difícil lá, tá? Então, eu comentei com o Marco, uma maratona, metade do percurso dela é ladeira de subida ou rampa de subida, sabe? Elas bem...
1: Agora, eu lembro que teve um corredor que falou que é pior a descida do que a subida, é isso mesmo para vocês?
3: É, tanto que a única vez que eu se machuquei na minha vida foi na descida.
1: Na descida?
0: Na volta do Cristo.
3: Na volta do Cristo em Poços de Caldas.
1: É.
3: Então, mas não vamos lembrar disso, que coisa triste.
0: Foi
3: chato,
0: triste.
3: Né? É chato lembrar de coisa triste, porque sem rede meio parado, deixei todo mundo louco. Passei 40 mulheres, não tive mais cachorro, não dormia mais com ninguém. Que nervoso. Então você imaginou que virou isso aí, né? Mas brincadeiras à parte, vamos voltar.
2: Ô Luiz, como que é o preparativo? Por exemplo, Sydney, 13 horas de fuso horário, né, com São Paulo. Tem que chegar quanto tempo antes, voltar quanto tempo depois, adaptação?
3: Boa pergunta sua e eu vou dizer, vou começar pelo Japão. Quando eu fui para o Japão, que é mais ou menos a mesma distância, eu não sei o que aconteceu, que eu não tive tanto problema de chegar lá e fuso horário. Em 48 horas eu estava normal, dormindo como se tivesse tentativa.
2: Mas a idade, então, hein?
3: Eu acho que é. Ou faltou vinho para me tomar. Bom, agora eu fui para Sydney. Mas não foi só eu. Muitos brasileiros que eu encontrei também estavam falando a mesma coisa que eu vou te falar. Não conseguia se adaptar. Tá? Não conseguia, porque agora lá é 5h41 da manhã. Eu estou com o relógio ainda de lá. Né? 5h41 da manhã. Eu estava acordado essa hora, tá? Como eu estou falando com vocês aqui, porque eu estava no fuso ainda, né? No horário. Então eu chegava uma hora que você piscava assim, ficava dormindo um pouquinho, tá? E não dormia. Dormia 2-3 horas por noite, cara. Aí eu comecei a ficar preocupado, né? Aí a ideia é se hidratar muito. A ideia não. A parte lógica é se hidratar bastante e comer. Comer bastante, porque...
1: Comer também.
3: Macarrão, o que você puder se comendo. Porque, cara, você já vai estar debilitado de dormir. Né? O sono é o principal recuperador de energia da gente. E aí, eu fui tentando me acalmar. Chegou uma hora que eu estava nervoso, que eu falei, pô, o que vai acontecer nessa prova? Né? Mas foi.
2: E você chegou quantos dias antes da prova?
3: Eu cheguei lá na quarta-feira de manhã, 8h05 da manhã, eu cheguei lá. Uhum. Né? Aí eu já comecei a preparar para o hotel.
2: Mas é pouco tempo, né? De adaptação até.

0: por exemplo, corrida. Nós temos um atleta brasileiro que eu encontrei com ele em Paris, na volta de Tóquio, e é o maior atleta nosso de marcha atleta, que é o Caio Golfinho. E o Caio, eu perguntei isso para ele, ah, a sua preparação, tá, quantos dias você vai? Ele estava voltando de Pequim. Ele falou, Luiz, eu chego um ou dois dias antes, para meu corpo não sofrer. Então, e aí eu entendi nessa viagem minha por que ele falou disso aí. Porque se eu tivesse chegado também um ou dois dias antes, acho que eu tinha sofrido menos.
1: Ah, é?
0: É, porque, igual ele falou, eu gosto de chegar, no outro dia já morrer.
1: Já.
0: É, porque ainda você está com aquele. Né, você está cansado da viagem? Dá. Mas você dá uma deitada, mesmo que você não durma, você dá uma relaxada. Né? Então, em Sydney eu sofri com essa parte do fuso horário. E aí eu terminei a prova, né, no domingo, e o meu voo de volta começou na segunda já. Né? Então é mais cansativo ainda, né? Porque, aí dentro do avião chegava a hora que eu dormia um pouco, porque é muito longe, né? Nossa, pelo amor de Deus.
1: Dorme no avião? Conseguia dormir?
0: Ah, um pouquinho, falar a verdade, um pouquinho. Mas... bastante. É uma viagem complicada, porque você atravessa o Atlântico todo, né? E de volta, né? Não tem terra embaixo. Então é uma viagem muito... assim, não pode nem pensar onde você tá? Senão você não vai. Mas, aí chegando em Itatiba, agora eu já estou começando a voltar no fuso, dormindo um pouquinho, né? Já converso com o cachorro, converso com a mulher, e aí vai.
2: É. E o Marcos, dificuldades que você teve, qual a maior que você enfrentou onde você participou alguma corrida aí?
3: Olha, cada ano a gente fala que na Conrad não é você fazer ela, mas cada ano você tem uma surpresa. Esse ano eu falei pro Luiz, eu tive uma surpresa que eu comprei o voo pela Latam lá, cheguei em Durban, porque você tem que fazer uma escala, como se fosse Rio-São Paulo.
2: Certo.
3: Chegando lá, meu nome não constava no voo. Eu e mais uns 30 brasileiros que estavam no meu voo. E Latam? Nada. Latam.
2: Poxa, raramente acontece algum problema com a Latam, poxa vida.
3: Bastante, viu? Aí o que aconteceu? Eles falaram, não, vão alocar você pro outro dia, à tarde. Eu falei, imagina, vou fazer uma ultra, eu tenho que chegar lá amanhã para ir na feira, descansar, porque eu chego lá quinta-feira. Então, na quinta-feira, você fica sexta tranquilo, sábado você vai na feira, pega o seu kit, no domingo pode, né? O Luiz faz o que normalmente ele faz. Não tinha, eu tive que pagar do meu bolso, porque se eu fosse esperar, um amigo meu lá falou, Marcão, vamos pagar no seu bolso, depois nós corre atrás do nosso direito, é o que nós fizemos. Uhum. Aí eu tive que entrar com um processo contra eles e estou aguardando.
2: Conseguiu ser ressarcido?
3: Ainda não, mas vai dar tudo certo, vai dar certo. Mas o duro não é isso, porque eu estava com a minha sogra, até eu falei com o Luiz, eu estava com a minha sogra, que é a Edmeia, Deus o tenha, faz um mês que faleceu, ela estava aqui, e eu tinha que voltar porque minha mulher, e na volta também deu problema, tipo assim, eu tô lascado, porque não tinha também, aí com muito custo acharam o voo meu lá, que é de Johannesburgo até Durban, de Durban para cá normal, porque de Durban para cá é a Latam que faz esse trecho maior, o trecho interno deles lá é terceirizado, não é Latam, aí que é o problema, mas eu nunca tive problema, já fui há 8 anos lá, nunca tive problema, esse ano foi o que deu mais dor de cabeça para todos os brasileiros. Enfim, mas você vai numa corrida, você está preparado, 90 quilômetros, você tem esse contratempo, a cabeça já muda. Você
2: o estresse que causa, seu desempenho vai ser o mesmo.
3: O primeiro ano, esse aqui foi rei. Ele sabe, o primeiro ano que ele foi comigo para Conrad, lá, a hora que chegou em Durban, beleza, pegou a mala, a hora que foi ver a mala, eles estouraram a mala, roubaram o celular dele e o tênis queria correr. Mas eu não sabia, porque eu já conhecia mais ou menos, já fui várias vezes. Eu não sabia que ele tinha feito. Eu falei, nossa, você deixou. E os caras abriram a mala dele. A sorte dele é que ele tinha outro relógio de backup e o tênis que ele foi. Ele correu com o tênis mais. Ele sabe esse perrengue, ele passou também. Então, às vezes, você tem alguns problemas, mas a maioria não tem. A gente vai, chama pesquisa hotel, já faz tudo. E são bastante brasileiros que vão lá, né? Uhum. Inclusive, agora acabou, eu falei com o Luiz hoje.
2: E vocês
3: Luiz,
2: são bem unidos em termos de escolha de hotel?
3: Nossa, o meu inglês quase nada. Mas aí, né, a gente cola um que já vai... sabe inglês, que vai para um celular, você
2: apesar fala, que hoje em dia você põe o fone de ouvido, que traduz a inteligência artificial, né?
3: O próprio celular agora, Google, sim, agora esse ano mesmo eu não precisei de nenhuma pessoa, o Google, ó, tá, então, o Google ajuda, é uma maravilha, né? Mas esse ano, que nem agora abriu a inscrição para a centésima, que é o ano que vem, esse ano foi a centésima, passada foi a São Silvestre, agora é a centésima Conrad, quer dizer, você imagina 100 anos de Conrad, e é a maior ultra do mundo, é a maior, porque hoje você vê, no Brasil você fala, vou correr a ultramaratona. Pergunta pro Luiz, 100, no máximo 200 pessoas tem ultramaratona. Lá é 28 mil pessoas correndo. Nossa. 90 quilômetros. Você imagina que é 28 mil. E não é tudo que vai rápido, você fica para trás. Não é aquela prova que você vai numa prova, você, às vezes a gente vai na prova, ele mesmo já pegou isso, ele tá sozinho correndo. Lá não, você vai ver 28 mil pessoas, tudo assim, ó.
2: É um 28 mil formiga. Pessoas ultra.
3: Ultra maratona.
2: Não, eles... ultra bem, né? Treinados, né?
3: Treinado para isso. Lógico, tem várias pessoas que não terminam, mas a largada até pelo menos a metade, os 28 mil tá tudo junto.
4: Poxa, deixa. Vamos falar de tempos, Sérgio. O Luiz, eu falou para o Beto de 3 horas e 9 minutos, foi isso?
0: Lá em Sydney.
4: Em Sydney.
0: 3 horas, 9 minutos.
4: E qual é o melhor tempo seu, depois o melhor tempo do Marco?
0: O melhor tempo meu foi a maratona de Florianópolis, 2 horas e 50.
4: 2 horas e 50. Porque eu depois fui procurar no pai dos burros, o pai dos inteligentes aqui, que é um queniano que bateu o recorde agora em abril.
3: Uma hora e 59 e 20 segundos. E o segundo fez 1:59:40.
4: Menos de duas. Menos de duas horas.
0: Foi isso aconteceu em Londres. Né? Foi uma coisa inédita, ninguém esperava.
3: Você estava lá, Luiz? Não estava.
0: Foi em Londres isso aqui. Foi até uma coisa assim que. Foi até chocante, né? Porque normalmente. Eu até comentei com o Beto um dia, falei, puxa vida, isso deveria ter acontecido assim, porque normalmente o que eles colocam? O Marco é um super atleta, então ele é o cabeça 0-1 para ganhar a prova. Nunca se coloca dois super cabeça para tentar ganhar a mesma prova, principalmente a Major, né? Aquele, lá Londres é Major também. E aí, só que esse cara que ficou em segundo, ele nunca tinha participado de uma maratona, correto?
3: Nunca.
0: E aí ele surpreendeu o mundo, esse cara. Esse que ficou em segundo.
3: E o detalhe, ele ficou em segundo, não sei se eu li essa informação, eles estavam os dois juntos, no mesmo ritmo. Esse segundo só perdeu a prova, e eu acho que ia ser até melhor, que teve um posto de hidratação que ele perdeu. Ele perdeu um posto de hidratação. Eu acho que em quilômetro 30 ele perdeu a hidratação dele, e aí ele ficou... Ele conseguiu pegar o cara ainda, mas depois ele. Mas a hidratação deles é fundamental, não é igual nós. Ele fala, não vou beber água agora, vou beber essa. Eles não, eles. No quilômetro tal, eles têm que fazer isso. Tem gente que já faz isso, que é o profissional.
2: Tá, detalhe. Eles são acompanhados técnicos. E vocês?
3: Muito, muito.
2: Vocês?
4: Técnico ou vocês são
0: técnicos? Não. Eu já tive. Quando eu fui para a Conrads, fazer a Conrads em 2018. Né? Eu contratei a Rosana Belino de Campinas, ela me treinou, né, para milhas, etc., 6 meses. Mas por que eu quis fazer isso aí? Porque eu fui para lá, o Marcos me acompanhou em todo o treinamento, para fazer um bom tempo. Sim. Eu quis falar, cara, eu quero fazer a Conde uma vez só, mas eu quero ir para correr 90 quilômetros.
4: Saca? Então, vocês lutam quanto tempo? Vocês querem baixar o seu tempo, é isso?
0: Hoje.
4: Porque para ganhar,
3: eu quero terminar com. Ele, tanto é que se ele falar para você o tempo da Conde e falar o meu, eu falo, nossa, você andou muito. Ele não, se ele deixa ele falar o tempo que ele fez lá na Conde, 90 quilômetros, você vai cair de costa. Qual é o tempo que você fez lá, Luiz?
0: 7 horas e 28 minutos.
4: Ah, é?
0: 90 quilômetros.
4: 90 quilômetros? 90 quilômetros daqui de São Paulo, mas
0: Pouquinho mais. Tudo é baseado em treinamento. Né? Tudo baseado em treinamento. Claro que tem um fator que chega que não perdoa a gente, que é a idade. Né? Então hoje, como eu e o Marcos, a gente sempre comenta, a gente não vai competir com os profissionais. Não tem como, mano. Né? Mas eu dou canseira em muito corredor por aí, sinceramente, sabe? A gente aí que na largada da risada da gente, né? Fala, ei, tiozinho, e aí, vai pra quanto hoje? Ah, não, deixa, viu? Bom. Aí teve uma prova que o Marco tava junto, tiraram o sarro de mim, né? O Marco virou pros molecadas e falou, deixa ele largar, depois você. Vamos ver que lugar que você chega, ele chega. Será, coitado.
3: Mas a gente costuma falar que a gente, depois que fica velho, a gente não vai para ganhar, mas a categoria da gente é que nem ele. Na categoria, se eu correr perto dele, eu perco, lógico, né? Então é a minha categoria. Mas quando ele não tá, eu já tenho, que nem eu fui para outra lá, eu consegui terceiro lugar na categoria, um troféu. Quer dizer, por quê? Porque a gente é mais calejado, porque tem CP, prova, as pessoas disparam. Nós, eu mesmo falo, eu vou correr o ritmo tal do começo ao fim. Então você vê a pessoa, ela sai, tipo uma prova de 6 horas. 3 horas a pessoa não abriu a goela. Você vai passar do lado dela trotando devagarzinho, você vai fazer muito mais quilometragem do que a outra. E ele também é assim. Ele sai. Quantas provas o Luiz saiu, com a pessoa saiu com ele mais rápido? Ele fala, você está muito forte, você está muito forte. Aí quando vai ver, ele passa o cara no quilômetro 15, 20. Aí eu falo, Luiz, e fulano? Ah, ficou lá para trás, não aguentou, saiu forte.
2: É. Ou seja, mostra que para.
0: É de Sidney.
2: De Sidney.
4: Essa é. Olha aí.
2: Medalha fresca aí.
3: Olha,
2: é a mandala, né?
0: É uma mandala.
3: Ela vai fazer parte da grandona.
4: Está dando aí para vocês verem. Deixa até aproveitar. Você que está no YouTube aqui, nós estamos falando com dois maratonistas aqui, o Luiz Henrique Campasso e o Marcos Roberto Ramos. Então vocês aqui estão vendo, eles estão contando as peripécias de como é correr. Então, como o Marcos acabou de falar agora, não adianta você sair correndo, né? Aí que a quilometragem vai longe. Então, conforme o tempo que vai indo, então você tem que estar preparado, inclusive. É, mentalmente, né?
0: Principalmente,
4: né? De se preparar, não é só fisicamente, como mentalmente. É. Eu lembro que esse programa ele é reprisado domingo, a partir das 14 horas, pela CRN, e você pode realmente estar poder acessar pela inscrição no YouTube, no seu celular, você pode estar aqui com a entrevista que nós estamos fazendo aqui com os dois maratonistas.
2: E terminando de assistir, começa a correr também, né? Tem que dar essa orientação para os telespectadores.
4: Se vocês quiserem fazer o treinamento, aí tem dois experientes aqui, mas só que tem uma coisa, levantar 3-4 horas da manhã para treinar, não sei se vocês vão querer, mas sabe, tudo tem um... para uma longa caminhada precisa dar o primeiro passo,
0: sim,
4: né?
0: Sim,
4: e imagine para uma maratona, então tem que dar uns 10 passos primeiro. Então fica aí o convite, né, aqui do Luiz Henrique, do Marcos Roberto aqui. Aliás, eu quero dizer, por que Marcos correria? Eu acho que não precisa nem falar por quê, né, Marcos?
3: É porque só vive correndo. Até da mulher às vezes corre. Ah, já volto, daqui a pouco eu volto.
2: Como, né, já que você estava falando, né, 3 horas da manhã, a vida que eles têm em termos, né, de sono, que horas que eles vão se deitar, como que é a alimentação, para poder, né?
3: Pra instruir.
2: 3 da madrugada estar aí treinando.
0: Eu tenho uma bem regada. Eu sou assim, eu durmo bem cedo, 8h30, 9 horas da noite, eu já estou na cama.
2: Durmo. Então você não fica sabendo notícias ruins pelo Jornal Nacional?
0: Não. Faz muito tempo já, graças a Deus.
2: Você assiste a novela e.
0: Não. Eu me lembro que eu assisti a última novela, acho que foi Escravizaura, lá em 1977. Mas vamos lá, eu gosto de dormir cedo, porque também eu levanto cedo.
2: Certo.
0: Né? Quando não tenho treino, tenho a empresa. Certo. Só que o corpo é inteligente, né? Porque você começa, acostuma o corpo a acordar de madrugada, então sempre você está acordando. Se adapta. Mas aí, eu já vou para a academia de madrugada. Hoje mesmo era 5 horas, da manhã eu estava na academia.
4: Né? Então, mas você faz treinamento na academia ou na rua também? Como é que faz? Não, ou vai no parque? Aonde é que vocês fazem?
0: Na academia é fortalecimento, já é diferente. Né? Lá você tem que fazer um outro tipo, porque você tem que fortalecer, né, os músculos, perna, braço, tríceps, senão você se arrebenta e não dá. Porque a corrida, ela não é só reta, ela tem subida, descidas. Eu com o Marco já fizemos várias de montanha também. Né? Judia demais, você começa a descobrir músculo que você nunca imaginou na vida, que dói. Então, por isso que você tem que fazer um fortalecimento adequado na academia. E quando não é na academia, obviamente, a gente está treinando lá no Parque da Juventude. Né? Hoje, eu, o Marcos, não abre mão de treinar lá, eu estou treinando no Parque da Juventude, mas também estou treinando mais ainda ali perto da Malibra do Malabar, por causa de trânsito, automóveis, etc. Porque ali virou uma loucura, né? É. Então, como a gente corre na rua, não tem outro espaço, né? Já aconteceu alguns fatos desagradáveis. Então, antes que ocorra alguma tragédia, eu comecei a migrar lá pro Malabar. Lá, né?
2: E treinou um bom tempo também no Ferraz Costa, né?
0: É, mas muito, né?
2: Viu? Fui marcar uma entrevista com ele ia participar, não sei, de uma competição, não sei aonde, fora do país. Ah, vamos marcar 5 da manhã? Falei, pode ser. Vai cedo no coisa. Não, 5 eu tô saindo de lá, pô. 5 eu tô saindo, termina meu treino, mano. Pelo amor, mano.
0: 5 horas tava acabando.
2: Ele tava treino dele, ele falou, 5 horas terminar meu treino.
0: Eu tava indo para Londres.
2: Para Londres, ah, isso. Exatamente.
0: Você fez a reportagem comigo.
2: Exatamente.
0: Foi muito legal aquela reportagem. Lembro dela até hoje. Né? Mas a minha parte é essa. O Marcos não é muito diferente, né, Marcos?
3: Não é. O Luiz é o treinamento. É que a única coisa é que eu não durmo tão cedo, porque eu tenho vários afazeres, eu vou buscar minha filha na escola, 10 horas, 11 horas, mas eu não sei ele, mas eu coloco o seu relógio para despertar, às vezes 5 horas. Não precisa. A gente já sabe. Parece
2: o
3: corpo já é automático. Sim, sim. Eu sempre acordo 4h30, 5 horas, ponho o tênis, faço café e vou correr. Quer dizer, já é automático, independente das horas. Mas tem vezes que eu durmo também, igual mais cedo. Principalmente quando você tem que fazer os longos. Quando você faz longos, você tem que dormir pelo menos umas 8 horas para você estar bem para correr e fazer o treinamento todo dia.
2: Essa coisa do relógio biológico que nós temos é uma coisa incrível, né? É. Eu também acordo todo dia às 6 da manhã. Tomo 2 medicamentos. Volto a dormir, 8h30, levanto. É assim.
4: É a questão de acordar.
2: Sem despertador, sem nada. É automático isso, né? Por isso que eu falo, acho que a dificuldade quando você sai, local confuso, diferente.
0: Você muda tudo, a alimentação.
2: Muda tudo, né?
0: Não tem jeito.
4: Eu estou lembrando aí, que foi uma maratona, que teve um corredor brasileiro que estava... Estava correndo e entrou um cara lá na pista.
3: Foi o Vanderlei Cordeirinho, na Olimpíada. Um padre foi.
2: Irlandês lá.
3: Irlandês foi.
4: Destruiu ele. Atrapalhou ele. Parece que ainda chegou em terceiro.
3: Pode ser que ele ia ganhar, a gente não sabe, né? Só.
2: Sim, mas estava à frente.
3: Estava em primeiro, estava bem, eu lembro.
4: É Vanderlei Cordeiro, né?
3: E ele foi congratular, teve uma honra ao mérito dele lá da Olimpíada, para ser feito, ele ter terminado e tal.
4: Você já por acaso entrou alguém aí para atrapalhar? Não digo nem para atrapalhar, tem isso na
0: história? Tem gente que eu já fui derrubado em prova, duas vezes. Um dia aí e o
4: ano passado. Na hora da saída?
3: Mas sempre quando eu não estou com ele. Quando eu estou com ele, ele não
2: é derrubador, então eu vou lá. É? Não, esse é o protetor.
3: Uma história que a gente estava, né? Ele lembra? A gente estava na Pampulha, que lá é também. É 16, 20 mil corredores na Pampulha, que todo ano tem.
4: Sim.
3: E eu tava do lado dele, eu, ele e o irmão dele. E tinha um cara subiando e ia dar largada. Vai largar, esse aqui, a turma começou a cair em volta. Eu fiquei assim, sabia nem que e ele foi embora, ele foi junto. Aí caiu um monte aquele dia, ele lembra. Falei, nossa, se não fosse ele, ia cair de novo. Agora tem corrida que, até no meio do trajeto, às vezes as pessoas, que nem a São Silvestre, é campeã. Você tá correndo, o cara tá com o celular assim, passa na sua frente. Pra cair um, dois.
4: Eu ia justamente perguntar para isso, se vocês já participaram da São Silvestre.
3: Bastante
0: vezes. Bastante vezes. Na 100ª, eu com o Marcos tava junto.
3: Na 100ª foi todo junto. Eu, ele e o irmão dele.
4: E daí, como é que é a divisão? Tem a elite lá fica diferenciada? Como é que é mesmo?
2: Pelotão de elite, né, que chama.
4: Os corredores que vêm de fora, né?
0: Aí tem o pelotão de elite, tem o pelotão, aí depois começa por zona, né? A, B, C, D, E, F, né? E aí, a qualificação é o tempo que você coloca na sua inscrição, a hora que você vai fazer. Por exemplo, o Mané vai fazer a inscrição para São Silvestre. Ah, qual que é o tempo seu? Ah, eu vou fazer em 2 horas.
4: Sim.
0: Então, colocou o tempo, eles vão colocar a baia, que o curral que você vai sair. Qual a letra, né?
4: Sim.
0: Então, por exemplo, assim... Ano passado eu saí na B, né?
3: Então, mas tem gente que fala assim, vai na inscrição lá, a pessoa nunca correu. Ela coloca na baia B. Isso é horrível para quem? Não é que a gente vai ganhar, mas isso é um pouco mais veloz. A pessoa entra na sua frente, nossa, isso aí para cair e machucar é um dois, não tem nem pensar. Isso acontece. Eu já falo assim, ó, Luiz, eu coloco eu e ele na mesma baia, porque a gente já tem a malícia.
2: Não de tem sair, a que provar por uma... Um não, tempo, não, uma coisa assim. Não, é o que vocês não, colocam lá. Né? É, ó.
3: Não, não tem. Qualquer um pode. Se sair a inscrição amanhã, você fala assim, eu quero. Você vai preencher lá. Que ritmo você corre? Tem gente que coloca a 4 minutos, abaixo de 4 minutos o quilômetro.
2: Poxa,
3: aí você vai chegar lá e fala, mas esse cara não corre. Eu fui na prova esses dias, lá no Banco Santander, no Taquaral. Aí eu tava lá, e era 5 quilômetros, 5 quilômetros eu sou rápido, pelo menos na coisa eu sou mais rápido. Aí eu tava ali na baia ali, e tinha A, B, eu escrevi na C, eu falei, beleza. Aí tem um amigo meu ali, eu falei assim, Marcos, você não era pra estar aqui, você era pra estar na A, você é rápido. Aí eu vi a turma entrava assim, que escreveu, eu falei, nossa senhora. Aí eu falei, meu amigo, nossa, vai atropelar essa turma aí.
2: Vocês chegaram a participar de São Silvestre Noturna?
0: Eu participei. Participei da São José Noturna, participei à tarde.
3: Uhum. À tarde eu participei.
0: À tarde, eu lembro que ela era noturna, sim, depois
3: da tarde. Minha
0: e aí
3: época.
0: Depois. Aí voltou. É, fizeram uma. Mas isso que o Mané perguntou agora de pouco, existe essas maratona major, na sua inscrição, você tem que comprovar o tempo que você colocou ali. Não adianta eu colocar, eu faço maratona em 3 horas e 9, como eu fiz. É. Não. Você tem que mandar um certificado de uma maratona no Brasil.
4: Que você já participou.
0: Que eu participei. Aí eles vão analisar e classificar você.
4: Sei, sei. Tá?
0: Isso é importante. É, e outra coisa que está acontecendo agora, as maratonas internacionais, por exemplo, eu estou indo para Buenos Aires agora. Dia 18 eu vou participar, dia 20 eu vou participar da maratona de Buenos Aires. Eles já estão pedindo uma coisa que ninguém estava pedindo, tá? Certificado médico.
4: Certificado médico.
0: É. Se você é apto a participar daquela maratona.
2: Mas houve por causa do fato recente que ocorreu.
0: Está acontecendo muito, né? Está acontecendo muito. É essa história que nós estávamos começando a nossa reportagem no início, né? Não se pode pegar de qualquer jeito e sair correndo, né? Sabe? Esse negócio de querer mostrar que ganhou uma medalhinha, sabe? Tá matando muita gente por aí, muita gente passando mal. E nós terminamos a City Marathon, eu com o Marcos, né? E eu cheguei um pouco primeiro na frente dele lá, fiquei próximo onde estava chegando os corredores. Era só gente caindo, chegava e caía, passava mal, isso aqui. É um mau preparo, é uma forma assim que não pode acontecer isso aí. Sabe? Tem que mudar um pouco essa regra.
2: Com relação ao preparo, água somente ou esses energéticos aí?
0: Não, hoje tem coisas muito mais, tem os gels, né? Repositores de açúcar, glicose, água, tem o... como chama lá? Que eu levo lá? O...
3: Eletrolítico, que eles falam.
0: Eletrólito. Peito leite da vida, por exemplo.
2: Certo.
0: Já leva no short. Então, você tem que se preparar. É uma prova muito longa, muito cansativa. Você imaginou 3 horas ali correndo, sabe? Correndo, porque né, você fazer 3 horas e 9 que eu fiz, dá 4:25, né? Por KM.
2: Isso.
0: Então, é praticamente 13,6 km por hora. Então, sim, você imaginou ali, 3 horas, coloca na esteira 13,6 em 3 horas ali. Você fala assim, cara, esse moleque é louco, né? Fazer um negócio desse. Mas faz, né? A gente está acostumado.
4: Eu vou falar em esteira, daqui a pouco eu vou fazer uma pergunta para o Marco, que eu sei que ele faz no fim do ano, mas eu quero lembrar que na realização, eu não lembro a época, teve um angolano que ganhou a prova aqui, porque ele participou da São Silvestre, foi o sexto colocado na São Silvestre. Ele veio de Angola ele correu no final do ano, né, que é a prova, e a nossa prova acho que era no final de janeiro, aí, depois foi mudando, né? E foi um angolano, eu lembro que ele foi sexto colocado na. E daí ele veio aqui Itatiba e ganhou a prova aqui. A prova aqui.
2: JTI.
4: Inclusive a chegada foi lá na Maria de Lourdes Pântano Scavone. Eu tenho fotografias, inclusive, dele chegando. Então, é das curiosidades, porque o próprio Alberto Evangelista, ele falou, Mané, um dia conversando com ele, você não queira saber a importância que era a prova JI. Não, porque a gente achava, né, que era, vinha de jeito do lado, vinha tanto feminino como masculino, mas o Alberto falou para mim, faz um ano que eu encontrei com ele lá no parque lá, falou, você não queira saber a turma que... E daí nós tivemos um corredor que veio de o Cruzeiro vinha com a equipe. Aliás, uma das coisas que nós fomos parando é que o pessoal do Cruzeiro vinha aqui, só que eles queriam que a gente pagasse a hospedagem. E nós não cobrávamos inscrição, né? Mas daí foi ficando difícil, não dá. Já pensou se veio do Cruzeiro, daqui a pouco vem do Paraná, vem da... Não tinha condições. Mas a gente realmente teve o Alberto Evangelho falou que você não queira saber a importância que era. E vinho realmente... Teve um dos corredores que participou de Olimpíada nos Estados Unidos. Eu sou ruim de lembrar o nome desses corredores aí. Mas realmente nós tivemos, você falou da AIA, né? Associação Itatibense de Atletismo, né? Que
0: teve, Nelson Figueiredo.
4: Professor Nelson Figueiredo, né? É. O professor Nelson Figueiredo, inclusive, agora nos regionais, não sei se é, ele veio aqui na abertura e ele lembrou. Ele lembrou que
2: 79, né, que ele estava na
4: ele ajudou, quando nós fizemos os jogos, o Nelson Figueiredo ajudou, o professor Nelson, né, ele ajudou, e ele aliás, na própria prova de Flamengo tivemos algumas brigas aí, porque ele queria fazer de um jeito, eu queria fazer do outro, mas isso aí faz parte, né? Mas no fim dava tudo certo. Mas deixa eu falar, você que ligou a rádio agora, nós estamos falando de maratona. É, só de falar, de quando eles falam aqui de treinamento, aí de que hora que é, Luiz? 5 horas da manhã, ele vai indo para casa. Não é que ele vai começar o treinamento, né, Luiz? O Luiz chegou para fazer a entrevista, ele já ia indo embora. Então, você que está na CRN, nós estamos falando com o Marcos, o Roberto Ramos, com o Luiz Henrique Rampasso, E focando, né, a importância da maratona. Esperamos aí que muita gente passe a fazer parte disso. E lembrando que para aqueles que vão começar, porque a maratona vai lá, a idade, né, eles têm mais de 50 anos aqui, tanto o Marcos como o Luiz, a partir de 27 de dezembro nós vamos ter a corrida, a prova de fraldinha JI, crianças de 3 a 12 anos. É a única prova no Brasil que tem 3 anos. A San Silvestrinha, Mirim, o mínimo é 4 anos. Murungaba fez uma de kids, agora também 4 anos. A nossa é de 3 anos. 3 anos você pensava em correr, Marcos? Você também?
0: Não. Não. Morava no sítio, não tinha como correr com 3 anos.
4: Não tinha como correr. Só no tempo do Zé Cesteiro, então?
0: Zé Cesteiro, eu comecei a trabalhar lá com 7 anos.
4: É gozado. Nós vamos fazer a prova agora. Eu não brigo com o Marcelo Cirilo, porque as provas vão ser de 35, 55, 75, 100 metros. No tempo nosso, com o professor Zanata, mesmo para as criancinhas, era 100, 200, 400, 600 e 1000 metros. Eu não sei se nós estávamos matando as crianças. Ou poderiam sair algum maratonista ali, né? Correr.
0: Uma criança incentivaram a gente, né? Falar a verdade, principalmente a mim, foi incentivado, né?
4: Começou por lá, né?
2: Talvez até pela dimensão, né? Que agora o número de participantes é algo fora do comum, né, Mané?
4: 3.042 inscrições.
3: É muita criança. É muita gente. Quem que nem você falou, vai ter 3 mil, você vai multiplicar por quanto? Vai dar umas 10 mil pessoas.
4: Vai dar, pai, mãe, avô, ou seja, a
3: família vai dar.
4: Vai o pai, vai a mãe, vai o papagaio.
2: Legal que domingo, né? Fui caminhar com os cães lá no Ferraz Costa, como faço sábados e domingos. Encontrei o Chicão da OAB, né, que participa também de várias provas, lá com a filha, instruindo a filha para participar da prova do JI, a provinha fraldinha.
4: Tem muitos pais que levam as crianças para treinar. E, aliás, quando corre com as crianças, os pais mais atrapalham as crianças do que. Né, mas eles querem ficar correndo junto. Né?
0: Então, ano passado eu levei meu neto lá, ele fez a. Ah,
4: quem sabe um futuro maratonista, né?
0: Esse ano já provou, vamos lá, né? Vamos embora. Então, tem que incentivar, ué.
4: Deixa eu falar com o Marcos, então, que o Beto falou. Como é que é, Marcos? No final do ano você faz o quê? 50 quilômetros na esteira, é isso?
3: Isso, em prol da festa do ano. Eu faço um trabalho que é assistencial para ajudar alguém, uma família, ou uma instituição, mas porque como eu faço um trabalho de Papai Noel todo ano, eu vou nos bairros mais afastados para dar brinquedo, uma bala, então eu faço a esteira a minha idade. Então, tipo assim, eu comecei com 50 anos, esse ano é 53. Então, esse ano eu faço 53 quilômetros na esteira.
4: Ah, é?
3: Sem parar. Você começa...
4: Quer dizer que com 100 anos você vai fazer 100
3: anos. Não, não. Eu estipulei até 60 anos, acho que até tá bom. Então, mas quem sabe mais. Mas esse ano eu tava pensando em fazer algo até mais. Eu tava até... Conversei mais ou menos com o Eduardo, eu queria fazer uma corrida do Papai Noel, que tinha, mas era aquela do pessoal da academia, ele saía, mas eu queria fazer uma corrida do Papai Noel para arrecadar brinquedo no final do ano. Fermentando essa ideia, ver se alguém interessa em ajudar, mas eu quero fazer para ajudar as crianças.
4: Nossa, pode
3: porque
4: contar.
3: Não tem, corrida do Papai Noel em Itatiba não tem, só não. Que está tendo, eu não quero nada de que hoje... Hoje em dia a corrida virou comércio, lógico, a pessoa precisa ter dinheiro, mas está muito caro. Eu quero fazer uma coisa que todo mundo possa ir para me ajudar alguma pessoa, sei lá, ajudar
2: com o câncer,
3: um asilo, ajudar várias instituições com alguma coisa. Ah, se você quiser levar um quilo de alimento, a gente vai doar. É tá, se você quiser levar a fralda para o combate ao câncer, alguma coisa, eu quero tentar unir. E eu conheço muitas pessoas, que estão na área. Que tipo a Bárbara, a Campana, os outros pessoal que dão treinamento, eu não dou treinamento, mas você não dá? Eu falei, não dou porque eu não sou formado em educação física, mas as pessoas vão lá e começam a correr. O Luiz, veja, ele vê sempre, às vezes, correndo com alguma pessoa diferente, porque eu estou ensinando, mas eu não tenho nenhuma faculdade, mas eu sei que você correr, você não vai sair correndo, eu sempre falo. Eu comecei, tem uns amigos que estão correndo comigo, eu até falo, às vezes eu comento com o Luiz, ele começou, tipo assim, nunca corri, vamos fazer caminhada, caminhando 100 metros, corre 200, hoje o cara tá correndo mais que eu, lógico, era um pouquinho mais novo, mas o cara tá correndo, chega 5, 6 minutos na minha frente, ou seja, tá correndo já, ou seja, é isso que eu quero, mas esse trabalho que o Maré tá falando, eu vou fazer de novo esse ano, eu faço, eu sorteio no Itatiba,
4: você
3: faz na esteira, mas eu queria fazer uma coisa mais, eu queria tentar, até eu comentei com o Eduardo falou que apoia, eu queria ver se essas academias levassem as esteiras, a gente fazesse uma coisa, o Marcos faz e todo mundo acompanhando, sabe? Por exemplo, o Luiz tem uma academia, ele vai levar 5 esteiras dele, ele vai levar um personal dele lá, pra vender o peixe dele também, e as pessoas fazem a inscrição, falam, eu vou correr 5 km com o Marco, eu vou correr 10, e eu vou ficar, e eu vou correr, essa ideia eu quero fazer lá, entendeu? Eu queria fazer isso aí, fazer um treino do Papai Noel para todo mundo acompanhar e fazer o bem também, entendeu? Mas eu gosto todo ano, bom, independente da corrida não, todo ano eu sempre vou, eu arrecado bala, tenho alguns comércios que ajudam aí, eu traz bala e tal, e aí eu vou distribuir para as crianças. Não parece, mas Papai Noel e Moreninho, mas é Papai Noel.
4: Eu queria falar um assunto que vocês falaram muito de hidratação. A gente vê que agora até no futebol para hidratar. Daí eu vou contar um casinho rápido para vocês. E você falou a importância de se hidratar na maratona, né? Inclusive vocês falaram não só de beber, como de comer. De macarrão. Então macarrão que é bom.
2: Carboidrato, né?
5: Na verdade, na maratona correndo você não come o macarrão, né? Mas tem o gel, que é isso aqui, mano.
3: Mas azeitona ele come.
5: Azeitona. Isso daqui a gente toma correndo. Rasga. Esse é um gel.
4: Esse aqui, tá vendo? Esse gel aqui, né? Que se aproveita para fazer aqui Energy Gel.
5: Esse é o Gu, né? Uhum. Que é uma marca esse daí. O Gu é uma marca. Tem N's.
3: Então. Isso aí é uma reposição rápida, que às vezes dá uma tontura, tá meio fraco, você toma um desse aí, toma água, então depois de 1 km você já volta ao normal de novo, entendeu? Você ganha mais disposição.
5: Energia
3: e tal para corrida.
2: Senão, e é rápido, então,
3: a reposição. É bem rápido. Você está correndo, você já vai sentindo, você vai. Eu preciso tomar um gel. Se não tomar um gel, você vai.
5: Isso tá na minha mochila porque isso daqui eu tomo nos treinos também. Porque você não pode sofrer, você tem que fazer o treino legal. Porque o que é o treino? É uma preparação para a prova, correto? Tá. Então você tem que adaptar o seu corpo. Como? Você leva o gel, você vai tomando o gel, o corpo está aí também acostumando. Porque você não pode chegar lá e pegar qualquer gel que você não está acostumado. E se você não se adapta com ele, você infelizmente para.
3: Vai te dar uma dor de barriga, vai te dar um piriri, vai dar.
4: Vamos dizer, não se trata de uma corrida, não vamos falar que você tomou alguma coisa potente aí para correr melhor, ser melhor.
3: Não, não, isso aí não é doping, isso aí não é doping. Isso aí é igual o profissional. O profissional é doping, é quando você vai lá, toma uma injeção de testosterona e vai correndo outro dia. O cara tá. Isso acontece, já teve atletas em Itatiba que foram pegos. Teve casos aqui em Itatiba que teve atletas que foram pegos no doping por causa que tomou um negócio a mais, que a gente fala um danoninho, que a gente fala.
4: Ah, é?
3: Mas isso aí é normal, isso aí é uma coisa que todo mundo usa.
5: Isso daqui é pela Federação Internacional, isso aqui
4: é liberado.
5: Você pode tomar eletrólito, que tem sais, etc., Gatorade. O gel repositor, eu levo azeitona sem caroço por causa do sal, então já também. Coloco um saquinho, já jogo ali, você vai mordendo, vai ajudando. Chega um momento depois dos 30 quilômetros, aquilo, se você não se hidratar muito e comer alguma coisa,
2: tem que haver reposição do seu organismo.
5: Então faz muita diferença.
4: Então quando você está correndo, você está chegando a 30 quilômetros, você está chegando perto de Bragança, então, né? Já aproveita para.
5: Já vai.
4: Mas eu queria falar da hidratação, você vê que são as coisas. Quando eu jogava no Itatiba, no profissional, segunda divisão de profissionais, falavam que nós não podíamos beber água, senão enchia a barriga. Então, se você quisesse, às vezes, para entrar. Era, não conseguia pelo menos molhar a boca, né? Daí fala, não pode. Não, você vai ficar com a barriga cheia. Hoje para o jogo para o pessoal se hidratar. E você, mais do que nunca, né, na maratona, tem que tomar água, né?
5: Eu em Sydney agora, para você ter ideia, a cada 2,5 km tem um ponto de hidratação. Em todos eu peguei água para tomar. Só que você não toma o copo d'água todo. Você toma um golinho suportável e joga o copo, porque ali as pessoas estão recolhendo. Tá? É obrigado hidratar.
4: Eu vejo, às vezes, na televisão, nas maratonas que tem aí, o pessoal fica, os próprios assistentes, ficam dando assim, né? A pessoa vem correndo, pega e vai tomando, né?
5: Exatamente.
4: Então, da importância da então você que vai começar agora, viu, Luiz, com a maratona, lembre-se bem da hidratação. O que, é que você estava consultando aí?
2: Não, na verdade, falando o negócio da água, o Cristiano Ronaldo não bebe água, né?
4: O Cristiano não?
2: Ele faz o bochecho, né?
3: E joga.
2: Que só sente a água na boca, parece que se adaptou, você manda o comando para o cérebro enxerga aquilo como se ele tivesse bebido a água, né? E não toma.
4: Eu não sabia dela.
2: Não? Você conhece mais Portugal, Mané.
3: Mas quando ele fala assim, se você tomar água, enche muita barriga. Realmente, já aconteceu isso comigo. Que nem ele falou, você tem que tomar de golinho. Se você tomar, por exemplo, tem 10 coisas, se você tomar o copo inteiro, com certeza você sente até a água. Você sente mesmo que você toma água. Mas faz um barulho mesmo. Você pode tenta tomar um monte de água, você fala, putz, estou estufado. É, porque você não foi no banheiro, você está cheio de líquido, né? E você não repôs nada, ela não saiu. Mas um golinho que ele falou é um golinho mesmo. Não bebe aquele copo.
4: Não é para encher a cara de água.
5: Mesmo porque depois de 2,5 km, 3 km, já vai ter outro. Então é só o time. Para molhar a boca.
3: Estilo Cristiano Ronaldo, que ele falou. Um golinho só, mas um golinho. Tipo, dois dedinhos, já tá bom.
4: Então, mas quando jogava, nem isso aí não podia. E também, quando você falou de doping, uma vez deram uma bala de hortelã, assim, e falaram, olha, toma isso aqui, que vai, não se entende absolutamente nada até hoje. Aliás, nunca, e sabe, porque aqui tinha um pessoal que tinha uma injeção.
2: O Fabião conhece muito isso, né? É Gruco Onegran, né? Gruco é uma coisa assim.
4: Gruco. Aí o pessoal tomava, mas nunca fui chegado. A única injeção que eu tomei na vida jogando futebol, acho que já contei aqui, né, Luiz? Estava jogando Itatiba e Taquaritinga, segunda divisão dos profissionais, e eu fui chutar uma bola, o cara me deu uma calçada e machucou o dedão. Então arrancou a unha que o cara deu aí. Aquele tempo não substituía. Não tinha substituto. Eu fui para o vestiário, Daí, como é que faz? Ela fala, não dá, não tenho condições. Arrancou a unha, foi uma cacetada, né? Daí foram, o doutor Homero Novo Fornalho estava no campo, ele ia sempre esse jogo. Então pediram para o doutor Homero, ele veio lá e deu uma anestesia no dedão, para mim voltar a jogar. Deu a anestesia, voltei a jogar, entrei. Normalmente ganhamos até do Taquaritinga por 2-1, voltei a jogar. Ah, depois que passou a anestesia. Ah, eu queria se jogar de cabeça no chão, a dor que me deu. Então, de injeção só foi essa aqui, que não tinha nada a ver, que foi uma injeção direto, foi no uma injeção no dedão mesmo. Né? Então, né, não foi no braço, não foi no bumbum, não foi. Não foi não,
2: anestesia local, né?
4: Anestesia local.
2: Local para. É. Mas passou o efeito.
4: Ah, quando passou o efeito.
2: Você queria cortar o dedo?
4: Queria cortar antes de tivesse ficado sem. Mas então, nós estamos falando, o Marcos estava falando aí dessa promoção. Então, Marcos, convida o pessoal aí, conta com a nossa colaboração aí, de incentivar o pessoal, eu acho importante. Agora você falou corrida de Papai Noel, mas o pessoal tem que ir fantasiado de Papai Noel ou não?
3: Não, vai ser necessário. A gente vai fazer uma. O ano passado, nessas corridas que eu faço da esteira, eu já faço uma camiseta e vendo para arrecadar o dinheiro para doar. Tanto é que o ano passado eu ajudei a Amanda. Aquela que está aí para ir lá para o tratamento no México lá. Todo o dinheiro que eu arrecadei foi para ela. Sim. E graças a Deus ainda deu uma arrecadação boa, mandei para ela, a mãe dela agradeceu. Eu não fui ainda visitar ela ainda, mas estou devendo uma visita lá. Mas esse ano, se tiver até lá, eu vou fazer a mesma campanha para ela também. Sim. Eu dou tudo. Eu mando fazer uma camiseta alusiva. Eu tenho um Papai Noel assim na frente, desenhado e escrito 5KM, por exemplo, sabe? Sim. E aí a pessoa compra a camiseta, uma forma de arrecadar dinheiro e participar também.
4: Você falou de outras academias participarem, é que tem que instalar, se não fosse fazer na Praça da Bandeira, fazer, mas daí tem que instalar a esteira, não sei como é que seria, né?
3: Então, mas aí não precisava ser muitas, né? Podia ser duas, três, quatro, no máximo cinco esteiras, né? Porque a pessoa não vai correr bastante, a pessoa fala assim, eu quero correr 1 km do seu lado. E lá no Itatiba, minha mulher vai, minha filha acompanhar. Você precisa ver, o pessoal, nossa, ano passado eu vendi acho que 180 camisetas. Sim. Então, e os associados vão lá, faz a maior festa do meu lado lá. É. E um falava, vou correr com você 5 km. Lá tem bastante esteira, né? E eu tentei já, e eles até falando com o Rocha e tal, eu acho que há uma janela das pessoas ir lá e acompanhar, mesmo não sendo sócio, sim, sabe? Eu falei com a menina que coordena, a Marcos. Ela até, tô devendo a visita para ela, pra gente, ela falou pra gente antecipar essa coisa, pra gente divulgar mais, ela não sabia do evento, ela ficou sabendo uma semana antes. Ela falou, não, Marcos, vamos divulgar, que é uma causa nobre, não sei o quê. Então, esse ano, eu preciso começar já agora a divulgar, para mim ver quantas pessoas podem colaborar, tanto lá no Itatiba ou fazer para fora. Se pode ser para fora, eu faço a corrida com o Rainão mesmo. O circuito lá tem que falar com o trânsito, e aí tem que envolver o Cirilo, o pessoal, o Eduardo, ver se ele me ajuda nessa questão, que eu acho que ele está disposto, que eu já falei com ele uma vez. Não, Marcos, se precisar de mim, eu falo com o Cirilo, a gente vê lá. Tem que achar uma data, porque hoje Itatiba lá, o Parque Ventura, toda semana está tendo corrida agora, né?
2: Todas as corridas. E outros eventos, que ele da Amanda teve isso, final de semana passado, para arrecadar.
3: Agora vai ter a corrida do Instituto Fala, que a gente vai ter agora.
4: A prova de fraldinhas ia ser no dia 20, por causa do Instituto Fala, na passada para o dia 27.
3: Então, eu me inscrevi já, escrevi eu e minha mulher no Instituto Fala, tem a corrida da Universidade de Itatiba, tem a corrida do Bahia lá, que eles fazem todo final do ano, aniversário da cidade, né? Então tem muitas corridas, aumentou de... Tinha uma corrida no ano, agora tem 10, 12, tem o circuito das estações também, que eles fazem também, né? Então eu tenho que ver lá como está o... Mas é em dezembro, eu queria fazer em dezembro. O primeiro, a segunda, tem o encontro de carros também, que é mais ou menos em dezembro eles fazem. Então tem que ver as datas do parque lá.
4: Eu estava pensando aqui, você falou do Itatiba. Até vou dar uma notícia em primeira mão aqui, que ontem o Itatiba jogou handball com Sorocaba. E o Thiago Cassareto acabou de passar para mim que o jogo, infelizmente, o Itatiba perdeu de 25 a 18. Mas 25 a 18... foi duro, porque Sorocaba está entre as melhores equipes aí. Mas por que eu estou falando disso? Porque o handball, por exemplo, quando tem jogo, pode assistir, vai lá pela rua Jundiaí e pode assistir, quem não é associado, pode assistir normalmente. Então, se fizesse no ginásio do Itatiba e convidasse o pessoal aí,
3: Boa ideia,
4: precisou. Né? Isso aí, ia lá para baixo, porque daí não precisa entrar pela parte aqui da Pisa e Almeida. Não sei.
3: Boa ideia. Não tinha pensado nisso. É uma boa ideia. Porque lá, para levar estrela para lá, umas parnelas, não tem problema. Não,
4: para
3: levar
4: um evento, um ginásio lá, né?
3: Ali, né?
4: E lá tem estacionamento, tem tudo, né?
3: Tem o bar lá,
4: tem
3: pessoal comer, beber, acompanhar. Tem, é verdade. Né? Boa ideia.
4: Então, porque eu lembrei porque eu acabei de receber aqui que e o Handball jogou ontem à noite lá e fica aberto. Já, aliás, o dia que Itatiba ia jogar com Praia Grande, eu fui lá para assistir, o time não apareceu.
3: Eu vi a notícia. Né? Deu um WO. Até eles esqueceram a data, o horário.
4: O jogador deram falaram, não, esses caras com medo aí que eu vinha, então. Nem apareceram para jogar. Agora, ontem então, de jogar com o Sorocaba, porque tem aí.
2: Você falou isso aí, eu estou lembrando os jogos regionais que tivemos aqui em Itatiba. É. Você saiu de lá, Itatiba ganhando, tal. É. Ou não, perdão, né? Perdendo, né? É. Estava perdendo quando você estava acompanhando. Aí Itatiba virou e ficou lá em terceiro lugar, né? Ganhou o jogo. Isso tem um significado, né? Viu? Itatiba estava perdendo enquanto o Mané estava lá. O Mané foi embora, tal, né? Aí Itatiba ganhou, né? Virou o jogo, tal.
4: Quando eu cheguei, falei, perdeu o jogo. Não, ganhou!
2: Ganhou.
4: Então, melhor eu não ir mesmo, viu? Desse jeito aqui. Não sou tão pé frio assim. Você tinha que lembrar, justo.
3: Mas o jogo do Palmeiras, você vai? Tem que ir, então. Vai lá, pra se perder um pouco, né?
4: Então, do Corinthians, você também vai, não vai?
3: Fui uma vez só. Minha filha me cobra, só fui uma vez. No estádio novo, né?
4: O Marcos falou que ele vai dormir cedo, é para não assistir jogo do Corinthians, porque ele sabe que vai perder mesmo.
3: Não, ontem minha mulher falou assim, tava da coisa, eu falei, ai Marcos, vai ter jogo. Aí no intervalo lá, apareceu lá, estádio, não sei o que hoje, Palmeiras e Santos. Eu falei, vamos dormir, velho.
4: Luiz, fala para ele aí, pergunta para o Douglas aí,
3: Palmeirense
4: também aqui. O Eduardo, que você disse que está correndo com ele, veio quinta-feira.
3: Eu vi, eu estava assistindo, ligado, eu mandei um alô aí no ar.
4: E ele veio aqui, tinha o Douglas, tinha eu e tinha mais um Palmeirense. Esse aqui é Ponte Preta.
3: Ponte Preta,
4: ô Ponte. Tem
2: mais
4: ali que.
2: Não.
4: Tem o Robertinho. Robertinho e o Tomás, que trabalha também com a gente aqui. Então. Robertinho. Robertinho, meu filho.
3: Não.
4: Se fosse, deserdava ele. Ah, não. Lá em casa, torce para quem quiser. Desde que seja para o Palmeiras.
3: Só tem opção. Pô, Palmeiras.
4: Então pode, né? Está liberado. Torce para quem. Para quem quiser, desde que seja para o Palmeiras. Aloysio, estamos chegando ao final. Tá?
2: Mas antes disso, vamos lá, as próximas participações dos dois, né?
4: Isso.
2: Os próximos grandes eventos. O Luiz já falou que vai para Buenos Aires, é 18, né?
5: É, a minha próxima.
4: Eu vou para Buenos Aires, é na rua que liguei para casa dele, aqui, né?
5: É, 3 horas.
4: Para quem foi, né? Para quem for para a Austrália.
5: Austrália. É, a minha próxima prova agora vai ser a Maratona de Buenos Aires, né? E aí depois...
2: Quantos quilômetros lá?
5: 42. Maratona é 42,
4: 192.
5: Em
4: Buenos Aires
5: mesmo? Buenos Aires. No centro de Buenos Aires. Né? E já estamos inscritos na Maratona de Sorocaba também, em dezembro, novembro, né? Novembro. Mas antes disso aí, entre Buenos Aires e Sorocaba, ainda eu com o Marcos está vendo mais uma aí para mim.
3: Não, o duro é que ele quer que eu vá nas enrascadeiras, porque ele vai fazer 60 anos e ele quer fazer 100 maratonas.
4: É.
3: Então, esse ano, quantas maratonas você fez esse ano já?
5: 10.
3: Aí ele faz 60 anos em 2028. Só que o ano que vem, eu acho que falta umas 13 ou 12, sei lá. Não sei quanto que falta. Quanto falta?
5: Só falta 10.
3: Só falta 10, então quer dizer. Ele vai fazer mais algumas aqui para ele dar uma matada ano que vem, para em janeiro ele quer fazer a centésima dele. Não, em novembro. É novembro, né? Que você falou, parece que é novembro do ano que vem a centésima. Só que eu não sou de fazer muita maratona demais. Eu faço. As minhas maratonas que eu faço é a Maratona de São Paulo Internacional que tem, a City que eu fui com ele e a Sorocaba que nós vamos junto. Mas aí nesse meio ele fala, Marco, tem maratona tal. Marco, tem maratona. Eu gosto de treinar mais, porque também no custo de manter uma prova assim, não é você falar assim, poxa, vamos correr maratona. O custo é alto, não é sim. tão baixo assim, não é como se pagar R$100 uma inscrição aqui do Bahia ou de alguém, né?
2: Vocês conseguem captar patrocinadores?
3: Antigamente, quando eu tinha alguns patrocinadores que eram nas empresas que eu trabalhava, agora eu não estou mais em empresa, então não tinha. Eu trabalhei na Scavone, a Scavone ela bancou eu na Comandes 2 vezes, em São Paulo várias vezes, que eu trabalhava lá na Volvo. Eu tinha algumas pessoas. E aí eu sempre falo, tem uns amigos que falam, oh, você vai lá, oh, toma ajuda de custo, me ajuda. Tá. Porque o custo também não é alto. O dó deles é mais alto, a dele é fora. Sim. Porque se a gente olha lá, vai correr na África, todo mundo fala, ele sabe disso, vai correr na África. Nossa, você gasta uns 20, 30 mil. Não. O custo para você ir hoje para a África, se você pesquisar na passagem, é R$4.500, R$4.000, ida e volta. Certo. O hotel lá...
2: Programando com antecipação, você paga R$3.500 por aí.
3: R$3.500. Né? O custo de, por exemplo, um hotel, esse ano, eu fiquei em 2 pessoas, 5 diárias, R$750. Mas é hotel estilo 4, 5 estrelas. O Luiz sabe, né, Luiz? Café da manhã, super. Nossa, tem almoço, janta, que você pode pagar avulso. Mas lá, a grande vantagem, por isso, por que eu vou lá? Porque o real lá é o único um dos países que é valorizado. Lá um real vale 3 e pouco. Mas sim. não é caro. Hoje lá, você 20, 25 reais, 30 reais, você come bem. Você almoça bem. Você toma um chopp lá.
4: Na África do Sul?
3: África do Sul, em Durban. Você toma um chopp lá, você paga 10 reais. Um show de 700 aqui, você vai comprar um 700, você paga 20 conto no laboratório. Um Guaraná, tudo barato, não é? O Luiz sabe, vinho, né? Os vinhos lá, então, é muito barato. Sei, então, é por isso que eu vou lá. O custo, às vezes, tem... Eu estava conversando com um amigo meu, Renato, né? Que ele faz Iron Man. Ele falou, bem, quanto que você pagou? R$6.000 na inscrição. Quer dizer, o que ele pagou na inscrição, eu vou e volto para a África e... Só para ir, ele tá falando lá em Fernando Noronha, né? Que não, onde que é? Tem um Iron Man que vai ter agora, que eles vão...
5: Não, para Florianópolis.
3: Florianópolis. Então, mas você tem o quê? Você tem passagem para Florianópolis e de volta, tem hotel, isso nós não sei. Ele não somou esse valor, isso é só inscrição. É. Ou seja, tem provas aí que lá não, a inscrição... Abriu ontem a inscrição para a Conas, eu paguei R$1.400. Mas é R$1.400 que eles sabem. É uma estrutura tremenda. É tremenda, você não tem o que reclamar. É do começo ao fim, 100%, né, Luiz? Nossa, você não tem. Ele pode ser que as maratonas que ele vai tenha essa estrutura, mas é fora do outro lugar, é fora da realidade. É uma ultramaratona, não é qualquer provinha que você vai 10 km, que você vai com água e uma banana, que a turma fala, né? né? E hoje é isso, lá não, lá você vai, ele sabe, você vai numa feira lá para pegar o seu kit, é uma sacola. Vem boné, vem meia, vem camiseta, vem os produtos que eles dão lá, tênis, os patrocinadores, não, só falta o tênis, é mais o tênis.
4: E o tênis também é, cada um, acho que
5: gosta do tênis. Né? O tênis, né? Não tem como. Hoje, por mais tecnologia que o tênis tenha, né?
4: Você falou do chip, né? Que põe no...
5: É, no número, né?
4: No número aqui. É. E essa aí controla tudo, então.
5: É, controla
4: até a velocidade. Até a velocidade.
5: E também tem um relógio, né?
3: Relógio de dia.
5: Isso aqui hoje é um computador, né?
4: É.
5: Um computador de bordo que agora mesmo, eu vou sair daqui e vou treinar. Então, chegou lá no parque, eu aciono ele dá tudo para mim, porque
2: as batidas do coração,
5: batimento cardíaco, frequência,
2: pressão também, arterial.
3: A pressão, isso aqui você dorme com ele, amanhã cedo você olha aqui, você vai fazer como que você estava seu em repouso, seu batimento, ele dá o em repouso, aí você teve estresse, sono, o estresse seu ele dá aqui para você, ó.
4: Ah, é?
3: Ó, você... 2 da manhã até 4 horas, estava um estresse meio. Às vezes sonhando com uma coisa ali. Bem. Hoje em dia a tecnologia está demais.
2: Viu, mas eu tinha apneia do sono, né? Aí ia fazer o teste lá, colocava o eletrodo no corpo inteiro, né? É. Saber que isso, aquilo. Hoje em dia,
3: tem
2: o aparelho, você sabe tudo exatamente.
5: Dá tudo.
2: Marca tudo. Isso, né?
4: Mas então eu percebi, porque que o Marcos ele está com o relógio, o Corinthians vai jogar, então ele vai dormir. Porque daí vai explodir o relógio dele.
3: Não tem jogo semana, não. Só foi o jogo dos 6. Só semana que vem.
4: Bom, nós aqui já acho que já deu para uma aula aqui, né, do Luiz e do Marcos aqui, falando de maratona aí, e se você amanhã quiser participar, eles estão aí à disposição, não são técnicos formados, mas têm uma experiência extraordinária. Então, nós vamos agradecer aqui para o mais velho, né, que é o Luiz, que está preocupado porque ele vai sair daqui e vai treinar, né?
5: Já está nervoso, já, porque tem que treinar.
4: Luiz Henrique Cabasso, muito obrigado, Luiz, da sua participação aqui no
5: obrigado,
4: programa.
5: Obrigado aos ouvintes, obrigado a todos vocês, a Luiz, etc., que, por esse convite maravilhoso aqui. Já é a segunda vez que eu estive aqui e vai ser um prazer, assim, a hora que a gente tiver mais algumas aventuras aí no mundo afora, aí contar para nossos ouvintes como que foi.
4: Então, tá bom. E o Marcos Roberto também, muito obrigado, Marcos, também da sua participação.
3: Obrigado a você, obrigado ao nosso amigo também aqui, que foi muito bom participar disso aqui. Eu volto a falar, eu não sou profissional, mas o que eu puder ajudar para a pessoa ter um bem-estar de vida melhor, eu estou aqui para ajudar. Até eu falo, pessoal, se quiserem ir no Parque de Juventude, quase todos os dias eu estou ali em frente no bebedouro do parque, entre 7 e pouquinho da manhã, eu estou lá, à noite também, entre 7 da noite, eu estou lá. Se vê eu, falo, eu quero começar, eu ando, eu não, eu desfaço do meu treino para ajudar as pessoas, às vezes. Eu falo, hoje é correr, não, vamos caminhar.

0: Aí colocou o cara lá 5 quilômetros, né? Certo. Deu 3 quilômetros, o cara... Mas foi o marketing deles, pra dizer que ninguém... Tipo, a ideia era que ninguém corra mesmo, você tem que começar. Aí, depois ele falou, não, isso aí não tem nada a ver, que ele desafiou. É pra dizer que as pessoas têm que começar do zero, até chegar evoluindo onde você quer. Porque às vezes você fala assim, pô, faz uma semana que não corro, amanhã você vai lá e quer correr super rápido. Não, você tem que voltar do zero de novo, senão você vai passar mal. Mas eu agradeço o espaço... dado por nós, eu adoro, ele adora, ele fala corrida, adora. E tem várias histórias, se a gente for ver a história de Conrad, das corridas, nós vamos, né, Luiz, que às vezes nós passa cada perrengue, tem um monte, mas é muito bom, a corrida melhorou muito a gente.
1: Né? O correria, citou, né, o trotinho, quem gosta de trotinho é a esposa do Luiz, né, a Laura, todo domingo ela tá lá no Parque Ferraz Costa, lá com a Josi, né, sua amiga inseparável, isso, tá lá dando os troços, né?
2: Vai fazer agora, Aparecida.
1: Ah, é?
2: Mês que vem vai sair de Itatiba para Aparecida do Norte.
1: Oh, que legal, pô, tá dando uma nova informação, que ela escondeu isso daí, né, ela não fala isso. Oh.
2: Ela escondeu, tá escondendo.
0: Escondeu até melhor.
3: É o Marcos Egito, que está lá na técnica de som, também ele já fez várias vezes aí, caminho da fé lá. Água da Prata até Aparecida?
2: É, aí é 300. A Laura vai sair daqui, vai fazer 230.
3: 230. Porque pode ser, né? Tem alguns que fazem até numa cidade aí de Minas, aí mais para frente.
2: Extrema.
3: Né? Extrema, né?
2: É, de extrema.
3: Extrema a Aparecida.
2: É.
3: Aloysio Matias, muito obrigado aí pela sua participação, pela sua presença.
1: Eu que agradeço mais uma vez o convite de participar aqui do debate, um programa de suma importância para os ouvintes do rádio, para as pessoas que acompanham as redes sociais, pelo YouTube, e assuntos pertinentes, como sempre dizemos, né? Focados aqui, e muita coisa foi ensinada, aprendida e trazendo o conhecimento de dois importantes atletas itatibenses que participam de competições mundiais.
3: É, e incentivando, né? Muita gente que pode estar lá ouvindo, assistindo, pode amanhã estar.
0: O Márcio G também é corredor, né? O Márcio G tá entrou também então, no meio da corrida aí, ele tá fazendo as corridinhas deles aí.
3: Então tá vendo lá.
0: Tá evoluindo. Logo ele tá correndo maratona com nós. Fala pra ele que ele vai correr maratona com nós um dia.
3: Nunca é tarde pra.
0: Nunca é tarde. Ele tem a mesma idade que eu, então ele tá novo ainda na corrida.
3: Dá pra fazer.
1: Se Deus quiser, quinta-feira que vem, estarei presente aqui, mais velho, tá?
3: Desde já, então parabéns. Então.
1: Não, parabenizo no dia 7 de setembro.
3: É 7 de
1: Inclusive,
3: setembro.
1: Eu quero convidá-los, né? Vai ter um desfile no Parque Luiz da Torre, em minha homenagem, logo pela manhã. Todos estão convidados a participar.
3: Eu sei que
1: inclusive, até uma notícia que é muito legal para quem quer ter conhecimento: o tiro de guerra TG-02. 070 de Itatiba, estará apresentando lá um tanque de guerra que é batizado com o nome de Itatiba. Estará se apresentando no desfile lá. Então...
3: Então, tudo em homenagem ao seu aniversário. Você que é o tal de Dom Pedro?
1: Não, mas eu sou daquele lado, né? Da independência. Sem morte.
3: Estamos encerrando, então, o nosso podcast debate de hoje. Falamos muito sobre maratona, com o Luiz Henrique, com o Marcos Roberto, né? E eu lembro que esse programa, ele é reprisado pela CRN no domingo a partir das 14 horas. E você sabe, né, que através do YouTube, nas redes sociais, você pode aí no seu celular, você vai colocar no YouTube Rádio CRN Itatiba Oficial e você vai poder assistir e conhecer muito da história que foram contadas aqui, das participações do Luiz e também do Marques. Nós estamos encerrando o nosso programa aqui. Quem se despede é Marão Roberto, em nome do Aloysio Matias. O Douglas, que esteve no comando hoje, né? Professor Douglas aí, dando aulas aí para a Isabel Ortiz, que está aprendendo aí, que a Isabel, ela joga nas 11 posições, sabe? Ela joga no JI, ela joga na CRN agora, e está aprendendo agora também, né, para ser aí uma técnica de filmagem. Então, a gente está encerrando. Daqui a pouco, às 18 horas, a hora da Ave Maria, com o padre Maicon Cristian Pedro. O padre Maicon está se preparando também para a missa, né, da festa da padroeira de Itatiba, que segunda-feira é feriado nacional, terça-feira é feriado é feriado municipal, e dia 7 de setembro, além de ser o dia importante que nós temos aqui, duas coisas importantes: o aniversário do Aloysio e a nossa gloriosa.

0: É o dia da pátria da nossa gloriosa independência. Então, às 18 horas, a hora de Ave Maria. Em seguida, Luiz.
1: O jornal CRN com Edilamar Dedim, que tem entre as notícias o Fundo Social abrindo inscrições para o cursinho pré-vestibular, chamado Nova Geração, dia 9 de setembro. As inscrições abertas, limitadas para quem quiser prestar vestibular.
0: Tá bom, Aloysio aí informando. E a todos, fica aqui o nosso boa noite.
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Boa tarde aos ouvintes da CRN, a Rádio do Povo. Boa tarde, Renato Augusto. Estamos iniciando o programa Momento Sertanejo, das 17 às 19, com a apresentação de Ivo Bianchini, na técnica Renato Augusto. O Gilbão hoje não vem, mas dedicaremos o programa inteirinho para ele e toda a sua família. Hoje, 6 de setembro de 2026, na CRN já são 17 horas e 14 minutos. Então você, ouvinte aqui da CRN, pode pedir suas músicas pelos telefones 4524-0003 ou 4524-1594. Ligue aqui que atenderemos com o maior prazer. Então vamos lá com duas músicas. Troféu de Dor com Gino e Geno. Pássaro Sem Ninho com André e Andrade. Na CRN são 17h15.

É isso, amigo. É o seguinte. Cantar pra vocês agora aquele modão que vocês conhecem com o André Andrade, apaixonadíssimo. E vocês cantam com o André Andrade agora assim, ó. Pássaro sem ninho. Vamos lá!

Estamos apresentando aqui pela CRN o programa Momento Sertanejo, 17h22. Então quem ligou aqui, o Rock Angelão lá do Jardim Salesse, a gente dedica o programa inteirinho para ele. A gente manda duas músicas lá para ele, Alma do Ferreirinha com Zilo e Zalo e Corintiano no Saravá com Zé Tapera e Teodoro. Então a gente agradece o Rock Angelão lá do Jardim Salesse. Então a gente manda essas músicas também pro João Stephanie lá do Parque São Gabriel, Oscar de Oliveira, Porto Seguro e Paulo Furtado lá do Bairro das Brotas. Então vamos avisando que estaremos apresentando todas as sextas-feiras o programa Momento Sertanejo das 4 às 6 da tarde. Na CRN são 17h23.

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2: Estamos apresentando o programa Momento Sertanejo aqui pela CRN, 17h30. Então, quem ligou aqui hoje é um gato lá do bairro do Engenho. A gente dedica o programa inteirinho para ele. A gente manda duas músicas lá para ele. Meu Pai e Minha Mãe, com Zé do Rancho e Zé do Pinho. E A Mão do Tempo, com Lady Laura. Então, hoje é um gato está oferecendo para o Beto Dias e também para o Jurandir Teixeira. Então, a gente agradece lá o João Gato lá do bairro do Engenho. Então a gente manda essas músicas também lá pro Wilson Ordem da Vila Capeleta, o Cides Angelão da 29 de Abril e o Zé de Lima lá da Bela Vista. Então liga aqui na CRN e peça suas músicas pelos telefones 4524-0003 ou 4524-1594. Na CRN são 17h31.

Estamos apresentando aqui pela CRN o programa Momento Sertanejo, 17h38. Então vamos lá com duas músicas: Carga Pesada, Dino Franco e Moraí, e Andarilha, Taviano e Tavares. A gente manda lá para Marina, Fator e Torço, lá do Jardim Lúcia, Jurandir Petrone, lá da Tapera Grande, e o Bilão Piovesana, Cidade Jardim. Então vamos avisando que estaremos apresentando todas as sextas-feiras o programa Momento Sertanejo, das 4 às 6 da tarde. Na CRN são 17h39.

0: Estamos apresentando aqui pela CRN o programa Momento Sertanejo, 17h44. Então vamos lá com duas músicas, Caipira de Fato, Inesita Barroso, e Dia Mais Triste da Vida, Tibagi e Miltinho. Então a gente manda lá pro Roque Angelão, lá do Jardim Saleste, Dito Correia, Davi Correia do Morro Azul, Lelo Suzanta Pera Grande, Darcy, seu filho Anderson, lá do Jardim Paladino. Então liga aqui na CRN e peça suas músicas pelos telefones 4524-0003 ou 4524-1594. Na CRN são 17h45.
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Estamos apresentando o programa Momento Sertanejo aqui pela CRN 1752. Então, quem ligou aqui? O Marcos, lá do Coronel Peroba. A gente dedica o programa inteirinho para ele. A gente manda duas músicas lá para ele: Homem de Pedra, Trio Parada Dura, e Rastros na Areia com Duduca e Dalvan. Então, a gente agradece lá o Marcos, lá do Coronel Peroba. Então a gente manda também essas músicas para o Beto Dias aqui da CRN, Bertinho Murola do Jardim América e o João Gravata lá do sítio Santa Bárbara. Então vamos avisando que estaremos apresentando todas as sextas-feiras o programa Momento Sertanejo das 4 às 6 da tarde. Na CRN são 17h52.

Estamos apresentando aqui pela CRN o programa Momento Sertanejo, 17h58. Então, quem ligou aqui, o Chico Nardini, lá do Rei de Ouro, a gente dedica o programa inteirinho para ele. A gente manda duas músicas lá para ele, O Tropeiro, com Tonico e Tinoco, e Bandeira de Santo Reis, com Moreno e Moreninho. Então, o Chico Nardini está oferecendo para o Darcy e também para o Anderson. Então a gente agradece o Chico Nardim lá do Rei de Ouro. E a gente manda essas músicas também para o Jurandir Teixeira lá do bairro do Engenho, Miguelito lá do bairro Itapema, Carlão do Residencial Fumac e Inês Andreta Batistella da rua Campos Salles. Então liga aqui na CRN e peça suas músicas pelos telefones 4524-0003 ou 4524-1594. Na CRN são 17h59.

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0: Viva a capelinha de Santos Reis!
1: Viva!
0: Viva a festa na capelinha dia 6!
1: Viva!
0: Viva! Vamos voltar o ano que vem, se Deus quiser, o dia 6 de janeiro. Vambora, moçada!
1: Vambora,
0: vamos com Deus e Nossa Senhora!

Estamos apresentando aqui pela CRN o programa Momento Sertanejo, 18:06. Então, quem ligou aqui é a Tereza lá do nosso teto. A gente dedica o programa inteirinho para ela. A gente manda duas músicas lá para ela. Como Eu Chorei, Lourenço e Lorival. E No Colo da Noite, Belmonte e Amaraí. Então, a gente agradece a Tereza lá do nosso teto. Então, a gente manda essas músicas também para o José Olivar Vedramin da Vila Brasileira, Luiz Furtado do Jardim Ester e o Chico Nardim lá do Rei de Ouro. Então, vamos avisando que estaremos apresentando todas as sextas-feiras o programa Momento Sertanejo das 4 às 6 da tarde. Na CRN são 18:07.

Estamos apresentando o programa Momento Sertanejo aqui pela CRN 18 e 14. Então quem ligou aqui, o Miguelito lá do bairro Itapema, a gente dedica o programa inteirinho para ele. A gente manda duas músicas lá para ele: Boiadeiro do Norte com Tonico e Tinoco e Vingança do Chico Mineiro também com Tonico e Tinoco. Então o Miguelito está oferecendo pro Gilban, pro Dito Correia, pro Davi Correia, Luizinho Húngaro, Michelin, João Stephanie, Atílio Bergamin, Lelo Suzan e também pro Neto Edson Vieira Júnior. Então a gente agradece o Miguelito lá do bairro de Itapema. Então a gente manda essas músicas também pra Tereza lá do Nosso Teto, pro Atílio Bergamin do Mambuca, pro Tuta Furlan, seu filho antes no Jardim Carlos Borella. Então liga aqui na CRN e peça suas músicas pelos telefones 4524-0003 ou 4524-1594. Na CRN são 18 e 15.

Estamos apresentando aqui pela CRN o programa Momento Sertanejo 18 e 21. Então quem ligou aqui, uma ouvinte. Então a gente dedica o programa inteirinho para ela. A gente manda duas músicas lá para ela. São Paulo da Garoa com Tonico e Tinoco e Meu Primeiro Amor, Cascatinha, Ana. Então a gente agradece uma ouvinte. Então a gente manda essas músicas para Teca lá do Coroado da Terceira Idade, José Camilo, esposa Maria Genice e o filho Batata do Jardim Paladino. E também para José de Oliveira, esposa Francisca lá do bairro da Ponte. Então estaremos apresentando todas as sextas-feiras o programa Momento Sertanejo das 4 às 6 da tarde. Na CRN são 18 e 22.

Estamos apresentando o programa Momento Sertanejo, 18h28. Então, quem ligou aqui? O Darcy, lá do Jardim Paladino. A gente dedica o programa inteirinho para ele. A gente manda duas músicas lá para ele. Casa dos Prazeres, com trio Parada Dura, e Barco de Papel, também com trio Parada Dura. O Darcy está oferecendo para o Chico Nardim e também para o Anderson. Então, a gente agradece o Darcy, lá do Jardim Paladino. Então, a gente manda essas músicas também para o Batista de Camargo, do Jardim México, Luiz Caxiné, da Vila Centenário, Benedito Ferreira de Mello, também da Vila Centenário. Eles são do Terço dos Homens da Igreja Nossa Senhora da Aparecida, lá da Vila Centenário. Na CRN, são 18h29.

Estamos apresentando o programa Momento Sertanejo aqui pela CRN 18:35. Então, quem ligou aqui é o Chico Bergamin, lá do Jardim México. A gente dedica o programa inteirinho para ele. A gente manda duas músicas lá para ele: A Volta do Boiadeiro, Carlos César e Cristiano, e Trem da Vida com Craveiro e Cravinho. Então, a gente agradece o Chico Bergamin, lá do Jardim México. Então a gente manda essas músicas para o Jair Barreto do bairro Corintinha, Pedrão Fator e Nossa Senhora das Graças e Luiz Antônio Alexandre do Jardim Santa Filomena. Na CRN são 18:35.

Estamos apresentando aqui pela CRN o programa Momento Sertanejo, 18h42. Então, quem ligou aqui, o Atílio Bergamin, lá do bairro do Mambuca, a gente dedica o programa inteirinho lá para ele. A gente manda duas músicas lá para ele: Recortado Paulista, Vieira e Vieirinha, e Cadeira de Balanço com Craveiro e Cravinho. Então, a gente manda essas músicas para o José Olivar Vedramin, lá da Vila Brasileira, pro Gilban, pro Lelo Suzan, pro Miguelito, pro Nico Paladino e pro Nardo Gava. Então, e também um bom feriado a todos. E dia 8 é dia de Nossa Senhora do Belém, então o Atílio está mandando que Nossa Senhora do Belém abençoe a todos os itatibenses. Então a gente agradece lá o Atílio Bergamin, lá do bairro do Mombuca. Então a gente oferece essas músicas também para João Gato, lá do bairro do Engenho, para Terezinha Fumaca, Jardim México, e Devanir Furtado, do bairro das Brotas. Na CRN são 18h43.

Estamos apresentando o programa Momento Sertanejo aqui pela CRN 18:48. Então quem ligou aqui, o Gilban lá de Itapera Grande, a gente dedica o programa inteirinho para ele. A gente manda duas músicas lá para ele: A Mãe do Pracinha com Zico e Zeca e Senhora da Penha com Lio e Léo. Então o Gilban está oferecendo essas músicas para o Miguelito, para o Beto Dias e também lá para o Atílio Bergamin. Então a gente agradece ao Gilban lá de Itapera Grande. Na série 18:49.

Estamos apresentando aqui pela CRN o programa Momento Sertanejo, 18h55. Vamos lá com a última música, Vida, Vida Marvada, com Rolando Boldrin. Na CRN são 18h55.

0: acabamos de apresentar o programa Momento Sertanejo. Então a gente vai agradecendo o Rock Angelão lá do Jardim Salesse, João Gato lá do Bairro do Engenho, Marcos lá do Coronel Peroba, Chico Nardim lá do Rei de Ouro, Tereza lá do Nosso Teto, Miguelito lá do Bar Tapema, Uma Ouvinte, o Darcy do Jardim Paladino, o Chico Bergamin do Jardim México, o Atílio Bergamin do Mambuca e o Juban lá de Itapela Grande. Então a todos os que ligaram e os que não ligaram, os mais de 30 mil ouvintes ou mais de CRN, um abraço fundo no coração de Ivo Bianchini, fique com a Santa Missa direto da Igreja Nossa Senhora do Rosário de Fátima, no Alto de Fátima. Uma boa noite ao Renato Augusto na técnica, boa noite aos ouvintes CRN, se Deus nos permitir, estaremos aqui nas sextas-feiras, das 4 às 6 da tarde, com mais um programa Momento Sertanejo. Tchau!
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2: 19 horas.
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0: A graça e a paz de Deus nosso Pai, o amor de nosso Senhor Jesus Cristo e a comunhão do Espírito Santo esteja sempre convosco.
1: Bendito seja Deus que nos
0: reuniu
1: no amor de Cristo.
0: Boa noite a todos.
1: Boa noite.
0: Sejam todos bem-vindos à casa de Deus, que é nossa também. Nos reunimos para celebrar a Eucaristia. Celebramos o 23º domingo do tempo comum. Você que nos acompanha pela Central de Rádio Notícias, seja muito bem-vindo também a esta Santa Missa. No altar do Senhor, neste mês de setembro, dedicado ao mês da Bíblia, de ouvirmos, nos aprofundarmos ainda mais na Palavra de Deus, somos convidados a nos colocar diante do Senhor e entregarmos tudo o que somos, tudo o que temos e aquilo que mais aperta o nosso coração. E assim, meus irmãos e minhas irmãs, para bem vivermos, reconhecendo ser pecadores e necessitados de misericórdia do Pai, para celebrar os santos mistérios, peçamos perdão ao Senhor.

0: Oremos. Rezamos o sétimo dia de falecimento de Luiz Fernando Bruno Sobrinho, o mesmo falecimento de Vivina Marques, 10 meses de falecimento de Aparecida Souza Carvalho, 4 anos de falecimento de Jair Vicente Ribeiro, 4 anos de falecimento de Viviane Cristina de Toledo Giro, 21 anos de falecimento de Conceição Aparecida Pinheiro Marcos. E no silêncio do nosso coração, todas as intenções, todos os pedidos, tudo o que somos, tudo o que temos. Ó Deus, olhar com bondade os que redimisse e adotasse como filhos e filhas, e conceder aos que creem no Cristo a verdadeira liberdade e herança eterna. Por nosso Senhor Jesus Cristo, vosso Filho, que é Deus e convosco vive e reina, na unidade do Espírito Santo por todos os séculos dos séculos.
1: Leitura da profecia de Ezequiel. Assim diz o Senhor: quanto a ti, filho do homem, eu te estabeleci como vigia para a casa de Israel. Logo que ouvires alguma palavra de minha boca, tu os deves advertir em meu nome. Se eu disser ao ímpio que ele vai morrer, e tu não lhe faltares, e tu não lhe falares, advertindo-o a respeito de sua conduta, o ímpio vai morrer com própria culpa. Mas eu te pedirei ondas da sua morte. Mas, se advertires o ímpio a respeito de sua conduta, para que se arrependa, e ele não se arrepender, o ímpio morrerá por própria culpa, porém, tu salvarás sua vida. Palavra do Senhor.

Leitura da Carta de São Paulo aos Romanos. Irmãos, não fiquei devendo nada a ninguém, a não ser o amor mútuo, pois quem ama o próximo está cumprindo a lei. De fato, os mandamentos, não cometerá adultério, não matará, não roubará, não cobiçará. E qualquer outro mandamento se resume nisto: amará o teu próximo como a ti mesmo. O amor não faz mal nenhum. O amor não faz mal, não faz nenhum mal contra o próximo. Portanto, o amor é o cumprimento perfeito da lei. Palavra do Senhor.

0: a Deus. Naquele tempo, Jesus disse a seus discípulos: se o teu irmão pecar contra ti, vai corrigi-lo. Mas em particular, a sós, se ele te ouvir, tu ganhastes o teu irmão. Se ele não te ouvir, toma contigo mais uma ou duas pessoas para que toda a questão seja decidida sob a palavra de duas ou três testemunhas. Se ele não vos der ouvido, dizei-o à igreja. Se nem mesmo a igreja ele ouvir, seja tratado como se fosse um pagão ou um pecador público. Em verdade vos digo, tudo o que ligares na terra será ligado no céu, e tudo o que desligares na terra será desligado no céu. De novo eu vos digo, se dois de vós estiverem de acordo na terra, sobre qualquer coisa que quiserem pedir, isso lhe será concedido por meu Pai, que está nos céus. Pois onde dois ou três estiverem reunidos em meu nome, eu estou aí no meio deles. Palavra da salvação.
1: Glória a Deus, Senhor.
0: Quero ter a bondade de sentar-se um instante. Caríssimos irmãos e irmãs em Cristo Jesus, a palavra de Deus neste final de semana fala sobre um tema muito caro para nós, um tema que nós não gostamos muito, que é a correção fraterna. Ninguém gosta de ser corrigido, ninguém gosta de ser apontado o dedo na sua ferida para consertar. Mas a consequência daquele que faz este ato tem ali uma palavra muito bonita: Jesus, ganhastes o teu irmão. Ganhar o irmão é algo extraordinário, é algo sublime quando se faz com amor. A correção que Jesus propõe para nós não é uma correção punitiva, não é uma correção que exclui, mas que agrega, que constrói. Perceba, meus irmãos e minhas irmãs, que a palavra de Deus não é algo que queira que para agradar os nossos ouvidos. Ela vem para nos corrigir, ela vem para nos mostrar o caminho correto a enfrentar os desafios, sejam eles bons, construtivos ou não tão bons assim. É isso aí a diferença, meus irmãos e minhas irmãs. E Jesus vai nos mostrar de uma forma muito clara, morrendo na cruz por nós. Jesus mostrou no seu silêncio a forma de enfrentar as dificuldades. Ele poderia estalar os dedos, ele poderia: quem é você para fazer alguma coisa? Não, eu sou filho de Deus e vou passar por isso. Mas ele se manteve em silêncio. Ele decidiu silenciar-se para que o caminho acontecesse, para que o processo salvífico desse fim, chegasse ao seu cumprimento pleno. E agora ele confia ou a nós. Lembre-se, tu és Pedro, sobre essa pedra ficaria a minha igreja. Pedro, te dou a chave da igreja, a chave do céu. Tudo que tu ligares na terra será ligado no céu, tudo que tu desligares na terra será desligado no céu. Mas isso se transforma numa palavra bonitinha, que está na segunda leitura: o amor. O amor não vem para maltratar alguém, mas para dar cumprimento pleno da lei. Este amor, meus irmãos e minhas irmãs, é um amor de responsabilidade, um amor de fidelidade, um amor de compromisso, um amor que vai em frente de qualquer coisa para nos fazer melhor. É esse o propósito de Deus na liturgia de hoje. Na primeira leitura, nós vemos o profeta Ezequiel falando, quando o filho de Deus vier, quando Deus vem e fala: vai falar com o teu irmão. Se você não falar com ele, que ele está errado, ou que está cometendo alguma coisa, ou que vai cometer alguma coisa, a culpa é sua se ele morrer. Agora, se você falar e mesmo assim ele insistir, a culpa é dele. Toda ação existe uma reação. Toda consequência, toda escolha tem uma consequência, seja ela boa, seja ela não tão boa. Mas o Senhor nos mostra que este filho do homem, esta figura que o profeta está falando, transpondo para os dias de hoje, é a igreja. A igreja não fica calada, Ela não ficou omissa diante das circunstâncias da vida. Pelo contrário, ela aponta o dedo na ferida. Ela faz, né? Por isso que nós somos tão apedrejados. Por isso que nós sofremos muitas vezes, né, a rejeição do mundo. Porque nós não nos dobramos às vontades. Quem se dobra à vontade do marido, quem se deixa levar pela conversinha piada dele, mostrando mundos e fundos, não somos nós. Porque nós acreditamos, nós temos uma fé. E esta fé gera em nós uma firmeza, gera em nós uma postura, gera em nós um comprometimento, gera em nós uma fidelidade. E aqui, meus irmãos, minhas irmãs, percebam como a igreja é sábia diante ao longo dos anos. Ela é cobrada por respostas, e ela não dá resposta só por causa da pressão. Ela espera o momento certo, a hora certa. Por quê? Porque ela não dá uma resposta sozinha, e Jesus vai nos mostrar como. Onde dois ou três estiverem reunidos em meu nome, eu ali estou no meio deles. E se um ou dois, né, dois ou três estiverem de acordo na terra e pedirem a mim, isto vos será concedido. E aqui, meus irmãos e minhas irmãs, não é uma coisa só duas pessoas, não. Jesus está falando da sua igreja, da forma como deve ser governada, da forma como a igreja deve viver nos tempos de hoje também. E aqui, essas uma, duas pessoas se referem à hierarquia da igreja: o Papa, os bispos, presbíteros, o povo de Deus. O Papa não governa sozinho. Ele não pode dizer assim: hoje acordei, né, e vou transformar o tempo litúrgico em preto e branco. A partir de amanhã, todo o litúrgico não vai mais usar o verde, vai ser preto e branco. Seria uma coerência para mim, né? Ficaria muito feliz. Mas não é assim, é toda a palavra, né? Não porque eu seja corintiano, né? Mas assim. Mas não é porque eu quero que eu vou fazer. É preciso reunir um colegiado, os cardeais em torno do Papa, rezar. Tudo começa com oração. E ali vai ouvir, vai debater, vai chegar no consenso. E é assim depois a igreja faz. Isso acontece com o bispo, com os presbíteros, isso acontece aqui. Eu não faço nada sozinho. Eu preciso reunir os conselhos da paróquia, eu preciso ouvir, eu preciso debater, nós precisamos brigar, nós precisamos xingar um ao outro, para depois chegar no consenso e o Espírito Santo vir e falar o que ele quer. Porque não é a minha vontade, não é a vontade de um, mas é a vontade daquilo que é do todo. Essa é a verdadeira, né, onde dois ou três estiverem reunidos em comum acordo, o que pedires eu vos considerei. Esta, meus irmãos e minhas irmãs, é um dos mais desafiadores para a igreja, dos desafios da igreja. Manter essa unidade, manter essa comunhão. Seria muito mais fácil para mim, como padre, determinar, decretar: ó, vai ser assim, ponto final. Não me importa o quanto eu fale. Mas quantos ficarão do meu lado? Ninguém. Por isso, Jesus, sabendo disso, vai criar esta comunhão, vai forçar esta comunhão dentro da igreja. Pelo menos na igreja deve acontecer assim. E assim até hoje. Para escolher o Papa, para escolher, né, tudo se reúne em grupo maior ou menor que seja, e ali vai se fazendo. É este um dos ensinamentos. E este amor que nós podemos transformar ele, né, transpor ele nesta ação do Espírito Santo. Quem ama, corrige. Quem ama, acolhe. Quem ama, perdoa. Quem ama, espera. Quem ama, aguenta. Quem ama, supera. Quem ama, faz acontecer. O verdadeiro amor, ele não espera o outro. O verdadeiro amor faz. O verdadeiro amor defende. O verdadeiro amor luta. E aqui, quando eu falo verdadeiro amor, não é um amor ligado a sentimento, a momento, a emoção, a vontade. É um amor divino. Um amor que não espera nada em troca. Não espera que o que eu faça agora vai ser recompensado depois. Não. É esse amor que chega, que vai dizer: olha, não é porque eu amo você que eu vou passar a mão na sua cabeça. Eu vou te corrigir. Eis aí a verdadeira amizade. O verdadeiro amigo não é aquele que: ó, oh, não, vamos lá, ah, tudo bem, não, depois dá um jeito. Não, O verdadeiro amigo vai falar: olha, eu não concordo. Se você vai seguir por esse caminho, eu paro aqui. Se você de fato considera o que eu falo, é aqui que eu vou ficar. É aquele que bota o dedo na ferida e torce o dedo lá dentro da ferida, para fazer sentir, para ver o quanto aquilo está causando, e é preciso cuidar. Assim Deus é conosco. Deus nos ama tanto que também nos corrige. Seja na dor ou no amor, Ele vai nos corrigir. Lembre-se quando a gente era um pouquinho mais novo, quando, né, a gente ralava o joelho, deixava, né, o dedão do pé lá, metade do dedão do pé no asfalto, né, na terra, que seja. Aí chegava em casa chorando, a mãe, no meu caso a avó, vem cá, vem lavar. Pegava aquele sabão feito de calda, salda cáustica, né, com aquela buchinha, com o bombril, aquele bombril palha de aço, bem bonito, né? Vem aqui, vamos lavar para tirar toda a sujeira, desse branco, né? Aí começava, né? Eu não falei para você não fazer? Aí, não falei? Calma, né? Tá doendo? Ah, você não viu nada ainda, tem vertilagem ainda para frente. Era melhor ter ido no hospital. Não é? Quantas vezes nós agimos assim? Mas esse amor nos fez, né, corrigir. Nunca mais você vai desobedecer, nunca mais você vai fazer, nunca mais, né, porque você vai lembrar que vai ter que limpar, vai ter que fazer, né, que aí solta o braço mesmo naquela limpeza, né, vai chegar até o osso, dependendo da situação. Mas depois vinha o remédio, vinha tudo, né, depois vinha tudo, mas curava. Deus também age em nós muitas vezes dessa forma, nos forçando a tomar um caminho correto, a dar passos verdadeiros, a cumprir os mandamentos, a lei de Deus, mas no amor verdadeiro. Meus irmãos e minhas irmãs, se nós não aprendermos a amar, e amar aqui é conhecer, amar aqui é saber o que é certo e errado, amar aqui também é perdoar, amar aqui também é viver essa dimensão maior da correção, também não vai adiantar nada. Eu posso falar, eu posso assistir, eu posso esfregar, e é sempre que se a pessoa não quiser mudar, ela não muda. Mas eu não posso me sentir culpado por isso. Eu não posso falar que, ah, é culpa minha. Não, eu estou fazendo a minha parte. Agora, se você não quer, não compete a mim. Por isso Jesus disse, a salvação é individual. A salvação, ela vem, Deus concedeu a salvação, mas quem quiser buscá-la, quem quiser ela, renuncie a si mesmo, tome a sua cruz e vem. Seguir Jesus Cristo é decisão livre. Não é porque alguém te forçou, alguém te impôs, alguém te colocou, alguém te jogou. Alguns podem até sim, mas depois a gente se apaixona. Como diz a primeira leitura da semana passada, seduzi-te-me, Senhor, e me deixei seduzir. E é isso que faz a gente enfrentar uns e todos. Nós não precisamos de leis que vão preservar a vida. Se eu sei o que é a vida e qual é a importância da vida, com a minha fé eu sei o que importa para mim. Eu sei o que é necessário para ter uma vida digna. Então eu não preciso de lei para isso. Meditando, preparando para esse final de semana sobre correção fraterna, me veio muito a pandemia. Quantas leis foram feitas para afetar o bolso de cada um que desobedecesse, porque só assim o ser humano tomava consciência do que tinha que preservar, do que tinha que fazer, e assim por diante. Olha o absurdo que nós chegamos. Criar leis para afetar o bolso, para criar consciência de cuidado. Eu dizia isso na época da pandemia: olha, gente, não espere o poder público. Não espere aqueles para dizer o que tem que se fazer. Nós temos consciência suficiente para fazer o que tem que ser feito, para cuidar. Agora, se eu não amo, se eu não me amo, se eu não amo os meus que estão em volta, lógico que eu não vou cuidar, lógico que eu não vou fazer nada. Pelo contrário, eu vou deixar as brechas todas para que as coisas aconteçam. Eu preciso me esforçar. E é desafiador isso, porque o ser humano tem cada vez mais se perdido, tem cada vez mais se deixado levar pelas facilidades e tem se esquecido o que é ser humano. Pode perguntar. contato de vocês hoje, né? Quando foi a última vez que alguém beliscou vocês assim, daqueles beliscão de antigamente, que deixava roxo, né? Assim, corda, né? Você já nem lembra mais. Não vamos fazer isso agora, por favor, né? Mas quantas vezes, né? Nós muitas vezes, deixa eu ver se está sentindo alguma coisa, porque a gente não mais faz isso, não se toca, não tem mais a proximidade, cada vez mais distanciados, porque a tecnologia veio para nos aproximar, mas ao mesmo tempo nos distanciou. E é isso que a igreja vem falar: não, somos humanos, somos de carne e osso. O documento que o Papa escreveu sobre inteligência artificial nos fala para lembrarmos um pouquinho. Atrás da inteligência do IA existe uma cabeça pensante, existe um ser humano ainda. E nós precisamos tomar cuidado, né, de não nos esquecer que ainda existe um ser humano. Ainda, por mais que eu use todos os artifícios, eu preciso lembrar que quem aperta o botão ainda é humano. E que é para usar a serviço da humanidade, não o contrário, não se tornar escravo. É isso que a igreja corrige o mundo. A igreja não é contra a ciência, a igreja não é contra a razão. Ela só vai ser cruzeiro para lembrarmos o quanto ainda somos humanos, o quanto ainda precisa ter misericórdia no coração, o quanto ainda o coração, o amor deve se fazer presente. Por isso São Paulo vai dizer: o amor não machuca ninguém. O amor, amar a Deus sobre todas as coisas e o próximo como a si mesmo. Para eu dar um passo com o outro, eu preciso dar um passo em mim. Esse é o desafio do ser humano. Olhar para si, viver essa correção também dentro de si, porque é fácil apontar com o outro, é maravilhoso, é gostoso apontar com o outro errado. Agora, quando apontam para você, o bicho quer, a porca torce o rabo, né? Não, eu preciso também muitas vezes apontar para mim, eu preciso.

vermelho. Só alguns aí vai ser sangue azul. Mas, né, ainda vai sentir dor, ainda vai ter esse processo. Que nós, meus irmãos e minhas irmãs, possamos dar passos verdadeiros. Possamos ser verdadeiros conosco, possamos enfrentar a nós mesmos, enfrentar os nossos medos, enfrentar as nossas inseguranças, enfrentar as correções que nós precisamos dar. Eu dizia hoje na missa das 9h30, eu não posso reclamar daquilo que eu tenho, porque muitas das coisas que tenho foram escolhas minhas. Eu deixei que isso acontecesse, eu não cuidei de mim, eu não fiz por mim. Eu não posso jamais brigar com Deus. Mas porque agora Deus me deu forças para ressignificar, para lutar, para levantar a cabeça, para cuidar, para ser amado. Portanto, possamos amar-nos, possamos dar este passo, que não esperemos a lei para corrigir-nos, não esperemos a lei para fazer o que é certo, façamos por amor. E aí está a beleza da igreja. Deus nos dá esta liberdade, Deus nos ensina esta liberdade, nos conquista através da nossa liberdade. Eu quis estar aqui, eu quis submeter a minha liberdade ao Senhor, eu quis submeter a minha vontade, os meus desejos, as minhas convicções, para viver aquilo que Deus quer da minha vida. E é esta a liberdade que Deus espera de nós. E quando entendemos isso, quando fazemos isso, meus irmãos e minhas irmãs, não tenham dúvidas, as proezas, os portentos, a força que vem de Deus para você, para enfrentar tudo e todos, nada vai te abalar. Eu falo com a experiência de muitas vezes pensar até em desistir, mas Deus sempre dá aquela injeção de adrenalina. Vai, agora você vai ver o que é bom. Aí você levanta de novo, você vê outras coisas, você vê um campo maior, você vê o quanto Deus quer, o quanto Deus quer na sua vida. E aí você pergunta: por que que eu não quero? Se Deus quer, por que que eu ainda não quero? Porque ainda eu não me encontrei comigo. Que nós tenhamos essa coragem de sermos corrigidos por nós mesmos, de deixarmos Deus corrigir o nosso coração, corrigir o compasso, o ritmo da nossa vida, hoje e sempre. Amém. Podemos ficar de pé e vamos professar a nossa fé. Creio.

0: oração da comunidade, oração do povo de Deus, apresentemos a Deus as nossas preces, respondemos todos juntos: Senhor, escutai a nossa prece.
1: Para que a igreja seja vossa vigia a velar pela salvação de todos, para que ninguém se perca, rezemos:
2: Senhor, escutai a nossa prece.
1: Para que vivamos o amor, o vosso amor, que não faz nenhum mal contra o outro, rezemos:
2: Senhor, escutai a nossa prece.
1: Para que no vosso amor paterno jamais condenemos, mas tudo façamos para ter o irmão que erra de volta para a amizade convosco e para a nossa convivência fraterna, rezemos:
2: Senhor, escutai a nossa prece.
0: No instante de silêncio, cada um possa fazer a sua prece, o seu pedido, nesta correção fraterna, para que o Senhor também nos ajude, nos inspire, nos fortaleça. Caminhe conosco. Tudo isso, ó Pai, nos pedimos por vosso Filho, que vive e reina na unidade do Espírito Santo por todos os séculos dos séculos.
2: Amém.
0: Podemos sentar para fazermos nosso ofertório, cortar nossa vida, nossa família, nosso coração, nosso gesto concreto, cantando.

0: para que o meu e o vosso sacrifício seja aceito por Deus Pai Todo-Poderoso.
1: Receba, ó Senhor, por tuas mãos esse sacrifício, para a glória do seu nome, para o nosso bem e de toda a sua santa Igreja.
0: Ó Deus, fonte da verdadeira piedade e da paz, concedei-nos que vos honremos dignamente nesta celebração e pela fiel participação dos sagrados mistérios, sejamos reforçados aos dos laços que nos unem por Cristo nosso Senhor.
1: Amém.
0: O Senhor esteja convosco.
1: Ele está no meio de nós.
0: Orações ao alto.
1: No nosso coração está em Deus.
0: Demos graças ao Senhor nosso Deus.
1: É nosso dever e nossa salvação.
0: Na verdade, é digno e justo, é nosso dever e salvação darmos graças sempre em todo lugar. Senhor Pai Santo, Deus Eterno, Deus Poderoso, por Cristo, Senhor nosso, por seu mistério pascal, ele realizou a obra admirável de nos chamar do pecado, da escravidão, da morte, à glória de sermos agora raça escolhida, sacerdócio régio, nação santa e povo que vos pertence, para anunciarmos por toda parte os vossos grandes feitos, ó Pai, que nos chamasse das trevas à vossa luz maravilhosa. Por isso, com os anjos e arcanjos, os tronos e as dominações e todos os coros celestes, então

0: Na verdade, vós sois santo a Deus do universo, tudo que criastes proclama vosso louvor. Porque por Jesus Cristo, vosso Filho e Senhor nosso, e pela força do Espírito Santo, dais vida e santidade a todas as coisas. E não cessais de olhar para vós um pouco, que vos ofereça em toda parte, do nascer ao pôr do sol, um sacrifício perfeito. Por isso, ó Pai, nós vos suplicamos santificar pelo Espírito Santo as oferendas que vos apresentamos para serem consagradas, a fim de que se torne o corpo e o sangue de vosso Filho, nosso Senhor Jesus Cristo, que nos mandou celebrar estes mistérios.
1: Enviai o vosso Espírito Santo.
0: Na noite em que ia ser entregue, Jesus tomou pão, pronunciou a bênção dessas graças, partiu e deu aos seus discípulos, dizendo: Tomai, comei, isto é o meu corpo que será entregue por vós.

cálice em suas mãos, e dando graças novamente entregou aos seus discípulos, dizendo: Tomai todos e bebei. Este é o cálice do meu sangue, o sangue da nova e eterna aliança, que será derramado por vós e por todos, para a remissão dos pecados. Fazei isto em memória de mim.

0: da fé.
1: Anunciamos, Senhor, a vossa morte e proclamamos a vossa ressurreição. Vinde, Senhor Jesus.
0: Celebrando agora, Pai, memorial da paixão redentora do vosso Filho, da sua gloriosa ressurreição e ascensão ao céu, e enquanto esperamos sua nova vinda, nós oferecemos essa de graças, esse sacrifício vivo e santo.
1: Aceitai, ó Senhor, a nossa oferta.
0: Olhai com bondade o coração da vossa igreja e conhecei nela o sacrifício que nos reconciliou convosco. Concedei que, alimentando-nos com o corpo e sangue do vosso Filho, repleto do Espírito Santo, nos tornemos em Cristo um só corpo e um só Espírito.
1: O Espírito nos tornamos só corpo.
0: Que o mesmo Espírito faça em nós uma eterna oferenda, para alcançarmos herança com os vossos eleitos. A Santíssima Virgem Maria, Mãe de Deus, Mãe da Igreja, Mãe Nossa, a Senhora do Rosário de Fátima, São José, seu esposo, os vossos santos apóstolos e gloriosos mártires, e todos os santos que não cessam de interceder por nós na vossa presença.
1: Fazer de nós uma perfeita oferenda.
0: Nós vos suplicamos, Senhor, que esse sacrifício da nossa reconciliação estenda a paz e a salvação do mundo inteiro. Confirmai na fé e na caridade a vossa igreja, que caminhe neste mundo com o vosso servo, o Papa Leão, com o nosso Bispo Sérgio, com os bispos do mundo inteiro, os presbíteros e diáconos, os outros ministros e o povo por vós redimido. Atendei propício as preces dessa família, que reunistes em vossa presença, e conduzi a vós, Pai de misericórdia, todos os vossos filhos e filhas dispersos pelo mundo inteiro.
1: Lembrai-nos, ó Pai, da vossa igreja.
0: Acolhei com bondade no vosso reino os nossos irmãos e irmãs que partiram desta vida. Lembramos o sétimo dia de Luiz Fernando Bruno Sobrinho, o mês de Evelina Marques, 10 meses de Aparecida, 4 anos de Jair, 4 anos de Viviane, 21 anos de Conceição. E no silêncio do nosso coração, todos os entes queridos, os nomes escritos sobre o altar, bem como também todos os nossos paroquianos falecidos. E de todos os que morreram na vossa amizade, unidos a eles, esperamos também nós saciarmos eternamente da vossa glória, por Cristo, Senhor nosso. Por ele dais ao mundo todo bem e toda a graça.

0: aguarda-nos hoje a vossa paz. Ajudados pela vossa misericórdia, sejamos sempre livres do pecado e protegidos de todos os perigos, enquanto aguardamos a feliz esperança e a vinda de nosso Salvador Jesus Cristo.
1: Vossa Senhor,
0: Senhor Jesus Cristo, disseste aos vossos apóstolos: eu vos deixo a paz, eu vos dou a minha paz. Não leis os nossos pecados, mas a fé que anima a vossa igreja. Dá-lhe segundo o vosso desejo a paz e a unidade. Vós que sois Deus, com o Pai e o Espírito Santo.
1: Amém.
0: A paz do Senhor esteja sempre convosco.
1: O amor de Cristo nos uniu.
0: Irmãos e irmãs, saudai-vos aqui.

0: mandará as trevas, mas terá a luz da vida. Eis o Cordeiro de Deus e Jesus que tira o pecado do mundo.
1: Senhor, eu não sou digno de entrar em minha morada, mas dizei uma palavra e serei salvo.
0: O corpo do Santo Cristo nos guarde para a vida eterna.

0: Oremos. Senhor, que alimentaste e fortaleceste nossos fiéis com o pão da palavra da Eucaristia, concedei-nos desfrutar de tal modo destes dons do vosso amado Filho, que mereçamos para sempre viver em comunhão com Ele, que reina e vive pelos séculos dos séculos. Quero ter a bondade de sentar um instante. Amanhã, dia 7, feriado federal, portanto, a nossa igreja estará fechada, mas à noite, às 19h30, temos o terço monumento. Terça-feira, também o feriado, agora municipal, padroeira da nossa cidade, então nós estaremos também com sem expediente. Aqueles que assim desejarem participar da missa, né, festiva de Nossa Senhora, às 5 horas da tarde, em procissão, né, em Belém, então será Belém pelas ruas do centro, e retornando à Basílica teremos a missa. Então todos estão convidados também. Eu não sei se vai ter de manhã, se me faz memória, 9 horas da manhã, geralmente. Né? Então, é isso, né? É. Se não for, deve ser. Mas 5 horas da tarde eu tenho certeza que a missa com procissão, a saia de procissão 5 horas, retorna à missa solene presidida pelo nosso bispo diocesano. Então, todos estão convidados também a participar. Bom? E aqui nós estaremos fechados. Quarta-feira, 6 horas da manhã, temos missa. E à noite, grupo de oração Sagrada Família, aqui na Matriz. Né? Quinta-feira, nós não teremos expediente também, a igreja estará fechada também. Sexta-feira, 6 horas da manhã, temos missa, né? Como de costume. O grupo de oração Sagrada Família está fazendo uma rifa, né? De um kit de churrasco de R$10, está aparecendo no telão. Ainda temos, vai concorrer no dia 29, vai correr dia 29, agora de setembro, sorteio. Ainda temos alguns números, procure a Secretaria da Paróquia, né, ou o pessoal do grupo de oração. Dia 19 de setembro, o Movimento das Mães que Oram pelos Filhos fará um café com a Salete, no Salão Paroquial. O início às 2h30 da tarde, encerramento com a missa às 19 horas. Para este encontro, convidamos todas as pessoas que queiram participar, mas especialmente as mães, né? Mas a família como um todo. Então nós precisamos fazer uma inscrição, porque como eu disse, café com a Salete, né? Nossa Senhora vai dar um café para nós. Então nós temos os copos e bebes também. Né? Então precisamos do número, mais ou menos quantas pessoas estarão. A Vera está lá na porta com a ficha de inscrição. Então, né, para você que queira participar, no dia 19, das 2h30 a término com a missa à noite. Tá bom? Então fica o convite também para viver esse momento de convivência e fé, completando aí, né, um ano do grupo que nasceu aqui na nossa paróquia. Nos dias 11, 12 e 13, né, acontecerá o primeiro encontro de casais com Cristo, o ECC. Então a nossa paróquia está fazendo esse passo importante também, né, trazendo esse movimento para a nossa paróquia. Já existia na cidade, agora aqui também, né? Então, peço as orações de vocês para que as equipes de trabalho, os encontristas, os casais que vão fazer os encontros, possam ter esse encontro com Cristo pessoalmente, né? Transformar as suas vidas, resgatar, dignificar tanto, né? Que é importante. Não vai parar por aí, nós temos outras edições também. Tá bom? Amém? Por fim, como vocês viram nas nossas redes sociais, também nossa paróquia tem um passo muito importante. Vide o que aconteceu com a temperatura depois que nós fizemos isso. Eu tenho a culpa de alguns aí. Nós criamos a Pastoral São Silvestre com o objetivo, né, de cuidar, de incentivar o esporte, o espírito de equipe aqui na nossa paróquia, na prática de exercícios físicos entre nossos paroquianos e todos que são convidados. Todo sábado, pelo menos o sábado que vem, às 6 horas da manhã, da madrugada, né, estaremos lá no Parque da Juventude, né, para fazer exercício. Então, quem quiser correr, corre, quem quiser caminhar comigo, caminha, fofocando, cantando, né, é beleza. Então, todos estão convidados a participar conosco, de promover a fé. Nós temos um momento de oração lá, depois saímos, né? Eu consegui fazer 3 quilômetros andando, né? Beleza. Por isso que está desse jeito, imagina se eu fizer 10, né? O mundo acaba. Mas a gente começa por baixo, né? Devagarzinho, quem consegue faz, mas tudo junto, brincando, com alegria, né? Sim, todos estão convidados. O médico me liberou para caminhar por enquanto, né? Eu ainda não posso colocar para a coluna, fazer muitos exercícios, né? As dores ainda não me deixam, mas o joelho, graças a Deus, ele melhorou bastante, eu consigo caminhar. Então, agora, e aí, né, o Igor e o Miguel, que é de pé, Igor, Miguel, foram os autores que me forçaram a aceitar essa brincadeira, eles fizeram o convite, eu falei, vamos embora, vamos fazer, né? Só que eu não sabia que eu tinha que participar também. Mas estou lá com eles e um grupo junto. Então, pode sentar, obrigado. Se vocês quiserem mais informações, procure eles. Nós estaremos lá no sábado, às 6 horas da manhã, fazendo esse exercício também com oração. Bom? Amém? Não adianta pedir para mim comprar pão, porque eu não vou comprar pão para tomar café. Fica a dica. Né? Depois lá, como passa, vou na padaria comprar pão para nós. Né, vem tomar café, porque o café está quentinho, com o queijo feito. Não. Eu tenho expediente depois, senão eu iria. Bom, amém? Fiquemos todos em pé. O Senhor esteja convosco.
1: Ele está convosco.
0: Abençoe-vos o Deus Todo-Poderoso, Pai, Filho e Espírito Santo.
1: Amém.
0: Vamos rezar a Santa Maria por todos. As famílias dos entes queridos que estão celebrando seus dias hoje, menina mãe, que fortaleça, seu pai, e também a Santa Maria por cada um de nós, para que tenhamos a força de nos corrigir, de lutar com a vida, de fazer a graça de Deus em nossa vida. Ave Maria,
1: cheia.

Nossa Senhora do Rosário de Fátima, São Francisco da Jacinta e Beata Lúcia, a alegria do Senhor seja a vossa força e de paz, que o Senhor sempre nos acompanhe. Bom resíduo domingo, bom feriado prolongado, uma boa semana com o sol de Jesus sempre. Canto.

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1: 20 horas e 32 minutos.
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Ouvimos Amelinha de Geraldo Azevedo, Dia Branco. Antes, Gal Costa e Zé Cabaleiro juntos em Vapor Barato, de Jades Macalé e Wally Salomão. 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Vamos ouvir agora Márcia Castro, de Lucas Santana e Guia Mabis, Partículas de Amor. Ah.

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6: Muito bem, estamos de volta na Nacional com o melhor da música brasileira. Você vai ouvir Marisa Monte.